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2: 21 horas e 31 minutos.
3: 14 graus.
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0: 22 horas e 4 minutos.
1: 14 graus.
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0: 22h33.
1: 13 graus.
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0: 23h01.
1: 13 graus.
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De volta na Atlântida pra gente começar mais uma edição do My Club, o aquece da madrugada da nossa audiência em todo o sul do Brasil aqui na Rede Atlântida. Começa com música nova por aqui, projeto Vibrato com Eyes on Me.

My Club, o aquecer da madrugada da nossa agência em todo o sul do Brasil. Música minha, Mick Silva, chamada Dancing on the Edge, pra gente ouvir por aqui agora. E você pode encontrar ela também nas plataformas de streaming. O link tá ali no arroba o Mick Silva nas redes sociais. O-M-I-K Silva. Facinho, facinho. Mas enquanto isso, vamos curtindo por aqui, especialmente de preferência com o volume no alto.

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3: É um prazer estar na programação aqui das Noites da Atlântida, fazendo a trilha sonora pro seu rolê, pra sua noite de trabalho, pra sua noite de descanso, qualquer negócio que você esteja fazendo nesse momento. Muito obrigado pela sua audiência e parceria. A gente segue por aqui com o My Club, tocando uma hora direto de música eletrônica.

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1: Muito obrigado pela sua audiência e parceria. Esse é o My Club, o aquece da madrugada da nossa audiência em todo o sul do Brasil, aqui na Rede Atlântida. Sonzeira que a gente já tá ouvindo por aqui, você tá ligado, né? Somebody That I Used To Know, só que daí ficou no remix de James Cole com Kevin.

0: madrugada da nossa audiência em todo o sul do Brasil, aqui na Rede Atlântida. M22 com Lorne. Think About Us. É o nome dessa música que a gente tá fechando mais uma edição aqui do My Club. Mas amanhã tem tudo de novo, afinal de contas, hoje é só a primeira edição dessa semana. My Club é assim de segunda a sexta-feira, entre 11 e meia-noite, aqui na Rede Atlântida. Comigo, Mix Silva, arroba o Mix Silva ali nas redes sociais. Obrigado a você que participou, que interagiu, que curtiu. Tamo junto, galera. Curte-se por aí, uma excelente madrugada. A gente se fala nessa terça, 11 da noite, aqui na Atlântida, de novo com o My Club. Valeu!
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4: Meia-noite e 8 minutos.
5: 13 graus.
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0: Olá, ouvinte, hora de aumentar o som, está no ar o Capítulo Rock. E hoje temos um programa pra lá de especial, porque a gente está recebendo em nossos estúdios o escritor e professor Alexandre Veiga dos Santos. Não reconheceu? Também não reconheceria, não. Bom, galera, deixa eu falar direitinho. Trata-se de ninguém mais, ninguém menos que Alex Podrão, líder do Distrito Federal, banda ícone do punk rock brasiliense que está na estrada desde a década de 80. Podrão, seja muitíssimo bem-vindo aqui ao Capítulo Rock. Tenho certeza que nossos ouvintes vão gostar demais da nossa conversa e da playlist que você vai trazer para nós.
1: Muito obrigado, Celso. Agradeço aqui esse acolhimento aqui no Capítulo Rock e, sobretudo, estar aqui ao seu lado, Celso, porque você é um amigo antigo. A gente tem uma amizade aí que vai para quase 40 anos,
0: rapaz,
1: né, cara?
0: Desde aquele Se o Tempo Voltasse, né?
1: Se o Tempo Voltasse, com
0: aliás,
1: certeza.
0: Se o Tempo Voltasse, esse clássico aí do Detrito que a gente já tá ouvindo aí ao fundo. E também ao nosso lado aqui, meu parceiro de pancada, Maurício Desante. Fala, Maurício.
2: Tô tendo aí o prazer de conhecer seu Podrão hoje, sou fã do trabalho do Detrito, uma honra estar recebendo você aqui no Capítulo Rock.
1: Toda minha.
2: Muito bem-vindo.
0: Bom, gente, iniciei o programa chamando aqui o Podrão de professor Alexandre Veiga dos Santos pelo seguinte: ele de fato é professor de história e agora também é escritor, já que acaba de lançar o livro Crônicas e Mitos do Rock Brasília, 1982 a 1994. A obra que apresenta bastidores e curiosidades da cena musical candanga naquele período de ouro, né, em que Brasília ficou conhecida como capital do rock, né, Podrão?
1: Com certeza. Na verdade, eu sou professor de História e Geografia há 32 anos, da Secretaria de Educação, e trabalho com os alunos também, oficina de música, de podcast, né, e estou agora, né, me aventurando, depois de músico, radialista também, porque eu também passei pela Rádio Cultura FM, tive um programa também, eu acho que o mais barulhento de Brasília, que era o Underground Race, e agora estou me aventurando nessa área literária, né, como escritor, lançando aí, como você disse, essa obra Crônicas e Mitos do Rock de Brasília, que vai de 82 a 94, contando várias curiosidades, desmistificando muita coisa e mitificando também muita coisa.
0: E de onde é que surgiu essa ideia de escrever esse livro?
1: Na verdade, esse livro vem de um trabalho acadêmico, quando eu fiz a minha graduação e pós-graduação lá na UNB. Todo mundo falava, pô, mas você tem muita história pra contar, cara. Você poderia tirar essa parte científica e popularizar a coisa. E foi o que eu fiz, né? Então, foi um trabalho que começa dentro da academia, do professor de história, e depois eu coloquei na parte mais popularizada. E aí veio esse livro, que é um livro de 5 anos de pesquisa, né?
0: Quer dizer, teve muita pesquisa acadêmica mesmo, mas assim, muita coisa você tirou da sua cabeça, né? Porque você vivenciou isso.
1: Das minhas vivências, das minhas experiências, inclusive é bom você colocar isso, Maurício, porque tem a parte biográfica, né, autobiográfica, né? Tem a parte historiográfica e tem a parte de crônicas, que eu gosto muito, essa coisa da crônica, é uma coisa solta, a narrativa solta, da liberdade, e o Podrão é isso também, né?
0: Exatamente. Certeza. Bom, galera, o papo tá bom demais e a gente tem um monte de coisa pra conversar ainda, mas José Valdo já tá avisando ali que chegou a hora do nosso primeiro bloco musical e a gente vai abrir com 3 faixas do Detrito Federal que eu vou pedir para o Podrão escolher pra gente aqui, claro, ele como band leader, fundador da banda, é uma honra pra gente essa playlist que ele vai trazer.
1: Obrigado. Bem, eu vou citar a música Desempregado, porque foi uma música que me lançou, né, cara? Eu comecei como menino, eu tinha apenas 13 anos de idade quando cantei essa música pela primeira vez. Então eu tenho um carinho, assim, uma memória afetiva muito grande por essa música. Depois nós temos Órfãos da Nação, né, que é do Detrito, e do BSBH, que foi minha outra banda que eu tive logo na sequência, né, que era uma banda mais voltada pro thrash metal e tal. E eu acho que tem muito a ver com o momento que a gente está vivendo hoje. E por último, a gente pode lançar 1983, que é quando foi a fundação do Detrito Federal. Acho que fica legal pro primeiro bloco.
0: Maravilha. Anotou aí, Josi?

0: Bom demais, galera, Distrito Federal, e vamos seguir o capítulo rock de hoje, que está recebendo Alex Podrão, que tem dois fatos importantes para a gente destacar aqui. Primeiro, claro, o lançamento do seu Crônicas e Mitos do Rock Brasília, 1982-1994. E o segundo fato, não menos importante, é que ele é o aniversariante do dia. Nesse 30 de maio, Alex Podrão está comemorando 58 primaveras, né, Podrão?
1: Rapaz, 58 invernos, 58 primaveras.
0: Maravilha. Podrão, e naquele início dos anos 80, você diz isso no livro, o Brasil vivia uma ditadura militar, né? A gente tá falando de 82 ali.
1: Sim.
0: Governo Figueiredo, né?
1: Figueiredo, já estamos falando da ditadura moribunda, né?
0: É, mas como é que você acha que esse contexto aí é sociopolítico da cidade contribuiu, né, para que Brasília explodisse no cenário do rock nacional, virasse até a capital do rock naqueles tempos?
1: Cara, foram 21 anos de ditadura militar, né, pessoal? Então estava tudo muito reprimido, a cultura estava muito reprimida. Então, quando tem essa redemocratização do país, né, o processo de redemocratização que começa ali no finalzinho já, o Figueiredo já abandonando tudo, né, já deixando a faixa em cima da poltrona, já fugindo
0: de cavalo, né?
1: Fugindo de cavalo, né? Como foi? Então, nossa geração, estava todo mundo ali naquele furor todo, naquele afã da liberdade. E o rock é isso, cara. O rock é liberdade, é romper fronteiras. Então a gente estava ligado em tudo que estava acontecendo. Os nossos amigos artistas de todas as vertentes, né?
0: Não era só música, né?
1: Não era só música. A gente tinha os nossos cineastas da cidade.
0: Fanzine.
1: Né? Sim, a cultura fanzine. Nossa, a cultura fanzine, eu sempre falo que o rock de Brasília, ele na verdade só se elevou porque houve os fanzineiros, né? Que na verdade é uma cultura marginal, uma literatura marginal.
0: Underground, né?
1: Underground
0: mesmo.
1: Underground, underground.
2: E tem muita gente, Podrão, principalmente fora aqui de Brasília, que quando lembra, né, dessa cena roqueira aqui da cidade, lembra de Capital Inicial, de Plebe Rude, de Legião Urbana, mas existia uma cena roqueira mesmo antes dessas bandas explodirem, né? Como é que era isso?
1: Sim, no meu livro eu falo muito sobre isso, que houve uma cena musical, uma cena artística, uma comunidade roqueira, como você bem diz, periférica. O meu livro vem falando sobre isso, os Ilustres Anônimos. Então não é só a galera da colina, que a gente já falou exaustivamente sobre isso. Fantástico. Sou amigo de todos. Eu, muito, muito garoto, né, fui apresentado ao Renato, fui apresentado ao Dinho, fui apresentado ao Felipe Seabra. Eu tava com ele anteontem mesmo lá no meu podcast, não Podrão TV Show. E assim, eu ia lá na colina, via aquela coisa toda, mas eu ia Taguatinga, né, tá no Teatro Rola Pedra, né? Então chegava em Taguatinga, cara, Tagua York, hoje eu moro lá, como era legal. Então a subida da Legião, a subida da Prévia, a subida do Capitão Inicial para encontrar com o Distrito Federal, com Cinco Generais, com Elite Sofisticada e milhares de outras
0: escola
1: bandas.
0: De escândalos.
1: Com Escola de Escândalos, Finis, né? Finis África, que aí veio Rumores. Você já tá falando de um disco que veio depois do primeiro disco da Legião Urbana, mas antes do Concreto que Arrajou, da Plebe Rude, né? Que foi um divisor de águas, né? Porque a gente tem ali o Distrito Federal, o Escola de Escândalos, o Finis África e Elite Sofisticada. Aquilo ali detonou pro rock independente, né? Porque a gente não tá falando de bandas que vieram de uma gravadora major, né? De uma gravadora, apesar do Distrito depois ser abarcado pela Polygram, né? A gente foi funcionário da Polygram, mas só que o rock independente vem a partir desse contato da periferia, né, com o centro de Brasília. Isso é legal falar.
0: Podrão, e quais foram as bandas, né, que te influenciaram, os artistas, as suas principais influências? O que você ouvia e gostava e que você gosta de ouvir até hoje?
1: Cara, permaneço ouvindo até hoje, começando pelas internacionais, que era o Sex Pistols, The Clash, The Ramones, né, Motorhead, que eu via muito na época. E os nacionais, que eram Ratos de Porão, Sepultura. Aqui em Brasília, eu escutava muito o Plebe Rude, né? Agentes Poluentes, o Maverick Satã, lá de Planaltina, Maverick Diablo, depois eles mudaram o nome. E eram essas bandas, né, cara?
0: Tá aí, então, as principais influências musicais do Alex Podrão, tanto no Brasil quanto no exterior. E como chegou a hora do nosso segundo bloco musical, a gente vai ouvir agora, conforme a playlist do próprio Podrão, Sex Pistols com Anarchy in the UK, Depois The Clash com Rock the Casbah, Ramones, I Just Want to Have Something to Do. E a quarta música desse bloco para encerrar em altíssimo nível, Ace of Spades com Motorhead, claro, só clássico.

0: E a gente faz agora um rapidíssimo intervalo. A gente volta daqui a pouquinho com mais Alex Podrão aqui no Capítulo Rock, o aniversariante do dia.
1: Aê, valeu pessoal, massa.
2: 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Meia-noite e 39 minutos.
3: 13 graus.
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0: Voltamos com o Capítulo Rock, que hoje recebe nos estúdios o vocalista e fundador do Detrito Federal, Alex Podrão. Ele que acaba de lançar o livro Crônicas e Mitos do Rock Brasília, 1982 a 1994. E também veio soprar 58 velhinhas aqui com a gente. Podrão, daqui a um mês só eu, viu, Podrão?
1: Opa, junto ali. Olha aí.
0: E depois de tantos anos na estrada, o Detrito continua aí na ativa, né? Fazendo shows e sempre tudo muito concorrido, uma legião de fãs que vocês carregam aí, né? Com muita justiça.
1: São várias gerações, né, cara? Eu costumo dizer sempre em sala de aula, né? Porque a gente conseguiu chegar essa geração nova, que hoje está com seus 17, 16 anos, que foi a época que a gente começou, lá em 1983. E como você bem disse, é uma banda com 43 anos de atividade. A gente só teve um pequeno intervalo ali depois do Vítimas do Milagre, ali em 97, e voltamos em 2002 a convite do Porão do Rock. E a banda tá aí, cara, tocando aqui, tocando em Goiânia, tocando em São Paulo, no Rio. A gente vai fazer agora o Circo Voador. Tá bem legal, cara, bem legal mesmo.
2: E, Podrão, assim, o mote principal do Detrito é uma forte crítica social, né, com temas que vão de desigualdade, desemprego, crítica ao capitalismo, questões ambientais, até a Palestina, né?
1: Sim.
2: E como é que surgiram essas letras? De onde vêm essas ideias para esses temas que vocês abordam nessas canções?
1: A gente sempre foi antenado com a história do Brasil e a história universal, né? A geopolítica do continente, a geopolítica global, isso desde as épocas que a gente era adolescente. Desde aquela época lá a gente já estava, apesar de uma visão um pouco limitada, porque era todo mundo muito novo. E depois a coisa começa a ficar mais forte, porque eu, como professor de história, aí estudando e vendo a história da humanidade, vendo as desigualdades, né? Vendo as disparidades, como você bem disse, do capitalismo, né? Até hoje é assim, só piora. Se a gente não se preparar, meu amigo, o planeta vai acabar.
0: Ou eu acho que a humanidade acaba e o planeta segue aí sem a gente mesmo.
1: Pode ser também dessa forma também, né? Talvez seja uma boa alternativa, aliás, né? Eu acho também, viu, cara? Eu acho também. Vamos libertar o planeta e vamos acabar com a raça humana.
0: É, galera, vamos de música então. A gente vai para o terceiro bloco musical com mais três faixas do Detrito Federal, já que a gente está falando desses temas tão importantes abordados aí pela banda. O que você sugere pra gente escutar aí, Podrão?
1: Palestina, né? Porque estamos aí com um tema muito em voga, né? Alienação e repressão, porque era na época a gente via isso nos anos 80, nos anos 90, continua até hoje, né? E eu acho que é uma música que tem muito a ver com a nossa história aqui, né? Brasil.

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0: Galera, bom demais ouvir Distrito Federal aqui no Capítulo Rock. E, de novo, a gente está recebendo em nossos estúdios, para nossa alegria e honra, o vocalista e frontman da banda, Alex Podrão. Ele veio falar com a gente sobre música e também sobre seu livro Crônicas e Mitos do Rock Brasília, 1982 a 1994. Podrão, esse período aí de 82 a 94, o que você delimitou aí nessa fase?
1: Porque foi a minha fase de maior atuação, tanto nos palcos, né, nas vivências, frequentando os points, né, como sendo militante do movimento punk rock, né, do movimento hardcore punk, né, o movimento underground de Brasília. Então, assim, 82 é quando eu começo, eu entro no punk, né? Como disse pra vocês, com 13 anos de idade. Eu vou conhecer criança, você presa, né? Uma criança, né?
2: Ô, Podrão, me diz uma coisa, com relação aí ao processo de produção do livro, a gente sabe que fazer cultura no Brasil não é fácil, né? Quais foram os desafios aí que você teve, desde a ideia de escrever o livro até a publicação em si?
1: Primeiramente, foi sair de um processo acadêmico para um processo mais, uma narrativa mais popular. Depois, encontrar uma editora. E essa editora é se identificar com o que você escreveu. É a editora Caravana,
0: editora,
1: né?
0: Editora Caravana, como dar o crédito, né?
1: Com certeza, o meu querido amigo Leonardo Costa, que foi também um aventureiro como eu. Depois, a questão da distribuição desse material. O escritor, né, se encontra com vários desafios, vários obstáculos, aquela coisa que você tem que se doar mais do que receber.
0: A gente já vai divulgar aqui os canais pra galera, os nossos ouvintes aí, encontrarem essa obra tão bacana. Mas chegou a hora do nosso quarto e último bloco musical do programa de hoje. Podrão, você citou bandas nacionais e internacionais que te influenciaram, que você curte ouvir até hoje, e a gente já tocou algumas internacionais. Queria então que você sugerisse pra gente as músicas, as bandas do rock nacional pra gente fechar o programa de hoje e também mais um do Detrito.
1: Ratos de Porão, Crucificados pelo Sistema, que é um clássico do hardcore punk, né? Depois nós temos

0: Bom demais, galera. E a gente tá encerrando o capítulo Rock em altíssimo nível com o Detrito Federal. Mas antes disso, Podrão tem uns recados para dar aqui. Primeiro, Podrão, quero que você fale do seu podcast, que tá bombando aí nas redes, e também os canais aí pra galera poder acessar, adquirir aí o livro Crônicas e Mitos do Rock Brasília.
1: Bem, pessoal, o meu podcast é o Podrão TV Show. Nós temos lá no Instagram uma temporada já tá preparada lá, todo mundo vai gostar, com grandes ícones aí da parte política, da parte do entretenimento, da parte do jornalismo. Não vou fazer nenhum spoiler, eu quero que vocês assistam lá. E aonde encontrar o livro? Na Amazon, ou você pode entrar no próprio site da editora Caravana, que é lá de Belo Horizonte, ou também pode procurar o autor do livro, né? Vamos dar uma força aqui pro professor, escritor e músico da cidade, pelo meu Instagram, Alexandre Podrão. E lá você pode deixar uma mensagem que eu vou atrás de você e vou te atender levando esse livro para você. Tá? A gente tem também nas outras plataformas, né? Kawaii, TikTok, Facebook. Também você pode procurar lá pelo Alexandre Podrão. Você vai ter tanto o Podrão TV Show, quanto também você vai encontrar comigo também. A gente pode bater um papo e a gente pode ver essa questão do livro.
0: E o capítulo Rock de hoje com participação especialíssima de Alex Podrão, aniversariante, que veio celebrar com a gente nessa data tão importante, termina aqui. Produção e apresentação de Celso Cavalcante, Maurício Desante, na sonoplastia, sempre ele, nosso queridíssimo Josevaldo Souza. E a gente agradece, Podrão, mais uma vez a sua presença. As portas estão sempre abertas.
1: Muito obrigado.
0: Trazer Celso. Mais música e mais histórias aqui pra gente.
1: Eu agradeço a você, Maurício, agradeço a você, Celso, a nossa equipe técnica que tá toda aqui. E com certeza a querida Rádio Senado, né? Que eu já conheço de muito tempo, eu era pequeno e ficava ouvindo música clássica. Hoje tem um programa de rock, isso aí é uma superação. E aos nossos queridos ouvintes aí de todo o Brasil, eu dou um beijo aí muito grande no coração. Valeu, rapaziada.
0: Valeu, gente. Até mais. Semana que vem a gente volta com mais um capítulo rock inédito pra você. Até mais.
2: Abração.
1: Abração. Até mais, galera.

0: hora e 6 minutos.
1: 13 graus.
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0: 1:40.
1: 13 graus.
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0: 3:12.
1: 13 graus.
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0: 10:41.
1: 13 graus.
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2: 3:13.
3: 13 graus.
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0: 3:41.
1: 13 graus.
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Salve, salve, rapaziada, muito bom dia. Estamos chegando na área com o Despertador, amanhã de terça-feira, 9 de junho de 2026. Estamos juntos comigo, Leomar Brasileiro, na companhia até o meio-dia, mandando mais música, informação e entretenimento para você. Temperatura na média agora de 13 graus aqui na região. Os tempo, previsão de tempo aí com pancadas de chuva para essa terça-feira. Conforme o clima tempo, daqui a pouquinho a gente informa melhor, né? Previsão completa aí para esta terça aqui no estado.

0: Legal, Despertador na Mega, primeira sequência com Bruno Mars, teve Nat Woods e também Ted Swims. Agora 7:16, bom dia. 95.5 FM.
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0: Temperatura agora 12 graus.
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0: Olha só, sede do terceiro jogo da seleção brasileira na Copa do Mundo, Miami sentiu nesta terça-feira a terra tremer. O terremoto de magnitude 6,1 atingiu o mar no noroeste de Cuba, né? Com seus efeitos sendo sentidos também na Flórida, nos Estados Unidos. Segundo as autoridades, no entanto, não foram verificados casos de feridos e nem mesmo de abalos estruturais. De acordo com o site da Metsu, os registros de autoridades norte-americanas indicaram que perto das 14 horas na Flórida, ou 13 horas horário de Brasília, o tremor foi sentido, né? A bala foi descrito como um balanço suave, semelhante ao movimento de um edifício em dias de vento forte, com escritórios e apartamentos balançando levemente, que motivou uma série de chamadas ao serviço de emergência. Alguns prédios públicos foram evacuados de forma preventiva. De acordo com o órgão de monitoramento, não há qualquer risco de tsunami, né? Olha só, a Prefeitura de Itapejara promove neste próximo sábado, dia 13, um dia dedicado à vacinação contra a gripe. A ação será realizada das 9 às 14 horas em 4 unidades de saúde do município. O objetivo de ampliar a cobertura vacinal a facilitar o acesso da população à imunização. O cronograma foi divulgado na manhã de ontem por meio das páginas oficiais do governo na internet, conforme comunicado. As doses estarão disponíveis nos postos de saúde central, nas estratégias da saúde da família, bairro São Paulo, 13 de maio, São Cristóvão. No ESF São Cristóvão, o atendimento será destinado exclusivamente ao público adulto. Informação, blog da Mega.
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0: Temperatura marcando 12 graus, tempo nublado no momento.

0: Mega, escute o lado bom da vida. Amanhã de terça-feira com 21 Pilots, Strike. Ainda teve Jay-Z com Alicia Keys. Pois o break tem mais na sua manhã. Bom dia.
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0: Uma informação do trânsito agora no momento, flui normal o trânsito aqui na nossa região. Informações aí do balanço, né, da Operação Corpus Christi 2026 nas rodovias federais do Rio Grande do Sul, conforme apresentou aí a Polícia Rodoviária Federal. Nesta segunda-feira ontem, a Polícia Rodoviária Federal divulgou o balanço da operação aí, o levantamento aponta a diminuição do número de mortes e aumento das fiscalizações nas rodovias federais gaúchas. Houve um crescimento no volume de abordagens, 8.023 pessoas e 6.451 veículos, 179% a mais no enfrentamento embriaguez ao volante, e 5.441 pessoas foram fiscalizadas com 76 autuações. Durante o período, a Polícia Rodoviária Federal autuou 355 motoristas por ultrapassagens em locais proibidos, 457 pelo não uso de cinto de segurança e pelo transporte de crianças sem o dispositivo de retenção. Além disso, 2.163 motoristas foram flagrados em excesso de velocidade. Os acidentes aumentaram, passando de 41 em 2025 para 80 em 2026. Os acidentes graves aumentaram de 13 para 21 em 2026. 4 pessoas morreram nas rodovias federais no estado durante o período, contra 8 no ano anterior. Informações aqui do Infotrânsito.
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0: 25 para as 8.
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0: Vamos juntos com o Despertador na Mega. 23 agora para as 8.

0: Mega, escute o lado bom da vida, Demi Lovato, Radiofonia e a Australian Crown aqui na programação. Despertador 11, agora para as 8.
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0: Temperatura 12 graus.
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0: Na CPI dos pedágios, Eduardo Leite reafirma continuidade da concessão dos blocos 1 e 2. Na saraivada de críticas aos modelos de concessão de rodovias do governo do estado, durante a fala do governador Eduardo Leite na comissão parlamentar de inquérito CPI dos pedágios, não foi o suficiente para dissuadir aí o Palácio Piratini, né? E Leite garantiu que até o final deste ano, o processo de concessão dos dois blocos ainda em andamento, 1 e 2, será encaminhado. Será resolvido de uma maneira ou de outra nos próximos dias e semanas. Nossa equipe técnica vai avaliar junto ao BNDES. Vamos discutir isso, afirmou o governador em coletiva de imprensa ontem sobre a situação do bloco 2, logo após o encontro com os deputados. O leilão do lote, marcado para 10 de junho, amanhã, foi cancelado por falta de interessados. A participação de Leite na CPI não fugiu do esperado, né? O governador, que compareceu de forma voluntária e fez questão de ressaltar isso, visto que governadores não podem ser convocados, defendeu os três projetos de concessão e ouviu as críticas já antes feitas de deputados estaduais e diferentes partidos, do PL e ao PT, né? O governador argumentou que o repasse das rodovias e a iniciativa privada é essencial para que as obras da infraestrutura sejam feitas, visto que o estado não tem capacidade financeira de executar os investimentos considerados necessários. Valores esses que iriam além do 1,5 bilhão de reais previsto de aporte e oriundos do Fundo de Reconstrução, FUNRICS. Informação, blog da Mega. O tempo, o Rio Grande do Sul fica sob influência de circulação de umidade de um ciclone não intenso no litoral nesta terça-feira. Apesar de aberturas de sol na maior parte das cidades gaúchas ao longo do dia, o céu permanecerá nublado ou encoberto em várias regiões. A chance de chuva e garoa passageira é maior nas metades sul e leste do estado.
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2: Agora 8:02.
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2: Ótima manhã de terça-feira pra você. Vamos juntos nesse 9 de junho. Bom dia.
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0: Despertador da Mega com Nelly, Dilema, Jota Quest e Alex Warren.
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0: Temperatura agora 12 graus.
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0: Segunda maior bilheteria de 2026 até agora, Michael. Chegou nesta segunda-feira as plataformas de compra e aluguel digital. Longa-metragem dirigido por Anthony Folk. Das Jefferson Jackson no papel de Michael Jackson. Mostra como ele foi de estrela mirim ao Jackson 5. A um dos maiores astros da história da música. No momento, o título já está em pré-venda no Prime Video. A plataforma disponibilizará Michael em Ultra HD por R$ 59,90, com lançamento confirmado para as 23 horas, né? Foi nesta segunda-feira aí. O preço do aluguel digital ainda não foi revelado. Dividindo crítica e público, Michael já arrecadou 888,6 milhões de dólares nas bilheterias mundiais. Filme conta ainda com Coman Domingo, Mia Long, Liv Simone, Laura Hirer e Kendrick Sampson no seu elenco. Michael segue em cartaz aí nos cinemas brasileiros. 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

0: fechando mais uma sequência no Despertador Mega com Coldplay, Projota, Ana Vitória, Smashing Pumpkins.
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4: 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E a hora?
0: Agora 8h29.
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0: Mega com Ultraman, Bico de Luz, Talk Head, Psycho Killer. Teve também Detonautas aqui no despertador.
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0: Agora marcando 13 graus.
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0: Após dois adiamentos, a proposta de emenda à Constituição PEC, que reduz a maioridade penal no Brasil de 18 para 16 anos, deve ser votada na Comissão de Constituição e Justiça da Câmara dos Deputados na tarde de hoje. O texto está na pauta do colegiado, que se reúne a partir das 14h30. O relator da matéria, deputado Coronel Assis, concluiu a leitura do seu relatório, que é favorável à mudança. Em sessão ocorrida em 27 de maio, quando a votação foi adiada por um pedido de vista coletivo. Atualmente no Brasil, jovens maiores de 16 anos que cometem infrações graves cumprem medidas socioeducativas de internação, no máximo 3 anos. O tema vem dividindo parlamentares na comissão. A FIFA escolheu o árbitro brasileiro Wilson Pereira Sampaio para apitar o jogo da abertura da Copa do Mundo, que acontece nesta quinta-feira entre México e África do Sul. O árbitro da Federação de Goiás terá ao seu lado Bruno Pires e Bruno Bochilha como auxiliares. O quarto árbitro será Juan Benítez, do Paraguai, e o VAR Juan Lara, do Chile. 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
0: Última sequência do Despertador aqui na Mega 13, agora para as 9 horas. Teremos o Conexão

Eu sou do cara, o imortal Cazuza, o nosso amor a gente inventa, de Ferreiro com Rachid. 9:03, excelente terça pra você. Fechamos com o Bruno Mars. O despertador tá de volta amanhã, 7:00.

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10: Bora com Conexão aqui na Mega, comigo, Leomar Brasilei, na companhia, até o meio-dia, amanhã de terça-feira, 9 de junho de 2026. Obrigado pelo carinho da sua audiência. As temperaturas da região neste momento, Erechim, agora fazendo 13 graus, Paim Filho 14, Vila Lângaro, 13 graus, 14, Sananduva. Tempo bom, teremos ciclone da costa trazendo chuvas, chuva passageira aí no estado. Nebulosidade maior nas metades sul e leste aqui do Rio Grande do Sul. Som da audiência rola por aqui sempre, 996640955. Segue lá no Instagram, arroba Rádio Mega FM RS, _oficial. Robin Schulz, pra começar.

0: primeira sequência no Conexão com o Barão Vermelho, Tema Impala e Robin Schultz pra começar.
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0: Agora 14 graus.
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0: 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E o destaque para a clássica: Simple Red.
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0: Em homenagem ao vocalista Mick Hucknall, que completou 66 anos ontem, dia 8. Cantor aí de Manchester. A voz por trás aí do clássico, como este, Stars.

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0: Conexão da Mega com Charlie Brown Jr., Taylor Swift e Simple Red Stars na clássica.
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0: Vários feridos foram atendidos ao ar livre sob um calor sufocante nesta terça-feira, um dia após o terremoto que sacudiu aí o sul das Filipinas. Deixou pelo menos 41 mortos e milhares de desabrigados. Tremor de 7,8 graus de magnitude. Aconteceu às 7:37 de segunda-feira, ou 20:37 de Brasília. O epicentro aí no mar, a 35 quilômetros de profundidade, perto da ilha de Mindanao, província de Surangani. Uma das mais afetadas, algumas áreas são acessíveis apenas por helicóptero. Tremores secundários dificultam o trabalho das equipes de resgate. Vários tremores sacudiram a região após o terremoto inicial. Segundo fontes locais entrevistadas pela AFP, o balanço do terremoto subiu nesta terça-feira para 41 mortos. O balanço de segunda-feira eram 35 vítimas fatais. Após a suspensão preventiva de uma vacina contra a dengue desenvolvida pelo Instituto Butantan, anunciada nesta segunda-feira pelo Ministério da Saúde, surgiram dúvidas sobre quais reações são consideradas normais depois de um processo de imunização e quais podem indicar um problema grave de saúde. Médico imunologista e professor de curso de medicina da Universidade do Fivale, Hélio Miguel Lopes Simão, explica que a suspensão temporária é um procedimento normal e não significa que a vacina será definitivamente retirada da rede no futuro. De acordo com o imunologista, os principais sinais de alerta são quadros graves ou sintomas que permanecem por mais de uma semana, né? Situações que exigem maior atenção incluem falta de ar, hipertensão, desmaios, arritmias, perda de força em pernas ou braços e convulsões. Já os quadros leves e moderados normalmente não precisam de atendimento de urgência e podem ser tratados apenas com medidas sistemáticas, aí destaca ele. 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
0: 28 para as 10.
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0: Ótima manhã de terça-feira. Vamos juntos por aqui no Conexão.

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3: Mega 14 graus.
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3: 12 agora para as 10. Segue por aqui o Conexão com o Ellie Golden. Bom dia.

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1: Vamos juntos aqui no Conexão Mega com Dê, fechando o primeira hora, Nat Roots e Ellie Goulding com Easy Lover. 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

0: Mega com Lola Young Maci aqui no Conexão.
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0: Agora marcando 14 graus.
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0: 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Ideal, não é só uma inscrição, é o seu futuro. 10h19, segue por aqui as melhores da Mega com The Strokes.

0: fechando mais uma super sequência da sua manhã com Halsey Big Sim. Alone teve Legião Urbana e Last Night do The Strokes.
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0: A Espanha, uma das favoritas para a conquista da Copa do Mundo, venceu o último amistoso preparatório para o Mundial da FIFA por 3-1 sobre a seleção do Peru, comandada por Mano Menezes. A partida amistosa foi disputada em Puebla, no México, na noite desta segunda-feira. O Inter atingiu a marca de 5 meses sem patrocinador Master, situação incomum para o clube que não era registrada há mais de 2 décadas, desde a rescisão do vínculo com a Alfa, formalizado em janeiro deste ano. O espaço mais nobre da camisa colorada permanece vazio, enquanto a direção segue aí em busca de um novo parceiro comercial. A Casa de Apostas havia firmado contrato com o Inter em janeiro de 2025 e se comprometeu a investir 50 milhões anuais, além de bonificações por metas esportivas. No entanto, a empresa interrompeu os pagamentos mensais ainda no final do ano passado. Embora a inadimplência já estivesse caracterizada, né, a ruptura contratual só foi oficializada pelo clube no início de 2026. Reapresentação do grupo de jogadores e comissão técnica do Grêmio está marcada para a próxima semana, dia 16 de junho. Porém, 3 atletas se recuperam de lesões, vão antecipar o retorno e estarão no CT Luiz Carvalho nesta quarta-feira. Os zagueiros Gustavo Martins, Luiz Eduardo, lateral esquerdo Marlon. Lesão mais complexa é de Marlon, né? O lateral está fora dos gramados desde março, quando teve confirmado uma fratura no tornozelo direito. Destaques do Esporte News.
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0: Agora 11:27.
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2: Agora marcando 17 graus.
1: 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Agora essa agora tem clássica da Mega com a banda britânica Tears for Fears.
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0: Fechando mais uma linha na sua manhã aqui na Mega com Titãs pra dizer adeus, David Guetta.
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0: Dólar comercial opera em queda no momento, menos 0,29%. Cotado agora R$ 5,16. A cotação do dólar agora também a alta de 0,03%, cotado a 5,97. Bitcoin, queda de menos 2,47%, valendo R$ 321.892. Bolsa Bovespa opera em alta 0,61%. Restrição da União Europeia para a entrada de carnes, ovos, mel e outros produtos do agronegócio brasileiro representaram no ano passado 6,2% no valor total exportado pelo agro do Rio Grande do Sul, os 133,8 milhões de dólares e 1,2% do volume, equivalente a 32,8 mil toneladas. O cenário foi divulgado em nota nesta terça-feira pela Assessoria Econômica do Sistema Farsul. A Federação da Agricultura do Rio Grande do Sul se indica que em 2025 o grupo tinha peso relevante e ainda limitado dentro da pauta.

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4: Agora 11:02.
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4: Agora marcando 16 graus.
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4: Melhor sequência de músicas. Segue por aqui o Conexão na sua manhã. Sam Fender com Olivia Jean.

0: Para Mega com as melhores, Sabrina Carpenter, Coldplay. Teve também Vitor Clay com Joyce Alane, Abalo Psicológico. Mega e o Conexão juntos até o meio-dia.
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0: Fala com os destaques desta manhã de terça-feira. Compra e venda de carros usados poderão ser feitas pelo CNH do Brasil, diz ministro. Ação prende chefe de investigadores, ex-policial e ex-estagiário do MP São Paulo. Suspeita de elo com o PCC. Deputados votam redução da maioridade penal em comissão nesta terça-feira. O jogador Rafinha entra no radar do futebol saudita. O valor pode chegar a 510 milhões de reais. O Irã acusa Estados Unidos de revogar cota de ingressos para seus torcedores na Copa. Ciclone traz traz nuvens e chuvas passageiras ao estado nesta terça-feira aqui no Rio Grande do Sul. Nebulosidade maior na metade sul e leste do estado. Nunes Marques suspende pesquisa da Atlas Intel que aponta a queda de Flávio Bolsonaro. O presidente do TSE entendeu que há suspeitas de indução ao eleitor nas perguntas formuladas pelo Instituto. Negociação de acordo de paz com o Irã está em fase final, diz Donald Trump. Iranianos e israelenses trocaram ataques entre domingo e segunda-feira. E produtos a serem barrados na União Europeia somaram 6,2% dos embarques do agro gaúcho em 2025. A União Europeia anunciou que vai barrar, né, a partir de 13 de setembro, a entrada de alguns produtos de origem animal do Brasil, porque o país precisa comprovar a não utilização de antimicrobianos na produção. 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
0: Agora 26 pro meio-dia.
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0: 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Bob Sinclair com Kiss.

0: Mega na conexão com Rosier, Taylor Swift e Bob Sinclair.
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0: O Rock Rio confirmou nesta segunda-feira ontem que os dias 6 e 12 de setembro da edição 2026 do festival já estão com ingressos esgotados. Anúncio foi feito pelo perfil oficial do evento no Instagram, que alertou os fãs a correr e garantir lugar nos outros dias antes que acabem também, né? Entre os artistas que se apresentam nas datas esgotadas estão o DJ Calvin Harris, Black Eyed Peas, Maroon 5 e Demi Lovato. O festival ainda não detalhou oficialmente a grade completa de cada dia, a grade, né? Mas os nomes já são suficientes para explicar a alta demanda. Os ingressos para o Rock in Rio 2026 são vendidos exclusivamente pelo site oficial do festival e pela plataforma parceira Itaú. Não há previsão de nova leva de entradas para as datas esgotadas.
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0: Temperatura agora 17 graus.
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0: 12 para o meio-dia, obrigado pelo carinho da sua audiência. A conexão tá de volta amanhã às 9 da manhã. Daqui a pouquinho você fica aí com Mega Retrô, abração do Leomar. Até amanhã.

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2: 11 horas e 58 minutos.
3: 17 graus.
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0: dia e 33 minutos.
1: 18 graus.
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0: 13h02.
1: 18 graus.
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1: Olá, olá, muito boa tarde, amiga e amiga ligados na Atlântida. Estamos chegando com o seu Pretinho Básico deste dia 9 de junho de 2026, 1h07. 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Carinho que vem de família há 58 anos e já cumprimentando a embaixadora dos Biscoitos Zezé aqui no Pretinho, Rodaica, muito boa tarde.
2: Boa tarde.
1: Tudo bem aí, Rodaica?
2: Eu tô tudo bem, tu tá tudo bem? Eu
1: também, tudo bem, tô botando ali o teu microfonezinho melhor pra tu ser mais percebida, melhor percebida pela nossa audiência. Agora fala alô aí.
2: Alô, testando
1: agora
2: áudio,
1: sim.
2: 1, 2, 3,
1: programa
2: 10.
1: 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Muito boa tarde, Léo Oliveira.
3: E aí, Alejandro?
1: Tudo
3: como
1: bem
3: é que tá
1: contigo?
3: Aí? Tudo lindo, tudo maravilhoso.
1: Lindo, bacana essa camiseta aí, hein?
3: É um, cara, o pior é que é uma blusa. Uma
1: pô,
3: blusa
1: bonita
3: de inverno,
1: essa camisa aí.
3: Que faz
1: R10.
3: Faz uma alusão à camisa de 2002 da seleção pentacampeã, a camisa do Ronaldinho, que ele faz o gol. De
1: o gênio, né? O maior de todos os tempos,
3: se
1: ninguém fala isso, né? Uma verdade que precisa ser dita, né? O maior de todos os tempos, Ronaldinho Gaúcho.
3: No auge, jogou muito mais bola que Messi e Cristiano Ronaldo.
1: 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Ele tá com a gente. É o garotão, o surfista, o head de rádio de Santa Catarina. Porazinho, boa tarde.
4: Boa tarde, Alexandre Fetter e amigos. Oi? Da mesa. O Ronaldinho só não foi maior que Pelé e que o Renato Gaúcho.
3: Ah, para.
1: Ah, pelo amor de Deus.
3: Não, e que o Maradona.
4: É, e que o Maradona melhor que Pelé e Maradona ele não foi.
1: 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Já abriu uma conta Banriway pra menina Lívia, Rafinha Menegasso?
5: Obviamente,
1: Menegazzo.
5: Tá no aplicativo do Banrisul, Alexandre.
1: Coisa
5: boa tarde
1: boa,
5: pra nossa
1: muito
5: galera.
1: Boa tarde, boa tarde. Baixe o aplicativo da KTO e jogue com mais confiança. É proibido tanto o aplicativo quanto o site para menores de 18 anos.
3: Proibido.
1: Jogue com responsabilidade. SPA/MF 2093/2024, Rafael Gomes.
6: Boa tarde, Alexandre.
1: Boa tarde.
6: Tá bem?
1: Veio a rigor hoje, hein? Bonito Tossasse. Moletom.
3: Que moletom
1: gostei.
3: Bonito dele.
1: Moletom pô, bonito, né, Ivan?
3: Bem, pô.
1: Obrigado. Você é colorado, né, Ivan?
3: Não.
1: Como não?
3: Meu filho é colorado.
1: Ah, é verdade, Mirabel.
5: É o Mirabel. É.
4: Ah, o Mirabel é colorado.
3: Mirabel bem
4: é
3: colorado, colorado, bem colorado.
1: Tinha esquecido esse detalhe. E tu é gremista.
3: Eu sou corintiano.
1: Corintiano.
3: E palmeirense.
1: E palmeirense.
3: Coisa,
1: certo.
4: Não, mas tudo isso é explicado. Porque a mãe era brisolista e o pai militar. Isso causou uma confusão na cabeça do menino.
1: Deixa
3: isso aí.
1: Ele,
3: eu
1: entendeu?
3: Como pouco margarina e maionese.
1: É, tá bom, dá pra todo mundo, não tem problema.
3: Não, isso aí não, aí não, aí não. Vem
1: hoje que é dia do porteiro.
3: Mas o porteiro é novo, ele não me conhece.
4: Mas deixa eu mandar um abraço pros meus porteiros lá do prédio.
3: Claro.
4: De dois, o seu Osvaldo,
3: né?
4: O seu Osvaldo, o Adriano, o Michel e o Reginaldo.
1: Oh, mas quantos porteiros, hein?
4: Portaria do prédio.
3: Ah, prédio de riquinho, escala forte.
1: Condomínio caro, hein, porra?
3: Pô, esse condomínio é...
6: É de dois em dois,
1: Condomínio de 5 pau, hein, porra?
3: Quatro dígitos.
4: Não. Não moraria no condomínio de 5 pau, nem
3: não,
4: que eu tivesse.
3: Porém, canga, não ia fazer isso.
1: Ah, hoje também é dia do tenista. De todos nós aqui na mesa, o mais próximo de um tenista é Rafael Gomes.
3: Não é.
1: É o único que tá jogando tênis hoje, cara.
3: Tu já viu
6: qualquer um de vocês?
3: Já viu o vídeo que ele dá um raquetaço na cara dele?
5: Não. Aí é difícil,
1: não,
5: né?
1: Não vi.
3: Aí aconteceu
1: é
3: uma arroba.
1: Aí é mangolice, né?
6: Ah, os caras chutam a bola na própria cara também.
1: Também.
3: Cara,
1: é
3: arroba Gomes, Rafael, ele vai dar uma raquetada e a raquete volta na cara dele no melhor estilo Pateta. Jogando tênis.
5: É o sinal, né?
1: Me convida pra jogar um tênisinho contigo um dia lá, claro, só trocar bola.
6: 6 da manhã.
1: Contigo.
5: Pra ele.
1: Não, 6 da manhã pra jogar.
5: Amanhã.
3: Tá chove amanhã.
1: Amanhã não, amanhã é ruim.
5: Por que hoje é dia do tenista? Ou do tênis?
1: Boa pergunta, Rafael.
6: Porque em 1913 aconteceu o primeiro campeonato mundial de tênis.
1: O quê?
6: Que acabou sendo a criação do Grand Slam.
4: Muito bem.
1: Ótimo. Vamos dar ele aqui no Petinho Básico. 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Boa. Pro seu cachorrinho. O Petinho Básico é
6: O.
1: Não, é que é louco demais, né? Porque eu chamei aqui o Funny Dog e o bichinho de hoje é um pé, é um gatinho, a Rita.
5: Então é o Funny Cat.
1: Então não me irrita. Isso, tem o Funny Cat também, o petisco oficial pro gatinho. Também. Rita é uma gatinha branca que foi resgatada.
3: Uma gatinha branca.
1: E tem o Leopoldo, que é um siamês que acha que é um cachorro.
4: Olha só.
1: É, isso é uma coisa que me pega muito. Como é que a pessoa...
5: Ele é um gato, mas se identifica achar, como um cachorro.
1: Vai conseguir identificar que o gato se acha um cachorro. Que nem lá em casa. Que nem lá em casa tinha uma cachorra, o nome dela era Buba, cachorrinha, querida, morreu, esteve conosco 15 anos quase.
3: Morreu.
1: E a Rodaica dizia que ela não sabia que ela era cachorra. Que ela se achava um ser humano. Um
4: membro da família.
2: Se tu tivesse nascido numa selva...
3: Olha aí,
2: tivesse sido criado por alguma espécie de outro animal que
1: ia ser o Tarzan,
2: tipo Mogli. Tu não ia saber que tu era um humano, tu ia achar que tu era um deles, entendeu? Exatamente.
1: Entendi.
2: Esses cachorros.
1: Cachorros,
2: totalmente compreensível a explicação da Rodaica. Que vivem na casa das pessoas, que a gente chama de pet, né? Que antigamente não chamava assim.
1: Bichinho, era bicho.
2: Eu já tive cachorro que era criado no quintal, que não entrava dentro de casa. Hoje em dia a gente cria cachorro no apartamento, tu compra ele às vezes num shopping, dentro de uma pet, ele nunca foi na rua, porque ele tava ali num lugar onde a mãe deu a cria, aí tu leva pra tua casa e tu tem um sistema de criação que o bicho não desenvolve as mesmas características de um cachorro de rua. Então ele acha que ele é um de nós.
1: Entendi.
2: E inclusive ele enxerga no seu dono ali, na sua mãe, no seu pai, a sua mãe e seu pai de verdade, seus irmãos. Mesmo sentimento que a gente carrega, entendeu? Aliás, eu sempre digo que o amor de cachorro é melhor do que o de gente.
3: Porque eu acho que quando ela diz que o gato se identifica como cachorro, imagino que ele seja um gato muito dócil.
6: Deve andar na coleira.
3: Sendo o contrário do natural do gato, que é o quê?
2: É mais arisco, né?
3: Não, o gato, ele. Tu faz carinho no gato o tempo que ele quiser.
1: Isso.
3: Não é o tempo
1: que ele quiser. Quando ele tiver afim de carinho, ele vai lá pedir.
5: Mas ele é um gato, né?
3: Mas ele pode ter o comportamento de cachorro.
2: Com certeza. O gato, ele tá na casa pra ser servido.
3: A casa é dele.
1: E o cachorro para servir.
2: E o cachorro serve o seu dono o tempo inteiro.
3: Não, a casa é do gato, não é tua.
1: Então a Rita e o Leopoldo são dos tutores Viviane e Maurício, aqui de São José, Santa Catarina.
3: Que legal. Tá calor aqui dentro, hein?
1: Tá calor aqui dentro?
3: Tá calor aqui dentro.
1: É que tu tá com uma camisa muito grossa.
5: Tá 23 graus no ar-condicionado.
3: Então, tá calor.
1: Bota 22 então, Rafinha, pra nós, por favor, aí.
5: Claro, Alexandre.
1: Obrigado.
5: Mas isso aqui... Poxa,
1: nosso ouvinte aniversariante é Luiz Fernando Marques Baques. Ele é motorista de caminhão de Araçatuba, São Paulo. Não mandou a idade, deve ser velho.
6: É a conclusão óbvia da produção.
1: Da produção, eu tô
6: ninguém
1: lendo que a produção
6: esconde a idade
1: mandou.
6: Sendo jovem.
1: O cara pode ter esquecido, aí também pode ser velho.
6: É velho.
3: Tá doente.
5: Mas não, não quer dizer que o cara é motorista de caminhão que é velho.
2: O que é velho? O que é velho?
1: O que é velho, Gomes?
2: Que é velho?
6: Passou dos 30 é velho.
1: Ah, tu tá louco. Pô, então eu já morria, isso. É. Tá louco.
3: Bom, então tá quase, né? Tu citou isso.
1: Que idade tu tem?
6: 34.
1: 34.
3: Tá mal. Não.
1: Eu vou dizer pra ti o que eu já disse pro Vini.
4: Tá mais jovem que tu.
1: Eu vou dizer pra ti o que eu já disse pro Vini. Escolhe qualquer modalidade física pra fazer e eu vou fazer contigo, vamos ver quem sabe melhor.
6: Sexo.
1: Top. Tô dentro. Tô gabaritando.
4: Ai, ai, ai. Mas essa aí, tu pegou que ele é mais forte, velho. Tu pegou que o alemão é mais forte.
6: Como é que
4: tu
6: sabe,
4: vai te dar mal.
1: Para, Porã, calma, Porã.
4: Não tem uma fama.
1: Segura, Porã.
4: Alemão tem uma estátua em Canoas. Olha. Ele tem uma estátua em Canoas.
5: Rodaica tá no programa.
1: A Rodaica tá revirando os olhos pra ti.
4: Ah, mas a Rodaica sabe que ele tem uma estátua em Canoas pelos feitos que ele fez
2: na cidade. Isso é lenda, Porã, isso é lenda.
3: Homem
2: não se contenta ser sem vergonha, ele precisa fazer a propaganda da sem vergonha.
1: Mas eu não tô fazendo nada.
3: Sem vergonha.
2: Eu tô falando que homem é assim. Aí o que é o elogio?
4: O Alexandre não aceitou a estátua.
2: Meu amigo dizer que tu tem uma estátua.
1: Eu não aceitei a estátua. A estátua tá lá guardada.
4: Tá lá.
3: Tá na minha casa.
4: Junto com a do Guga. Tá no espólio da universidade.
1: É, tá lá guardada. Não aceitei.
2: Mas que grande troféu, seu corrimão.
4: Sempre
2: que
4: foi grande troféu,
1: não, parabéns. De maneira alguma, não é por isso.
5: Homem é bom ter amigo que te joga na água.
1: Também.
5: Parabéns, Porã.
6: Eu peguei a estátua do
4: Eu vim pro programa. programa pra isso.
5: Pra jogar o cara na água.
6: Tô pendurando isso. Minhas toalhas na tua estátua, seu
4: bosta. Ah, legal, obrigado.
1: Tá no homem ao mar, né?
4: Eu quero uma estátua que exalte as minhas qualidades como marido, como pai, como chefe de família, como líder de equipe, como isso gestor. Isso
1: vai ser mais difícil, eu acho.
4: É por isso
1: como
4: que líder tenho, de
1: equipe, essa gestor. Estátua que eu não tenho ainda.
4: Peraí, nós vamos botar uma tua.
2: Isso aí é obrigação.
4: Peraí, Gomes. Gomes e Léo.
1: Já me fuderam na largada do programa.
4: Gomes e Léo, vocês que movimentam. Vocês que movimentam as coisas aqui no programa é o Gomes e o Léo. Olha aqui, ó. Nós precisamos de um busto de Alexandre Fedra. Alô, mundo GOG!
3: Vou fazer um mini crack dele. O
4: busto do Alexandre Fedra pra gente botar junto com o do seu Maurício na RBS.
1: Aliás, deixa eu falar pra vocês, pra falar em mundo GOG, amanhã.
5: Só amanhã.
1: Nós vamos mostrar aqui no Pretinho Básico nós em versão mini cracks.
5: Bah, ele veio, hein?
1: Chega amanhã. Chega amanhã, cara. Nós em versão mini cracks. E sabe o que é o mais legal de tudo?
3: O quê?
1: Se alguém gosta lá do Léo Oliveira, vai poder comprar o mini crack do Léo Oliveira.
5: Olha aí.
1: Se alguém gosta do Porã, vai poder comprar o mini crack do Porã.
4: Mas é bom deixar claro que não dá pra fazer voodoo com os bonecos.
1: Não dá pra fazer voodoo.
5: Mas ele é mini crack. O voodoo tem que ser aquele de
1: pano. A Rodaica, que é a técnica do time, vai ter também
4: a técnica de voodoo.
1: O mini crack da Rodaica. Então amanhã a gente apresenta pra nossa audiência aqui no Pretinho Básico. Vamos em frente com os destaques do Pretinho. Aniversariantes, o que que houve, Gomes? É, Léo?
3: Não.
1: Ivan.
3: Não, é que eu fico imaginando.
1: Quando eu engatar uma segunda pra subir a lomba,
3: Eu só rindo. De novo teu show? Tu vai começar? Eu tô só rindo, desculpa.
1: Vou começar com o quê?
6: Hoje não foi tão engraçado.
5: Hoje deu um silêncio.
1: Fala pra mim, eu vou começar com o quê? Me explica como se eu tivesse 5 anos de idade. Eu vou começar com o quê?
3: Vai fazer o programa.
1: Não, eu já comecei o programa faz 19 minutos.
5: E tu viu que tá chovendo, né?
3: É ruim, né? Mas você não desconta em mim que os outros fazem em ti.
5: Não, ninguém fez nada. Não. Essa aí foi tua.
1: Essa é tua. Entretenimento. Tu quer falar? Quer falar alguma coisa?
4: Rodaica sabe que não
1: quer falar alguma coisa.
3: Não, hoje não.
1: Não quer falar nada.
3: Hoje não.
1: Não quer falar nada.
3: Não, eu só quero tumultuar.
1: Só quer tumultuar. Eu sei disso.
3: Eu só vim aqui todo dia pelo tumulto. Nem vim hoje, mas vim hoje porque considera só
1: aqui. Então vamos começar a lista de aniversariantes famosos. Começando com Natalie Portman.
5: Ah, legal, hein?
1: Natalie Portman fazendo 45 anos.
4: Ela é demais.
3: Que mulher. Ganhou o Oscar já.
5: Closer, né?
1: O maior artilheiro das Copas do Mundo está fazendo hoje 48 anos. O nome dele é Miroslav Klose.
5: Tá.
3: Pois é.
4: Klose conseguiu esperar o Ronaldo.
5: Klose nos ferrou.
6: 7-1 ainda.
2: E a Alemanha.
3: E aí ele supera o Ronaldo e a câmera mostra quem? O Ronaldo na cabine.
6: Depois do 7-1.
1: Com a cara na cara de gol contra.
3: Pá! Tomou um vareio.
5: Deu merda aí, né? Se eu estivesse em campo, não acontecia.
4: O Ronaldo se divertiu mais que o Close.
1: O Johnny Depp, o ator Johnny Depp, tá fazendo 63 anos hoje.
4: Ele é um bom ator.
1: É um monstro.
4: É
5: um bom ator.
4: É um pouquinho abaixo do Denzel.
3: Quê? Tá abaixo, bem abaixo.
5: Mas tá muito abaixo, tá de sacanagem.
3: Ele tá abaixo do Wagner Moura.
5: Exatamente.
3: Wagner Moura é melhor que ele.
4: Wagner Moura, de forma alguma.
1: Olha como são as coisas, né, cara? Mais um ator, e acho que estão na mesma prateleira, o Michael J. Fox.
4: Eu acho que ele é maior que o Denzel, até porque o Michael J. Fox não teve oportunidade de fazer outras coisas legais, por causa da doença dele.
1: Verdade, Polozinho.
4: Ele fez um clássico dos anos 80, né?
5: Bão de volta.
2: E era isso
4: de
2: também,
4: volta
2: né?
4: Para o futuro. De volta para o futuro.
1: Jorge Furtado, cineasta.
2: Maravilhoso.
1: 67 anos, Jorge Furtado. Parabéns, Jorge Furtado, querido.
2: Querido.
1: O radialista Antônio Carlos está aniversariando hoje, fazendo 89 anos. Eu vou ser obrigado a perguntar, talvez possa até ser indelicadeza da minha parte.
3: Ah, eu acho que é.
1: Mas eu não tô ligado no Antônio Carlos. O Antônio Carlos que eu conheço é o Antônio Carlos Macedo da Rádio Gaúcha.
4: Esse eu conheço.
1: Conheço. Qual é esse aí, o Antônio Carlos?
3: Esse era o dos maiores radialistas do Rio de Janeiro.
1: É que...
3: Não,
5: ah, não, assim, mas aí tu jogou no ar,
1: qual né? Rádio ele trabalhava? É.
3: Só foi da Globo, da 300 Globo, anos.
1: Tá, tá bom.
3: Tá na Super Rádio, Rádio Tupi.
1: Tá, tá bom, tá ótimo. Pô, imagina.
3: Ele é uma tipo, lenda, então. Deixa eu pensar assim, se eu trouxer pro... Tipo o Zambiase.
1: Certo.
3: O Gu Strait.
1: Tá.
3: Só que
1: tá,
3: do Rio de Janeiro.
1: Do Rio de Janeiro, aí.
3: Muito grande.
1: E tá no ar aí. 1,5 milhão, 10 milhão.
3: Muito mais.
1: Certo.
3: A gente olha no Rio, tem voz dele por tudo que é lá. Achei que vocês conheciam.
1: Não, é que eu moro em Porto Alegre.
5: É, eu também.
3: Não, mas tu ouve
5: e lá. Eu já fui no Rio e não vi foto. É. Não, é um
1: não eu também não vi.
5: Né?
1: Não, desculpa, com todo respeito ao colega radialista.
3: Erramos.
1: Não, de maneira alguma. Só que tinha que ter uma explicaçãozinha ali.
3: Mas aí veio.
1: Como, por exemplo, agora, o Antônio Carlos está para o Rio de Janeiro, como Nico Nikolaevski está para o Rio Grande do Sul.
4: É verdade.
1: O gênio Nico Nikolaevski faria hoje 69 anos, pereceu em 2014, um dos gigantes daquela peça musical gigante chamada Tangos e Tragédias, poxa, que marcou é época aqui no sul do Brasil. Sim. Aliás, no Brasil inteiro, né? Tiveram no Jô várias vezes, se apresentaram em São Paulo, Rio de Janeiro, Salvador, todo o Brasil. Maravilhoso. Nico Nikolaevski faria 69 hoje. E por último, o Les Paul. O Les Paul não faria 111 anos, ele pereceu em 2009.
4: Fez a guitarra.
1: O Les Paul é o cara que criou a guitarra Les Paul. O modelo, o formato, a sonoridade.
4: Clássico do rock.
3: Só isso,
1: clássico,
3: né?
1: Do rock, exatamente.
3: Só isso ele fez.
1: Só isso aí. Aliás, acho que a Les Paul, ela deixou de ser uma marca, um modelo da Gibson e transcendeu, não, por assim.
4: Não sei.
1: Não tem a Fender Les Paul? Não tem a Giannini Les Paul, não?
4: Acho. Não sei, cara.
1: Tá, eu também não sei, cara.
4: Mas a clássica é a Gibson
1: Les Paul. Isso, é a Gibson, exatamente. Tá bem, foram os aniversariantes de hoje do Pretinho Básico, Ivan. Gostou, não?
3: Eu adorei.
1: Acha que faltou alguém?
3: Ah, eu senti falta de um grande escritor.
1: Por exemplo, quem?
3: Eric Hobsbawm, vocês não botaram, mas tá tudo bem.
5: Olha o busto do Fetter ali, ó.
3: Olha aí teu busto, tu queria um busto?
1: Pô, ficou bonito, ficou esse bom, meu hein? Busto aí, hein,
4: bom,
1: cara?
4: Ficou bom.
1: Pô, tu tá gato, gostei desse busto, eu não sei quem fez, mas certamente a inteligência artificial deve ter sido o Batistuta.
4: Fui eu.
1: Foi tu que fez? Tá brincando que foi tu que fez?
4: Sim, fiz agora.
1: Pô, ficou muito bonito esse meu busto bom, aí, hein?
4: Aí,
1: a bronze, ser, bronze escurecido.
5: Perfil do Instagram gostei, já, né?
1: Hein? Bacana, obrigado, hein?
2: Já pode fazer um que se pareça agora.
4: Troca a foto do teu WhatsApp por essa.
5: A Rodaica não gostou.
1: Tu acha que não parece eu ali?
2: Achei muito diferente.
1: Mas tá igual a foto do meu perfil no Instagram.
3: Parece o Ryan Gosling.
4: Tá, então tá diferente mesmo.
1: Tá bem.
3: Aí era fui eu que fiz.
1: Talvez ela tenha achado diferente porque eu tô bonito. Tá bonito ali.
2: Não, eu achei não, diferente. Não,
1: é.
2: Até tiraram.
4: Claro que ele é bonito.
1: Olha, bonito ele ali.
4: Não. O busto do busto
1: achei tá bonito.
4: Tá numa semana agora que ele usa só pullover sem camisa.
1: Já ali, que o Alexandre não aceitou a estátua de Canoas, nós vamos deixar esse busto entre Porto Alegre e Canoas. Bota ali do lado do avião. Bota na praça do avião.
5: Na rótula, na rótula.
3: RBS, vamos botar no pé do lançador. Nós vamos pegar no pé do
4: lançador.
1: E acender um monte de vela na
3: isso,
1: volta.
3: O pé do lançador vai ter o busto
4: sem vela. Sem vela.
3: Peraí, já configura outra coisa.
5: Aí o cara morreu, né?
1: Vela, pipoca, essas coisas não.
5: Não.
3: Quindinho.
4: Ó, mais uma cachaça pode deixar.
1: Aí pode ser mais que cachaça. Pode ser um esquisinho, 12 anos, tá lindo.
3: Mas vela não pode deixar.
4: Um licorzinho 43.
1: 43. Vamos dar ali nos destaques do Pretinho. Polícia.
3: Polícia.
1: Olha aí da pena.
3: E aí, Bruno?
1: Boa tarde. Polícia descobre plantação de maconha com 88 pés dentro da residência.
3: Vai dar um trabalhão, né?
1: Não sei.
3: Vai deixar tudo isso?
5: Fala aí.
1: Não sei.
3: É pra fazer todo aí o trabalho aí de chavar.
5: Eu nem
3: chavar,
5: sei como
3: né?
5: faz, cara. Porra,
1: e aí, abre essa pra nós, Rafa Gomes.
4: Um homem.
1: De chaba essa pra nós, Rafa
4: Gomes. Um homem.
1: De 40 anos.
4: Quantos anos?
1: 40.
3: Jovem,
4: morador
3: jovem.
4: Morador do bairro Teresópolis, na capital dos gaúchos.
1: Ah, era aí no Tererê?
4: Porto Alegre.
5: Olha.
4: Ele acordou com a polícia na sua casa, pois haviam recebido uma denúncia.
1: É, casa ou apartamento?
4: Preço, apartamento.
1: Apartamento.
5: Puta, imagina.
1: Apartamento.
5: No AP, era grande.
1: O odor.
6: Era grande, era grande.
3: O preço vai subir, né?
6: E aí, neste apartamento, foram encontrados 88 pés de maconha dos mais variados tamanhos.
3: É denúncia, né, meu irmão?
6: Além de uma estufa interna gigantesca
4: que ocupava. Isso aí é o sonho do Rafinha.
6: Que ocupava praticamente todo um cômodo.
5: Eu tenho estufa, tá frio, né, Porã?
6: Também foram encontrados uma balança de precisão,
3: portejo, né?
6: Diversos equipamentos usados no cultivo das plantas, uma seladora e 300 gramas
4: seladora, Rafinha?
6: Da substância já pronta para o consumo.
5: Conheço, porém, não trabalho
4: que
5: com
4: absurdo,
5: drogas,
4: meu,
3: né?
4: Deus.
3: Trabalho com rádio. Seladora, né? É aquela máquina que fechava
4: para fechar os pacotinhos.
3: Isso. Tu sabe, tu já viu.
4: Não, embalar o camarãozinho.
5: Mas pergunta o que tu quer perguntar, porém.
6: Quase se molhou a mesa.
3: Bonito, né? Aquele bacana, né?
5: Se é feminino, se é masculino, que
7: não, o melhor de tudo é que eu fui ler a notícia. Fui ler a notícia na Zero Hora de hoje, no jornal físico. Ali, peguei o jornal, abri e fui ler a notícia. Eu leio o jornal inteiro, rapidamente. E ali estava escrito exatamente isso. Embalagens para os, abre aspas, chamados camarõezinhos.
5: Olha aí.
7: Camarões.
4: Que entende do mercado,
7: camarões.
4: Né,
7: eu acho que o editor da matéria tá ligado, hein?
4: Camarão,
5: que começou
4: na famosa larica.
3: Quem fala camarão é do Egito,
7: é do Egito, claro.
5: Mas
7: quem
5: tu acha que o Porã é o quê, cara?
7: Tá, mas não, e aí como nada, é que terminou, cara? O garoto? Foi preso?
6: Garoto não, homem de 40 anos, um velho, né?
7: É, 40
3: anos. Não, peraí, velho, cara.
6: Só pra pegar vocês.
7: Garoto,
6: o garoto foi preso em flagrante.
4: Tráfico? Sim, velho não.
3: Tráfico não, então deu tráfico. Não deu posse.
5: O que que tu acha?
6: É 88 pés.
5: O que que não?
6: Precisão é tráfico.
4: Só um pouquinho, Rafinha. Se fosse no seu caso, seria pra consumo próprio.
5: Exatamente. Para com isso, pô. Eu vou te processar, porra.
7: Não, 88 pés.
5: Vou processar, porra.
7: Todo condomínio.
5: Bom, e vocês tudo que batem lá em casa pedindo, né?
3: Eu nunca te pedi nada.
4: Nós temos uma denúncia aqui.
6: Mas aí é fácil.
4: Primeiro que tu mora longe.
6: Tu joga o cara na água, o cara te puxa junto, fica bravo.
5: Denúncia, te afirma. Tá,
7: parou de palhaçada. Vambora aqui, ó. Mulher que fingiu ter 12 anos e foi adotada, entre aspas, é denunciada por estelionato e falsidade ideológica.
6: É o caso que desde a semana passada, junto com o caso dos extraterrestres no Paraná, tem chamado a atenção, né? A pequena Amanda, né? Que é como o caso tá sendo conhecido.
3: Pequena?
6: Não é uma ironia, eu juro. Ela tem 37 anos e agora ela foi denunciada, e agora o buraco é mais embaixo, porque quem tá denunciando ela é o Ministério Público de Santa Catarina. Afinal, ela estava neste momento residindo com uma família em Joinville há 14 meses, um ano e dois meses ela estava em Joinville. Já tem a comprovação do golpe, onde ela afirmava ser uma criança de 12 anos que estava fugindo da sua família para ser abrigada em diversos locais, mas sempre ela partia do teor religioso. Ela ia até a paróquia da cidade, contava sua história e essa paróquia acabava encaminhando ela para uma ONG, para uma instituição de serviço social ou para alguma família que estivesse disposta a abrigá-la por tempo indeterminado. Ela já aplicou o mesmo golpe em Curitiba, Nova Iguaçu, Minas Gerais, Goiás, Ceará e também já há relatos dela no Rio Grande do Sul.
3: E na madruga o papai se sentia a avó dos latão na geladeira.
6: Não se sabe há quantos anos ela aplicava este tipo de golpe, mas ela vai ser processada por estelionato e falsa identidade. Deve pegar um longo período na cadeia e a defesa dela está alegando algum transtorno psiquiátrico, mas ainda não tem nenhum laudo que comprove.
7: É que nessas horas, depois que acontece o BO, é muito fácil tu vir dizer, bah, cara, misturei remédio com bebida, eu tô em tratamento psiquiátrico, eu tô mal de cabeça. Tá louco, cara.
2: Não, mas pode acontecer.
6: Não, pode acontecer. Vocês já viram os relatos, é uma doideira.
2: Por que uma mulher de 30 e poucos anos se sujeita a ser tratada como criança? Porque aí também ela tem as suas limitações.
7: Talvez do outro lado tenha um doentinho que queira estar ali conversando com aquela criança.
2: Não, eu tô falando sob o ponto de vista dela. Escolha dela de ter 30 e poucos anos e afirmar que tem 12. Que benefícios, óbvio. Bom. Vai ter uma casa, vai ter comida, ok. Mas assim, mal... também vai ser tratada como uma criança. Sim. Também vai ter menos liberdade. Também
6: tomava mamadeira, fazia festinha de aniversário com pessoas de 12 anos.
2: Tem um negocinho na cabeça
5: não,
2: aí,
5: mas,
2: Rodaguinho,
5: a família não, talvez não
6: mas quem perceber... denunciou? Quem denunciou foi a família dela.
5: Não, não, família... tô dizendo a família que adotou. Adota, ficou 14 adotiva. Meses, não conseguiu ter o discernimento uma criança de tantos anos,
2: pode ter 30 anos. Mas alegavam que ela tinha autismo, alguma coisa assim.
6: Mas era isso,
2: né,
6: que eu ia dizer, Rafinha. Todos os relatos de famílias que... Porque são várias famílias. Pois não é uma, não é duas. Ela enganou que se sabe 10 famílias.
2: E o que eles dizem em comum?
6: Que era inacreditável a veracidade do relato. Que ela não saía do personagem em nenhum momento e que muitos dos transtornos que ela alegava ter, inclusive de saúde, por exemplo, tem uma família que diz que ela tinha seríssimos problemas de autopunições, assim, que daqui a pouco eles descobriram que ela engolia agulha. E aí ela vomitava e tinha uma agulha no vômito. Ela disse, gente, é uma pessoa que ela vomita, eu vi ela vomitar.
2: Ela tem transtornos psiquiátricos fora.
5: Aí já é outra parada.
7: Aí é outra história.
2: É uma coisa bem mais grave.
6: Que ela não conseguia dormir à noite e aí alguém tinha que ficar no quarto com ela a noite toda pra dormir.
2: Ninguém sabe também os traumas que essa mulher carrega.
3: É isso aí, moleque. Não é mau caratismo, a pessoa é doente. É isso?
5: É doente.
3: Isso é doença.
2: Não, não tô dizendo que não seja mau caráter, porque também mentiu. Se ela tem consciência de que tava mentindo.
3: Mas será que ela tem consciência?
2: Aí é que tá. Alguém tinha que pegar essa moça e examiná-la, né?
3: Alguém neutro na história. Mas essa 37 pra 12 é uma baita de velha.
1: 27 pras 2 da tarde, último destaque, Madonna, Rodaica.
2: Maravilhosa.
1: Madonna matou daí, meu irmão.
3: O que tem a Madonna?
1: A Madonna lança.
2: Madonna zerou. A Madonna agora, se alguém quer ser artista, tem que estudar tudo de novo. Entendeu? Porque a Madonna, ela é uma pessoa de vanguarda. E ela mostra na idade que ela tem, com o tempo de vida que ela viveu, que ela continua sendo essa artista. A artista que os outros artistas olham pra entender o que eles têm que fazer. Isso é uma pessoa vanguarda.
1: A Madonna lançou um curta-metragem. Ou vai lançar?
6: Lançou.
1: Com participações especiais de jogadores de futebol.
6: Cara, não, é o que...
2: Muito mais do que isso.
6: Muito mais
2: jogador
6: do que isso.
2: Ali
1: mas é que eu tô lendo o que tu mandou eu ler aqui na notícia. Não.
6: Mas é que o gancho...
5: Estão te jogando na água.
6: Não estamos jogando na água. Porque o gancho é a Copa do Mundo. Ela é uma das atrações ao lado da Shakira e do BTS. Do show da final da Copa do Mundo.
5: Verdade.
6: É o primeiro ano que a Copa vai ter um show semelhante ao que a gente vê no Super Bowl todos os anos, né? Então a Madonna, obviamente, surfando no hype da Copa do Mundo e sendo uma artista de vanguarda, como bem disse.
2: Mas a Copa do Mundo não é gancho pra nada daquilo
6: claro
2: ali.
6: Claro que é.
2: Não, não é. Tu dizer que tem a participação no jogador de futebol remete, tá tudo certo. Mas ela tem vários convidados ali. Outras cantoras, modelos, atrizes. Chama atenção o jogador, porque tem esse vínculo com a Copa, porque ela é uma artista convidada pra cantar na final. Mas ela seria, de qualquer forma, lançando ou não trabalho.
5: Sim, mas é
2: a
5: o
2: questão
5: time,
2: é que ela
5: acho,
2: tá
5: né?
2: lançando um trabalho novo. E, obviamente, quando lança um trabalho novo, o mercado enxerga isso e vê as oportunidades. Tudo vira uma grande collab, né?
6: Guardado as proporções, vê se eu tô sendo muito grosso. Você que são especialista em Paul McCartney.
1: Chamam de grosso.
6: Acho que é My Valentine que o Paul McCartney toca num piano com um monte de artista de todos os meios, não é? É mais ou menos isso que a Madonna fez de novo, né? Porque tem gente famosa de todas as áreas, é isso que eu tô falando. E aí, justamente por conta do viés da Copa do Mundo, e aí a polêmica que deu no Brasil é que o jogador brasileiro que está no clipe é o João Pedro.
5: Que não tá.
6: O que sobrou.
3: Injustamente.
6: Ele é o que sobrou da Copa do Mundo, acabou não indo.
5: O que fica de fora é sempre que vai ser o melhor. Isso aí nós temos que esperar. Mas é isso.
3: Mas ele é o melhor.
5: Não, quem? Não só. Melhor quem?
3: Melhor o que ele jogou no Chelsea?
6: Ele é melhor que o Hendrick.
7: Cara, ele tava disputando a freada com o Neymar, né?
5: Não, mas ele não joga na mesma posição.
3: Não, ele tava com o Ryan e com o
5: Ele é o ataque do Brasil. O que eu quero dizer é que quem fica de fora é quem nem aquele jogador tá no banco. Se tivesse posto aquele cara seria.
3: O cara arrebentou no Mundial.
6: Se não tivesse sido o Hendrick, a gente já tá falando muito
5: mal. Exato. Mas enfim, você é a Madonna.
1: Onde é que tá isso aí?
6: Tá no YouTube dela, tem 10 minutos de vídeo com artistas de todas as áreas, como bem disse.
7: É um mini curta, né?
2: É um mini curta onde ela apresenta uma espécie de teaser de todas as músicas desse novo álbum que vai ser lançado em breve. Então tu tem ali um pupurri, digamos assim, do que vem pela frente. E aí ela conta uma história, né? É um audiovisual. E ela tem uma atuação brilhante.
6: Ela é foda.
2: Brilhante. É impressionante que uma pessoa com essa experiência. Não, na verdade não é impressionante, né? porque ela acumula Madonna, experiência, né? Pra entregar isso, mas é que às vezes a gente acha que as pessoas também envelhecem ou passam aquele tempo e já não são mais as mesmas.
3: Mas
2: e ela mostra ali, na verdade, a pessoa que ela sempre foi,
3: não,
2: né?
3: Uma que ela
2: pessoa
3: não cansou,
2: extremamente,
3: né?
2: Inovadora, né? E que não cansou.
3: Ela podia
2: e que tem...
3: parar e tá tudo certo, porque ela já fez tudo.
4: Fez tudo.
3: Eu acho muito legal.
2: E ela segue. E o olhar essa... também de convidar as pessoas certas pra fazerem as músicas, pra produzirem, pra saber quem é que tá se destacando, o que que tá acontecendo no mundo. Sabe, uma pessoa antenada e ao mesmo tempo, assim, com uma capacidade muito grande de entender o que que tá acontecendo e transformar aquilo ali em produto.
7: Eu entendo, mas
2: a
7: também
2: Madonna
7: seria...
2: é uma máquina de fazer o produto,
7: claro,
2: entendeu?
7: Claro, mas seria um pouco de ingenuidade da nossa parte também, de achar que tudo isso, tudo parte da cabeça dela, porque certamente ela tem uma equipe.
2: Tem, que só se move a partir da ideia que parte da cabeça dela, porque ela poderia estar em casa sentada em cima da fortuna dela.
4: Ela é muito
2: das crianças,
4: criativa. Na biografia do Nile Rodgers, ele, em algum pedaço, ele trabalhou com a Madonna no início da carreira dela, naqueles hits Holiday e todos aqueles outros daquela época, né? E ele fala que ele nunca viu uma pessoa tão interessada em fazer música, em fazer arte, como a Madonna naquela época, né? E acho que isso a gente não perde com o tempo.
2: Não.
4: Por mais que, porque essa coisa tá, é o que faz a gente viver, né? É o que faz a pessoa, né, se dedicar àquilo que ela ama. Então, eu acho muito legal quando um artista que é super relevante, que poderia estar deitada no sofá e vivendo do dinheiro que já tem, ela se provoca e faz algo novo e interessante. Aliás, a gente tá tocando aqui na Atlântida Floripa, não sei se tá tocando aí em Porto Alegre, ela com a Peggy Gou, um remix muito legal, um som super bacana, que foi lançado agora no mês de maio, que tem todas as referências oitentistas, assim, super frenético. A Madonna realmente vem com tudo agora com esse Confessions 2, hein?
7: Agora me lembrei de uma coisa, tu falou uma coisa aí, né, que a gente mantém acesa essa chama do desejo de fazer e acordar, não sei o quê. Daí eu me lembrei do Almir, nesse momento, não sei porquê, veio um flash do Almir na minha cabeça dizendo: a meta mata o amor! Vamos dar uma girada na mesa aí, bota uma pra nós então, Rafinha.
5: Vamos lá, Alexandre, bota aí o sincericídio do bem.
7: Olha aí que beleza.
5: Vamos ver se vai engajar. Querida e queridos pretumbras, me chamo Marcelo Reis, tenho 50 anos de idade, sou morador de Canoas, sou servidor público municipal há 20 anos e venho manifestar uma sincera admiração a todos. Começando com a Rodaica. Rodaica, mulher incrível e admirável. Te conheço desde São Leopoldo.
2: Olha.
5: Estudei com teu irmão.
2: Ah, que legal.
5: Olha isso. Sérgio.
2: Isso.
5: No ensino médio, que é sensacional. E tu frequentavas, na época, a casa dos meus vizinhos na rua Oswaldo Aranha.
7: Vamos ver, o que mais? Fala aí.
5: Parou aí. Calma, Alexandre.
2: Eu era adolescente, Alexandre.
6: E a produção editou brincando muito bem, né?
7: Boa, obrigado.
2: Tinham detalhes,
5: Alexandre.
2: Mas Oswaldo Aranha é uma rua central ali de São Leopoldo, que eu passei a minha infância e parte da adolescência.
5: Então tá ok aqui, tá correto. Alexandre Fetter, monstro.
7: Não sei, já não sei.
5: Quem que não sabe?
7: Tô brincando.
5: Monstro da comunicação e dos negócios. Te admiro e sempre que tenho que tomar uma decisão, seja na vida ou nos negócios, me pergunto: o que o Fetter faria? Como chefe, colega, pai, filho e etc.
2: Espírito
5: Santo.
6: O que o Fetter faria?
7: É legal isso, porque eu acho que cada um de nós tem um cara, né, que pensa, né? No meu caso, eu penso, o que que o fulano faria aqui agora?
6: E quem tu pensa?
7: Faria.
5: Porque são
7: não é um só, são vários.
5: Quem o verdadeiro influenciador, né? Essa é a grande
7: exatamente.
5: Que quem te influencia pra algo, pra tomar uma decisão.
7: Depende da área, sabe? Depende da área. Pô, claro. Num troço profissional, na empresa, pô, como é que o fulano faria isso aqui? Que é o cara que tu tem como modelo, assim.
2: Mas né, que a gente também enxerga os nossos modelos como pessoas perfeitas, porque o que eles expõem pra nós é aquilo que é alcançável. A verdade é que todas as pessoas têm as suas limitações e as suas fraquezas. Claro. E na hora de tomar uma decisão é difícil pra todo mundo. Às vezes tu pode até ser surpreendido pelo teu modelo tomar uma decisão diferente do que tu imaginava.
7: Verdade.
5: Isso que é legal, mostrar a verdade. esquerda. Rafinha, toda reverência e respeito à sua história, à sua caminhada. Essa casca não engana ninguém, pois é dono de um coração maravilhoso e de uma característica que ou se tem ou se não tem: lealdade.
3: Parabéns. Ai, na verdade.
1: Ai, agora mandou muito.
3: Quando alguém me fala
1: desenhou,
3: mal.
1: Ele desenhou, Rafinha.
3: Quando alguém me fala mal de ti, eu digo: não.
6: Só ele um é chato, mas ele é leal.
3: Aquilo é só um personagem, ele é um cara do bem, ele um é do ser humano incrível. É perfeito.
1: Baô, meu, que eu te defendo umas 10 vezes por dia.
5: É, eu imagino.
3: Eu, sábado, no pagode, te defendi.
6: Eu te defendi ontem de noite.
5: Tá ótimo. Rodrigo Adams. Grande presença, generoso, desprovido da vaidade que permite brilhar junto com o grupo.
1: Bem desprovido da vaidade.
3: Peraí, ele tá falando de quem? Desculpa, né?
6: Do Rodrigo Adams.
3: Da filha e Rodo Adams.
1: O nosso top of mind.
5: Abraço, irmão. Padel é do caralho, diz ele em caps lock aqui.
3: Não, mas esse não é do bem. Esse que escreveu foi a Maria Tereza, pô.
5: Vini Moura, crescendo e aparecendo. Nego Ernesto e Joia Rara, sensacionais. Olha, estileira nas vestes, parabéns. Lelê Bortolassi, um ícone, lenda da produção musical e um monstro, exemplo de seriedade e talento, traduzindo a história do rock gaúcho, no caso aqui, no decorrer dos anos. Não se fala em rock gaúcho sem falar em Lelê Bortolassi.
1: Olha só. Verdade.
5: Porã, ninguém chega ao nível de poder trabalhar com o que ama e morar onde deseja, por sorte. Competente em tudo que faz e remanescente da era dourada do Pretinho. Neto Fagundes, nada a declarar, não sei que esse cidadão é um monstro sagrado no nosso estado. Expoente da tradição, assim como seu pai e seu tio. És um extraterrestre. Rafa Gomes, produtor gigante, prepara o roteiro, compila todas as informações e criações de todos os gênios da equipe e nos proporciona os momentos mais sensacionais, divertidos e emocionantes dos nossos dias.
1: Tava emocionado, garotão, nesse dia.
3: O Gomes ficou meio chateado, eu senti, porque ele só falou o trabalho do Gomes. Não teve elogio. Ele chega, bate o ponto, se senta, almoça,
6: vai embora sempre.
3: Vai embora sempre.
1: Gomes é um baita profissional. Chega, trabalha e vai embora.
5: Isso.
3: Não fala mal de ninguém.
5: Ele vem.
3: Dia 5, recebe.
5: Ele vem. Gordo Léo, te amo, gordo. É um ser iluminado que nos te ensina amo. Que não há desculpas. Mesmo que Buda, a né? dor seja insuportável, pra que tu não olhes para o teu semelhante e tentes tirar, nem que seja, um sorriso.
1: Eu não entendi o que falou.
3: Eu confesso que eu me perdi um pouco.
6: Confuso, mas vai.
5: Enfim, escreves bem, em breve estarás entre os maiores humor nacional.
1: Ah. Eu acho que ele já tá.
5: Senhoras e senhores, obrigado por existirem e fazerem parte e por fazerem o que fazem. Tenho certeza que o Fetter é iluminado por Deus, sendo capaz
3: que bonito,
5: nesse 18
3: natureza,
5: anos
3: mas
5: de
3: que
5: reunir beleza. Tantas pessoas especiais, renovando o elenco e mantendo o sarrafo lá em cima. Sarrafo. É um orgulho poder escutá-los e assisti-los viver suas aventuras e participar delas. Que Deus abençoe
1: que a todos. Que longo e-mail, não é? Que
5: são pessoa. Exemplos
2: mas
5: de
2: é uma pessoa
5: seguidos.
2: Querida que
5: uma
2: nos
5: gosta. É verdade.
6: Quando
5: é
6: nos decorando, quando é nos decorando, a gente fica 10 minutos.
2: Qual é o nome da moça?
5: É ele. É. Eu achei que fosse uma menina, mas é o Marcelo mesmo que mandou.
2: Marcelo, uma rica criatura.
1: Não, mas é que ele é tão muito obrigado. É que o Rafinha foi cansando ao longo do e-mail.
5: Não
1: é que o e-mail foi perdendo convicção, né?
5: Fôlego. E vocês completamente sem nenhuma educação.
2: Não tem sensibilidade.
5: Total nenhuma.
1: Total educação.
2: Um e-mail bonito que o cara mandou, inclusive te chamando de ser iluminado.
5: E aí ele reclama
1: do e-mail. Eu não tô reclamando do e-mail, eu tô reclamando da maneira como foi lido.
5: Olha, tu tá reclamando. Eu li tremei, não vem com essa. Beijos no coração, espera que tem mais.
2: Tem mais.
5: Nos corações, Palhaço Maionese fica. Pronto, acabou.
2: Olha aí.
3: Muito obrigado. 1h45.
1: Palhaço Maionese é um hit entre a criançada. Graças a Deus a criançada esquece rápido.
4: Inovação de audiência.
2: Às vezes não entende as coisas direito.
1: Vamos ver tu, Rodaica. O que tu vai botar pra nós aí?
2: É muito bonita, Rodaica. Muito obrigada, Palhaço.
1: Veio pro lugar errado, né? Eu falei pra ela quando ela chegou. Olha, veio pro lugar errado.
6: Jaqueta, né?
1: Não era aqui hoje, hein? Não era aqui. Tinha que vir com essa roupa.
3: Mas a pessoa veio arrumada.
6: Tá muito bonita,
3: entendeu? Não é porque ela vem arrumadinha.
5: Não é porque tu vê com a roupa do pijama que ela vai ter que vir mal, entendeu?
1: Também tá certo.
6: Só porque tá de pullover sem camiseta, só uma semana.
1: É que tem uma diferença entre a Rodaica e eu. A Rodaica é uma mulher elegante, bem vestida, de acordo com as tendências. Eu sou um maloqueiro, acabou.
3: Até agora eu tô propagando da louco.
6: Mas a máquina da casa que tu não usa mais camiseta? Só o blusão por cima, assim?
1: Cara, eu sou um cara com meu metabolismo é muito rápido, eu transpiro muito. Então se eu botar a camiseta e a malha por cima, eu vou transpirar. Entendeu?
5: Ele é todo
1: e
5: assim, regradinho.
1: Com esse blusãozinho,
4: com o suorzinho dele, isso, fica o cheirinho lá dele, mesmo quando lava.
5: Não, mas entendeu? Tem bastante perfume nesse.
4: Aí tem aquela característica. Não, claro que tem. Claro. É perfume bom, não é que
5: pra
4: perfume
5: jogar bola ele botava perfume, tá desagradável.
4: Perfume bom. Aí eu lembro quando eu viajava, eu sabia, Rodaica, essa acho que eu nunca te contei,
2: Rodaica. Conta, Porã. 19 anos de
3: programa. Viu quem é o maior puxa-saco do Fetter? O maior puxa-saco do Fetter é o Porã,
2: velho. É tu e o Porã. Porã vai contar uma história.
4: Já não botou vamos em mim o suficiente hoje, Porã.
2: Conta, Porã.
4: A gente viajava pra fazer balada no interior, eu ia com ele naquele cadete com aerofólio, que eu acho que tu não conheceu.
2: Não, eu não conheci, eu vi fotos.
4: Era bonito
5: GSI. Aquele cadete. GSI!
2: Porque ele tira foto
4: com aerofólio, ele ia com um perfuminho da Armani.
5: Ele deve ter quatro.
4: Porta-luva. E ele, pá, antes de descer, ele jogava no carro pra ficar com o cheiro dele. Que aí quando entrava no carro já tinha o impacto do cheiro.
2: Já,
4: dele.
2: E o depois da bola, né? É um conquistador nato.
4: Ah, não. É.
2: Aranhão.
4: Que bobagem. Ele é muito envolvente,
2: galã,
4: né, Rodaica?
2: Um galã, né, Porã? É um galã.
4: É um galã. Gaúcho mais sexy, né?
2: É um gaúcho mais sexy.
7: Vocês estão de sacanagem comigo. Vai, Rodaica, lê aí o e-mail assim. Obrigado, Porã. Vou anotar isso aí também.
5: Mais voto de craque, né,
7: Porã? Espera a volta.
2: Eu vivi um amor muito intenso na juventude, daqueles que acabam mais pela imaturidade do que pela falta de sentimento. Tudo bem, a vida seguiu, hoje eu sou casado, tenho uma família que eu amo muito e não existe qualquer intenção além
4: mas
2: de
4: ainda
2: entender.
4: Pensa nela!
3: Eu ainda gosto.
2: Mas essa pessoa do passado ainda acompanha a minha vida de longe. Aparece de forma silenciosa em momentos pontuais. Curte algumas fotos minhas ao lado da minha esposa, vê alguns stories e às vezes eu fico pensando, o que, que será que passa no coraçãozinho dela? Rodaica, né? Na tua visão, existem pessoas que permanecem dentro da gente apenas como uma lembrança bonita ou alguns vínculos realmente nunca desaparecem por completo? Eu pergunto isso com muito respeito à minha história e à família que construí, da qual tenho enorme orgulho e amor. Não existe falta, arrependimento ou desejo de reviver o passado. É apenas uma reflexão sincera sobre certos sentimentos que o tempo transforma, mas talvez nunca apague totalmente. Se possível, gostaria que este e-mail fosse lido no Pretinho das 13 e prefiro não ser identificado. Eu sou muito fã de vocês.
4: Obrigado.
2: E acompanho o programa há muitos anos.
4: É um rapaz. Muito legal.
2: E agora,
3: muito legal.
2: Eu tenho uma teoria sobre esses relacionamentos que deixam lembranças e curiosidades sobre como é que será que tá a pessoa agora? Eu vou dar uma olhadinha. Mas e se eu tivesse ficado com a pessoa? Estes são aqueles relacionamentos que terminam um pouco antes do negócio degringolar de vez. Se tu tivesse ficado um pouco mais de tempo com essa pessoa, degringolaria de vez e tu não queria mais ver pintado de ouro na frente. Eu acredito piamente que o destino nos coloca do lado das pessoas que a gente tem que estar. Então, por exemplo, assim, hoje ele é casado, ele tem uma vida feliz, ele tá ali com a esposa dele. Do futuro a gente não sabe nada. Se essa mulher, que de vez em quando dá uma olhada na vida dele, tem um lugar na vida dele, uma história ainda pra viver com ele, em algum momento eles vão viver. Vai acontecer. Mas se ele só tá achando...
4: Era tudo que ele queria ouvir, Rodaica.
2: Não, mas aí... Exatamente.
3: Estragou a vida de um cara agora.
2: Não, mas...
4: Foi o chat GPT
2: fazendo
4: terapia.
2: O que eu quero dizer pra ele é que ele não precisa ter uma atitude e ir buscar isso agora. Pode esperar que o tempo vai chegar. Se ele tá... Se ele tá... Sabe por quê? Eu vou dizer o que vai acontecer.
3: Se separou.
2: Se esse cara hoje separa da mulher e vai atrás dessa guria, daqui 2 anos ele vai dizer, e se eu tivesse ficado com aquela mulher maravilhosa que eu tava casado?
5: Porã sabe bem disso.
4: É porque o ser humano,
7: insatisfeito por natureza.
2: Ele é insatisfeito e quando tu termina um relacionamento que não foi ao extremo, tu fica com aquela pontinha de dúvida. Mas acreditem, pessoas, nenhum relacionamento é feliz o tempo inteiro.
7: Verdade.
2: E o negócio termina.
7: Verdade. Porra.
2: Termina pra todo mundo, entendeu?
7: Crack, hoje com essa aí, hoje ela chancelou.
2: Não tem como.
3: Gol no final.
2: Tu vai com ela, tu vai sentir falta da outra. Tu vai com a outra, tu vai pensar, bah, mas é a outra. Porque é isso, verdade. A gente sempre acha que a grama do vizinho é melhor.
3: O ser humano é o eterno infeliz.
2: Eterno
7: é porque o ser humano ele vive aquela crise entre o desejo e a conquista.
4: Desejo!
7: Enquanto tu não conquista, tu fica ali desejando. Aí tu vai lá e conquista.
3: Esse acabou.
7: Passa uma semana e tu...
4: Tá, mas e agora?
7: O tédio da conquista.
4: O tédio da conquista.
3: Isso não é só em relacionamento, meu irmão. Desculpa interromper.
4: Em relação a tudo.
3: Na infância, tu quer porque quer um brinquedo, tu ganha o brinquedo.
2: Perdeu a graça.
4: Com olhos de águia.
3: No outro dia, tu já não brinca mais.
7: Isso aí. E aí que é o outro brinquedo já.
3: É assim porque que é. Gente, o brasileiro, o mundo, o europeu, eterno insatisfeito.
7: O brasileiro, o mundo e o europeu.
2: Obrigado,
7: Da Pena. Isso aí eu segui. O que aconteceu aí foi o seguinte: foi o Ivan falando com a voz do Da Pena.
6: Ai, estranho o Da Pena do nada.
7: Deixa eu dar um toquezinho pra nós aqui, ó. Isso aqui é bastante importante que eu vou falar. É um toquezinho dos nossos amigos da Meta, do Facebook. Muita gente aqui na mesa, eu sou um exemplo disso. Aprendi a falar outras línguas ou ter noção de outras línguas ouvindo música. Inglês, espanhol, francês, italiano. Mas a língua dos adolescentes, alguém aqui sabe falar? Ninguém aqui é adolescente.
5: Mais difícil, né?
7: Cipá, suave, chave, não, aura.
2: Tá, isso aí tá tudo antigo já. O cipá já foi, eu acho que já.
7: Mas é uma coisa que uma véia como tu e um velho como eu não usamos. Cipá.
2: Não usava. Cipá é da eu galera. Até usava.
7: É da galera adolescente. Ainda bem que agora as contas de adolescentes do Instagram ajudam os pais com uma coisa que não precisa tradução. Segurança.
2: Ah, e sim.
7: As contas vêm com proteções automáticas que ajudam a limitar o contato com desconhecidos. Ajudam também a controlar os conteúdos que aparecem, né? Ela vai formatando o algoritmo e até mesmo lembrar quando tá na hora de largar a tela. Porque adolescente quer liberdade, mas pai e mãe gostam mesmo é de paz e segurança. Contas de adolescente do Instagram. Proteções para adolescentes. Tranquilidade para os pais. Abraço pro Mark Zuckerberg que encontrou aqui no Pretinho Básico um veículo para divulgar aqui a nova ferramenta, né, do Instagram.
2: Muito é que ele bom. Tem o algoritmo dele para entender qual é a rádio que tem a melhor penetração.
7: Claro
2: mesmo.
7: Que tem. Vamos
2: ver se aí não tem nada, né?
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9: 18 graus.
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9: Agora sim, estamos de volta. Depois do Memória de Elefante, para encerrar o Pretinho, são 14h já, cara. Passa muito rápido, passa, infelizmente, passa muito rápido. Essa semana fui chamado aí, inclusive, para quiseram sugerir que o Pretinho tivesse 2 horas.
10: Ué?
9: Não, pô, quem sabe a gente faz o Pretinho 2 horas. Eu falei, negativo, não tem como fazer o Pretinho 2 horas.
11: Uma hora. Finge quero mais.
9: Uma hora, exatamente, 1 hora é suficiente. Se não chega na 1 hora, 2 horas, tá? 1 hora e meia, os caras estão se arrastando no ar, não aguentam mais se olhar.
10: É, mas
9: então vamos assim,
10: 18,
9: tá dando certo, né, pessoal? Então vamos como tá dando certo. Vamos começar a votação do craque do episódio. Um abraço pros nossos amigos da Cara de Mal Pizzaria Temática. Tem em Porto Alegre e tem em Gramado. Pode sair votando, L10.
12: Vou votar na Rodaic e já convidar a galera pra não ir embora aqui da TLTV.
9: Boa!
12: Que terminou o Pretinho Básico, já tem 2 gordos e 1 copa trazendo os bastidores de tudo o que está acontecendo nos Estados Unidos, Canadá e México.
9: Aliás, a programação da ATL TV tá incrível, tá mesmo, bonito. Inacreditável. Estamos criando, gerando conteúdo direto para você ali no canal da Atlântida no YouTube, ATL TV.
12: E hoje, 15h, tem o Zona Total, que é eu e Vini Moura na TL TV, e o nosso convidado é simplesmente Nelson Cirotes.
9: Porra, tá louco?
11: Que demais.
9: Só que isso. Maravilha. Show de bola, 15h ao vivo.
12: Tudo em ATLTV, fica na TLTV agora e
9: boa.
12: Não vai embora.
9: Aí vai embora, Votou na Rodaica. Porazinho, vai votar em quem, irmão?
11: Cara, eu vou votar, mas primeiro eu quero mandar um abraço pra família do guitarrista, produtor Guga Munhoz, um talento da música gaúcha que nos deixou precocemente, teve seus trabalhos ali junto com a banda Diretoria, Nitro D, da Guedes, produziu um monte de galera do reggae em Porto Alegre, tocou na Produto Nacional e a gente foi surpreendido com a morte do Guga Munhoz aí de ontem pra hoje, a família tá no velório, então manda aqui o meu abraço e em nome de muitos músicos gaúchos que estão sabendo disso agora e também
9: e
11: mandando essa vibração aí
9: da Atlântida.
11: Exatamente. E mandando esses sentimentos profundos aí pra família do Guga Munhoz, meu voto vai na Rodaica.
9: Ótimo. Gomes.
13: Porão, mais novo puxa-saco de Alexandre Pérez.
9: Não é puxa-saco, ele quis me ferrar o tempo inteiro.
13: Mais novo, agora não,
9: ele quis me ferrar
13: não,
9: o tempo
13: ele
9: inteiro.
13: Ele é o novo líder. O Lelê foi pra Copa, abriu a vaga, o Porão ocupou.
12: Não, mas o Lelê tá pagando.
9: É
12: o Lelê tá pagando pro Porão fazer.
11: Cara de meu, como é que é?
9: Meu expoente. Eu gosto.
11: Meu expoente
9: eu gosto. O Porão tentou me ferrar. Claramente tentou me ferrar.

0: Fetter. Foi jogado na água o programa inteiro e segurou.
1: É, nadei, né?
0: Nadou, né?
2: Nadei. Não afundou, né? Alexandre na Cova dos Leões.
1: Nadei, nadei. Rodaica vai votar em quem?
3: Vou votar no Porã, que trouxe informações importantes.
1: Ah, né? Vai por ser uma longa tarde, né, Rodaica?
3: É, não, com certeza. Mas por mais que exista uma irmandade masculina levar... muito bonita, né, Porã, onde as
1: pede
3: pessoas...
1: Pede pra ele serem... te levar lá em Canoas pra mostrar hoje.
3: Não, não faço a menor questão. Menor questão. Até porque enquanto ele tava lá em Canoas vivendo extraordinário, eu também tava vivendo meu, Porã.
1: Olha só.
3: Eu não, eu não tenho amiga pra vir aqui ficar falando, entendeu? Eu não, não tenho
1: diferente
3: de...
1: Não, não, tu não tem amiga. Entendeu? Tu tem amiga que não vai vir aqui não, ficar falando.
3: No fundo do fundo vocês gostam de fazer propaganda.
1: Eu não gosto, não.
3: A culpa é tua. Vocês gostam.
2: Lá atrás tu podia ter resolvido isso.
1: Quando? Fazendo
2: lá atrás,
1: o quê?
2: O Porã. Porã, na Pop Rock, né? Tu deixou, foi criando.
1: Criou um monstro.
2: Ele tapa na tua cara, deu-lhe, voltou.
1: Com as duas mãos.
2: Em 2007, achou que ia pra rua, tu deixou, errou. Lá em 7, tu errou, é o efeito borboleta.
1: É. Eu vou votar na Rodaica, já entregando.
3: Ué?
1: Ué, o quê?
4: Quem tem medo,
1: é
4: né?
1: É que diferente de ti, eu não sou revanchista. Olha! Ai, desculpa, eu quero pedir desculpas à família Fetter. Eu não queria causar
3: não é
1: tamanho
3: revanche.
1: Desconforto
3: não
1: no dia
3: é
1: que eu
3: revanche.
1: Um super trunfo aí.
3: Seria um negócio
1: não
3: muito mais grave.
1: Nada.
3: E
1: estragou
3: a chance.
1: Eu não
3: estragou
1: a Porã que ficou inventando calúnias a meu respeito.
3: O Porã é um profissional brilhante, um cara que conquistou cada espaço que ele está. Com o seu talento, com a sua entrega e é um amigo fiel. Por quê? Porque te ergueu no ar. Ele não te botou lá no
1: isso é verdade. O Porã é um amigo fiel.
3: Ele te ergueu.
1: Ai. Agora não precisa mais me erguer, tá, Porã?
0: Acho que tá bom. Essa.
1: Ah, a gente combina uma outra. Aí
2: vai, tu arrancou o dia com esse... um bom dia legal, né?
1: Não, não. Esse nosso combinado não deu certo.
0: Todo o resto agora tu não precisa mais me erguer, tá, Porã? Tá ótimo assim.
3: Saíram bem grandão.
4: Mas nós já temos a imagem do busto agora.
1: Por aqui com o Pretinho Básico. Muito obrigado pela sua audiência. Vamos voltar às 6 da tarde. Volte conosco para mais entretenimento. Uma boa tarde de terça-feira e até lá. Tchau.
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Bom, nessa então, 2h10, tá chegando por aqui mais uma edição do Multimúsica na 95 Mega FM, nessa terça-feira, 9 de junho de 2026. Hoje é dia da imunização, dia do tenista, dia do porteiro, também é dia internacional dos arquivos, dia mundial da acreditação. Comigo, Fred, sempre rolando as melhores músicas, informação, conteúdo a gente traz pra você aqui no Multimúsica, patrocinado por PS Atacarejo, preço de atacado no varejo, IDMS, Engenharia, Medicina e Segurança do Trabalho, telefone é o 3343-3555. O tempo está firme, bastante nuvens, a temperatura neste momento pela região. Em Barracão temos aí temperatura nos 17 graus, 18 em Maximiliano, 18 graus em Suranduva, 17 em Santo Expedito do Sul. Para você que quer participar, mandar aquele som para curtir aqui na programação da Mega, o WhatsApp é o 996640955, manda aquele som para curtir aqui no Multimúsica, que começa com Sam Smith.

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2: 17 graus.
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2: As informações do trânsito no momento pela região. Pedágio de Coxilha, 5 veículos por minuto passam na RS-135. Pedágio entre Passo Fundo e Erechim, trânsito leve neste ponto, nessa rodovia. Nas outras RS e BRs próximas da região, o trânsito também flui normalmente. Não há informações de ocorrências e nem de atrasos nas proximidades.
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1: 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Falando por aqui, o Multi Música pra você nessa tarde de terça-feira. Ouvimos Peggy Go com It Goes Like, Armandinho, Rosa Norte, Macklemore, Ryan Lewis com Ray Dalton, Can't Told Us.
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1: Todo mundo em pânico que reúne Anna Faris, Regina Hall e os irmãos Wayans após mais de duas décadas estreou em primeiro lugar nas bilheterias brasileiras com 24,46 milhões de reais arrecadados. A novidade disputava a atenção do público com Mestres do Universo, novo live action de He-Man, que também estreou no último final de semana. Ficou na segunda posição com 22,23 milhões. Back Rooms, um não lugar. Michael, O Diabo Veste Prada 2 e Obsessão também apareceram na lista dos mais assistidos. Shakira é mesmo a rainha da Copa do Mundo. Dai Dai, a música lançada especialmente para a edição de 2026 do Mundial, alcançou o top 50 da parada global do Spotify no último final de semana. É a única música oficial da FIFA a chegar no ranking das 50 faixas mais ouvidas do mundo neste ano. O campeonato de futebol começa nesta quinta com uma apresentação de Shakira no Estádio Azteca, México. E o Instagram finalmente permite reorganizar a grade de publicações do perfil. A novidade foi anunciada pelo diretor da rede social, Adam Mosseri, nesta segunda-feira. A possibilidade de reordenar as publicações do próprio perfil é uma novidade demandada pela comunidade do Instagram há anos. Até o momento, todas as publicações eram colocadas em ordem cronológica, exceto as fixadas manualmente pelo dono do perfil. Assim como outras funções do Insta, a capacidade de reordenar as publicações do perfil é liberada de forma gradativa para todos os usuários.
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2: 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E a hora?
3: 24 para as 3.
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3: Simbora de volta. Esse é o som do Multimúsica aqui na Mega nessa terça-feira, 9 de junho, patrocinado por PS Atacarejo. 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Lily Allen.

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3: 17 graus. 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
2: Escute o lado bom da vida. Ouvimos o som da Rihanna com Don't Stop the Music. Vitor Clay adrenalizou. E Robert Miles com Children.

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4: Câmara de Vereadores de Ibiaçá aprovou por unanimidade o projeto que autoriza o investimento de até R$220 mil na realização do Natal dos Sonhos 2026. Os recursos serão utilizados em atrações culturais, decoração, iluminação, sonorização, segurança, divulgação e outras atividades que fazem parte da programação natalina. A iniciativa também poderá contar com apoio e patrocínios da iniciativa privada. Segundo a administração, o evento já se consolidou como uma das principais atrações culturais e turísticas da cidade. Uma oportunidade para quem quer investir na formação profissional. Estão abertas inscrições para cursos técnicos gratuitos oferecidos pela Rede Estadual de Ensino do Rio Grande do Sul. São mais de 11 mil vagas em diversas áreas, como administração, informática, agropecuária, enfermagem, logística, meio ambiente, energias renováveis e outras. As inscrições podem ser feitas até o dia 29 de junho pelo portal de matrículas da Secretaria Estadual da Educação. As aulas começam em agosto e todos os cursos serão presenciais. A iniciativa busca ampliar oportunidades de qualificação e facilitar o acesso ao mercado de trabalho. E a Polícia Civil informou que as duas mulheres envolvidas num acidente que matou o ciclista Cleocir Jorge dos Santos em Passo Fundo são investigadas por homicídio culposo. Segundo a delegada responsável pelo caso, a investigação aponta que as pedestres caminhavam pela ciclovia da Avenida Brasil Oeste, espaço destinado exclusivamente às bicicletas. Ele teria colidido com elas, perdido o equilíbrio e sido atingido por um carro na pista de rolamento. A apuração também indica, até o momento, que o motorista do veículo não deve responder criminalmente pelo caso. O inquérito segue em andamento e novas diligências ainda serão realizadas pela Polícia Civil.
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0: 3 e 3.
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0: Olá, Multimúsica de volta aqui na 95 com você nessa terça-feira, 9 de junho de 2026. 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Bora com música? Vamos nessa, agora tem Post Malone com Big X.

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4: 18 graus.
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2: Legal, fechando mais uma sequência com Red Hot Chili Peppers, Dozed, Mar Aberto, Vitor Clay, O Amor Já Se Mudou Pra Cá. E ainda tivemos a Rosé com Bruno Mars, AT.
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2: O Inter definiu mais um teste durante a pausa para a Copa do Mundo. O Colorado enfrentará o Mirassol no dia 11 de julho no Beira-Rio, um jogo treino com portões fechados. Antes disso, a equipe já tem outro compromisso marcado contra o Coritiba dia 4 de julho. O elenco colorado retorna das férias dia 22 de junho, iniciando a preparação para a sequência da temporada. No Campeonato Brasileiro, o Colorado ocupa atualmente a 14ª colocação com 21 pontos. O atacante André Henrique pode ser mais um jogador a deixar o Grêmio na próxima janela de transferências. O centroavante recebeu sondagens de clubes do exterior nos últimos dias e voltou a despertar interesse do futebol turco. Até o momento, nenhuma proposta oficial foi apresentada ao tricolor, mas a expectativa é que o Göztepe da Turquia faça uma nova investida. No passado, o clube gaúcho já havia recusado uma oferta pelo atacante. Com menos espaço no elenco após o retorno de Bright White, André Henrique disputou apenas 13 partidas nesta temporada. Mesmo assim, o Grêmio mantém confiança no jogador, que tem contrato até o final de 2028.
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2: 3:30.
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1: Vamos nessa Multibusca de volta aqui na 95, nessa terça-feira, 9 de junho, patrocinado por PS Atacarejo, preço de atacado no varejo. 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Por aqui, vamos rolando. Mais sons pra você agora com John Newman. No,
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1: 17 graus.
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2: E o Multi Música com a Wackily Golden, All By Myself, Vera Louca, tudo bem? Também tivemos o som do DNX, Part Up, fechando mais uma hora aqui da programação Mega.
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0: 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E a hora?
1: Agora 4:02. 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
0: Vamos nessa, estamos de volta. Esse é o Multimúsica rolando aqui na 95 até as 5 da tarde nessa terça-feira, 9 de junho. Ótimo começo de semana para você, uma ótima tarde. Você que sintoniza com a gente no trabalho, em casa, tá no trânsito com a Mega ou conectado pelo site, pelo nosso aplicativo. 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Vamos lá, tem mais sons rolando aqui na 95. Manda sua pedida, 996-640-955. Tá valendo.

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5: Temperatura 17 graus.
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5: 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Vamos lá, tem mais música rolando por aqui. Mais uma clássica também na sequência.
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2: E o som do Mascavo, um anjo do céu, Kelly Clarkson, What Doesn't Kill Stronger, Big Up, Deixa o Amor, Let's Go com Something. Bora com as informações do Mega News.
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2: Machadinho passou a contar com um ponto de inclusão digital, uma iniciativa que facilita o acesso da população aos serviços da justiça sem a necessidade de longos deslocamentos. A unidade, instalada em parceria entre a Prefeitura e o Tribunal de Justiça do Estado, permite a realização de audiências, depoimentos e atendimentos por videoconferência, além de outros serviços voltados à cidadania. Segundo organizadores, o espaço representa um avanço importante na modernização do atendimento público, trazendo mais praticidade, agilidade e inclusão digital para moradores do município e também da região. A Prefeitura de Itapejara ampliou as ações de segurança com a instalação de câmeras de vídeo monitoramento 24 horas nas praças Silvio Guini e Lucélia Poleto. O sistema entrou em operação no início do mês e faz parte do projeto de cercamento eletrônico do município. Ao todo, 14 câmeras foram instaladas nos dois espaços públicos para reforçar a segurança, prevenir atos de vandalismo e auxiliar no monitoramento das áreas mais movimentadas da cidade. E a Secretaria Estadual de Saúde informou que foi suspensa temporariamente a aplicação da vacina contra a dengue desenvolvida pelo Instituto Butantan. A medida é preventiva e ocorre após registro de raros eventos adversos que ainda estão sendo investigados pelas autoridades de saúde. No estado, cerca de 15 mil doses já foram aplicadas em profissionais da área da saúde. Quem recebeu o imunizante deve ficar atento a sintomas como febre, dor abdominal intensa e tonturas nas próximas semanas. Já a vacina Qdenga segue sendo aplicada normalmente pelo SUS para que crianças e adolescentes de 10 a 14 anos em todos os municípios gaúchos. Previsão do tempo para amanhã, quarta-feira, dia 10. Vamos ter aí o seguinte: sol com muitas nuvens durante o dia, períodos de céu nublado. Noite com bastante nuvens também, mas não chove. Mínima de 9, máxima chegando a 18 graus. E na quinta, dia 11, vai ser de sol, muitas nuvens. Na quinta, previsão de pancadas de chuva à tarde e à noite. Mínima de 13, máxima chegando a 18 graus.
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2: 25 para 5.
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2: Vamos nessa, até as 5, rolando o som do Multimúsica aqui na Mega, patrocinado por PS Atacarejo, preço de atacado no varejo, ACM Fitness, treine todos os dias por apenas R$124,90 por mês no plano anual. 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
1: 17 graus.
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1: Dólar operando em alta de 0,01%, cotado a R$5,18. O euro opera em alta também de 0,11%. Valor cotado a R$5,98. Bitcoin, queda de 2,71%, chegando no valor de 320.696. Na Bolsa de Valores, índice Bovespa, em alta de 0,42%. E o programa Novo Desenrola Brasil completou um mês de funcionamento, já apresenta resultados expressivos. Somente pela Caixa Econômica Federal, mais de R$3,8 bilhões em dívidas foram renegociados em mais de 100 mil contratos realizados. A iniciativa é voltada para pessoas com renda de até 5 salários mínimos e oferece desconto que pode chegar a 90% sobre o valor das dívidas, além de condições facilitadas para pagamento. O programa também atende estudantes com débitos do FIES, produtores rurais e pequenos empresários. O prazo para adesão é de 90 dias e a expectativa é ajudar milhares de brasileiros a reorganizar a vida financeira.
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4: Vamos nessa, rolando por aqui o som do Multimúsica, finaleira do programa dessa terça-feira. Daqui a pouquinho eu tô de volta trazendo os destaques da playlist Mega. 10 para 5.

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Musical dando sequência aqui na 95. Playlist a partir de agora, trazendo os destaques, lançamentos mais tocadas, que tá bombando nas paradas nacionais e internacionais, além das informações sobre artistas, bandas, música. É o que você confere a partir de agora, nessa tarde de terça-feira aqui na Mega, patrocinado por Manu Academia. 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Tempo segue firme, temperatura média na região em torno de 15 graus. E você segue comigo, vamos rolando o primeiro bloco de hoje, primeiros destaques com a nova do Vitor Clayton, Joyce Alani, Abalo Psicológico.

0: Destaques da 95 com Pink Panther, Zero Larson, Stateside, Gabriel Elias, Pedra Preciosa, Bella Kay. Também ouvimos o BTS com Swing, Vitor Clay, Joyce Alane, Abalo Psicológico.
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0: 16 graus.
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0: E a Ariana Grande segue dominando as paradas mundiais. A faixa Hate That I Made You Love Me completou uma semana, 7 dias não consecutivos, no primeiro lugar do ranking global diário do Spotify, consolidando-se como um dos maiores êxitos da cantora na plataforma. No último levantamento, referente ao dia 7 de junho deste ano, a canção registrou mais de 5 milhões e 16 mil streams num único dia, acumulando mais de 60,3 milhões de reproduções desde o seu lançamento. Só nos 7 dias anteriores, foram mais de 41,4 milhões de streams. A música é a primeira amostra do próximo álbum da artista Petal, e o domínio das paradas chega numa boa hora. Ela acaba de dar início à sua Eternal Sunshine Tour, com abertura na última semana. O Rock in Rio confirmou nesta segunda que os dias 6 e 12 de setembro da edição deste ano do festival já estão com ingressos esgotados. O anúncio foi feito pelo perfil oficial do evento no Instagram, que alertou os fãs a correr e garantir lugar nos outros dias antes que acabem também. Entre os artistas que se apresentam nas datas esgotadas estão Calvin Harris, Black Eyed Peas, Maroon 5 e Demi Lovato. O festival ainda não detalhou oficialmente a grade completa de cada dia, mas os nomes já são suficientes para explicar a alta demanda. Informações do mundo da música rolando aqui na playlist Mega.
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0: Destaques da 95 rolando aqui na playlist. Ouvimos a Lockie Griffin com Never Letting Go, Alex Warren, River Dream, Detonautas Rádio Love Nacional, Undressed com Sunbird.
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0: Olá, trazendo mais um destaque para uma praia do Nordeste, a Praia do Futuro, que fica situada na própria cidade de Fortaleza, famosa por abrigar as maiores e mais bem equipadas mega barracas do Brasil. Para a família, significa encontrar parquinhos infantis, piscinas exclusivas para crianças, fraldários e um serviço de restaurante de primeira linha, tudo a poucos passos do mar. Ainda assim, como as barracas oferecem uma estrutura de clube, o consumo no local pode ser um pouco mais elevado. Para manter o controle financeiro, né, defina então o orçamento diário de gastos, aproveitando o mar cristalino pela manhã. Tá, acima de tudo, a facilidade de acesso via aplicativos de transporte a partir de qualquer hotel em Fortaleza torna essa praia um passeio prático e obrigatório para quem quer conhecer as belezas. 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
0: Por aqui a gente segue rolando as melhores essa terça-feira com a playlist Mega patrocinado por Sicredi. 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Vamos com mais destaques aqui na 95?
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0: Bad Dreams com Ted Swings, JQ Quest, o amor é mágico. E a música da Shakira, Dai Dai, pra fechar mais uma sequência aqui da playlist. 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
0: 15 graus.
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E a Alicia Carroll usou as redes sociais na noite da última segunda para anunciar sua versão do Tiny Desk. A cantora e compositora canadense explicou que construiu o próprio escritório e show após ter sido rejeitada pelo projeto original da NPR, que promove performances intimistas de artistas do mundo todo nos Estados Unidos. De acordo com ela, como o Tiny Desk lhe disse não algumas vezes, ela exerceu livre-arbítrio e construiu seu próprio Giant Desk, escreveu o artista. A produção estreia nesta quarta, prometendo 6 faixas. Ainda não se sabe quais são as músicas escolhidas para o repertório. E Drake é persona não grata no Rock in Rio. Quem revelou a informação foi o próprio idealizador do festival, Roberto Medina. De acordo com ele, o cantor desrespeitou o público, foi pro Rock in Rio, não cantou nada direito e foi embora. Fez a mesma coisa em São Paulo. E o público deve ser respeitado. O rapper canadense se apresentou no evento de 2019, causou diferentes polêmicas. Ignorou os fãs no aeroporto do Rio, trouxe seu próprio chefe de cozinha, pois não quis comer nada do Brasil, proibiu a transmissão ao vivo do show. Além disso, proibiu o funcionamento da tirolesa durante o espetáculo, demitiu um técnico de som e luz, não cantou músicas inteiras e outras questões. Em 2023, ele voltaria ao Brasil e seria um dos headliners de outro festival, Lollapalooza. Poucas horas antes da apresentação, cancelou a sua vinda. Medina revelou na entrevista que o seu interesse agora é em trazer Celine Dion e Adele para as próximas edições do festival. Informações Mundo da Música rolando aqui na Playlist Mega. 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Daqui a pouquinho tem Pretinho Básico, segunda edição, aqui na Mega.

0: legal, fechando os destaques da playlist de hoje com Tame Impala e Jenny, Dracula, The Weeknd, Dancing the Flames, Martin Garrix e Ed Sheeran com Repeat It. Já já vamos com as informações do trânsito.
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0: Movimentação na região, pedágio de Cortilha no momento, 6 veículos por minuto passam no pedágio entre Passo Fundo e Erechim na 135. Fluxo é normal nessa rodovia, nas outras RS, nas outras BRs próximas da região também, trânsito tranquilo, não há informações de ocorrências e nem de atrasos nas proximidades.
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0: Muito bem, 6 em ponto, finaleira da playlist. Eu vou ficando por aqui também, vou estar de volta amanhã a partir das 7 da manhã com o Despertador. Playlist volta amanhã a partir das 17 horas. Logo mais na sequência, está rolando por aqui a segunda edição do Pretinho Básico ao vivo, em rede com a Atlântida de Porto Alegre. Ótima noite de terça-feira para você, obrigado pela audiência. Lembrando que depois das 20 horas, depois da Voz do Brasil, tem o programa Cola em Mim aqui na 95. Aquele abraço e até mais. Valeu!
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0: Atlântida, Atlântida, Atlântida. Programa não recomendado para menores de 14 anos, meu irmão.
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3: Olá, muito não bom é muito fim grande. De tarde, amigo e amiga ligados na Atlântida. Estamos chegando neste hospício chamado Rede Atlântida para apresentar mais um Pretinho Básico. É todo mundo louco, mas é todo mundo do bem. Muito bom fim de tarde para nossa audiência querida. 6:07. Estamos aqui para dar mais um show de rádio para você em todo o sul do Brasil e em todo o mundo. Muito bom fim de tarde, Léo Oliveira.
5: E aí, Alejandro?
3: Tudo bem contigo, irmão?
5: Tudo ótimo, cara.
3: Coisa linda, coisa boa. Quero te parabenizar, cara, pelo conteúdo que tu vem gerando aí pra nossa ATL TV, especialmente. Aqui na rádio nem se fala, né? Mas a ATL TV tá com um conteúdo muito bacana, que tem a tua mão ali na coordenação. Parabéns por isso.
5: Obrigado, cara.
3: E você não perca a programação da ATL TV. É a Atlântida no YouTube, no seu próprio canal de TV.
5: Dois gordos e uma copa, o Zona Total, que hoje recebeu simplesmente Nelson Cirotti.
3: Começamos bem na entrevista. Só como isso. É que vai ser amanhã? Não, eu quero saber qual é a entrevista de amanhã.
6: Primeiro foi o Rafa Balenotti. Entendeu?
5: Amanhã a gente vai ter um mágico que faz hipnose e ele vai hipnotizar.
3: No rádio, legal.
5: Desculpa,
3: claro, óbvio.
5: Pô, vai ter um mágico, vai ter hipnose e ele vai hipnotizar o Natan.
3: Coisa boa. Aí vai ser lindo. Bom fim de tarde pra ti também, Rafinha.
7: Bom fim de tarde, só acrescentando, além de tudo isso, tem o Vibe Copa, 5:00 PM, também. Eu, Vini, Natan, os guris entrando em todos os cantos, de olho, tava em Santa Mônica, Lele e Adams no MetLife no estágio final da Copa, o Divério no treino da seleção, todos os dias a gente tá ali também na TeleTV.
3: Coisa mais linda, cara. Parabéns. Muito boa tarde, muito bom fim de tarde, Vini Moura.
6: Bom fim de tarde, Alexandre.
3: Bonito que tu tá com essa gola aí, cara. Obrigado.
7: Acabei de azul, Vini.
3: Tá sexy.
7: Azul marinho, né?
6: É um azul França.
3: Sexy motherfucker. Tá bonito,
6: sexy,
3: cara.
6: Sexy motherfucker, lindo.
3: Muito bom fim de tarde também para os nossos queridos Lele e Adams, que estão em New Jersey, pra trazer ainda não, mas sabe também que a gente tá 2 dias da Copa, né? Pra trazer sim as emoções da Copa do Mundo. Boa tarde, queridos.
8: E aí?
3: E aí? Já estão cansados.
8: Cansado
3: o cavalo já.
8: A gente tá pavarote, nós vamos contar essa história.
3: Tomaram um arrepio aí, eu vi.
7: Mandaram deitar o cabelo ali, ó.
3: Eu vi, a gente já tava vendo na linha de serviço aqui. Tava vendo na linha de serviço. Acho que faltou malícia pra vocês. Pra argumentar, pra ficar ali.
8: Sobrou ousadia. A gente foi indo onde as credenciais permitiam, montamos o equipamento de transmissão e estávamos ali, até que o Mauro Segurança chegou e disse: vocês não podem.
3: Não sabendo que era impossível, foram lá e souberam.
7: E fizeram.
8: Por isso que agora nós nos afastamos, né? A gente sabe que a grande maioria que nos ouve agora é pelo rádio, não está nos vendo, mas quem está nos vendo pela live pode ver ao fundo, estamos um pouco mais distantes do MetLife Stadium.
3: Nós ainda não estamos vendo vocês pela live, mas em seguida vamos ver.
8: Com certeza.
3: Muito bem, tá bom, fiquem aí, por favor. Muito bom fim de tarde pra ti, Rafael Gomes.

0: Alexandre, boa tarde.
1: 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Bom fim de tarde da pena.
2: Eu fiz uma aposta aí,
1: meu irmão.
2: Eu tô legal, meu irmão. Eu fiz uma bosta aí, acho que eu não sei.
1: Você fez uma bosta onde,
2: cara? Eu fiz uma bostinha aí, eu olho pra uma seleção ser campeão do mundo e não sei se vai dar bom.
3: Qual foi a seleção?
2: Curaçao.
3: Não vai dar bom.
2: Não?
1: Não sei, cara.
3: Não, não é não sei, não vai dar.
4: Se ninguém te falou, nós vamos dizer, não é
2: uma boa ideia. Alguma ideia de quem pode ser campeão?
4: Cara, Argentina, França, Brasil, Espanha.
2: Brasil?
1: Portugal.
4: Portugal.
2: Cristiano Ronaldo com a última chance.
1: É, né? Verdade. The last dance pro Ronaldo, Cristiano Ronaldo.
4: A última dança.
2: 41 anos, né, meu irmão?
1: Ó, vamos dar aqui nos destaques, meu irmão. Helena da Silva. A Helena da Silva, estudante de Joinville, tá fazendo 7 aninhos. Ela é filha da Jennifer Souza, mestre.
5: As crianças adoram o mestre. Peça para sua mãe comprar 10 pacotes de figurinha do álbum da Copa. O dia é hoje.
3: Mas 10, tu?
1: 10
5: pacotes? É verdade.
3: É aniversário da criança.
5: Quem é tu?
3: Sou o Fini.
5: Parabéns, menino. Tá muito bem bonito. Tu é solteiro, né?
3: Não, definitivamente não.
5: Com quem tu é casado?
1: É, nossa colega aqui. O comportamento às vezes parece, mas
5: parece. Ué, às vezes não é, tu te solta.
4: Eu tô jogando a galera na água.
1: Sofri
4: desde
1: sozinho
4: uma
1: no programa da Uma hoje.
3: Tá? Eu aprendi a ser solteiro com a Alexandre.
2: O cara que é casado há mais tempo no programa.
1: Muito bom, cara.
4: Agradecer o Porã, né?
1: 6:12. Vamos dar-lhe nos destaques do Pretinho Básico.
2: Claro que sim.
1: O que que houve, palhaço maionese? Bom fim de tarde, não sabia que tu vinha hoje.
2: Um beijo pra criançada.
1: A criançada te adora, maionese.
3: Beijo. Sabia que ele entende de futebol, palhaço maionese?
1: É mesmo?
3: Todos os dias, no Dois Gordos e uma Copa, ele analisa uma seleção.
1: Ah, então vamos analisar. Analisa pra nós a seleção brasileira, maionese.
2: Ah, muita dificuldade vai ter o Carlo Ancelotti, porque o Neymar não joga nada.
1: Essa é a análise pra aprofundar
4: das
1: seleções,
3: ele
1: é isso?
3: Colocou o dele na reta.
1: É isso aí,
4: é,
1: então.
4: Exatamente. É isso. O Neymar não joga nada.
1: Então vamos aproveitar essa levada aí, vai vem na Argentina com a gente, então. Qual é a tua expectativa, tua previsão pra
2: o Messi
1: desempenho
2: já não vai conseguir entregar tanto quanto na última Copa.
1: Só isso.
2: Eu cobro mais caro pra falar mais.
1: Quanto?
2: R$14,90.
1: Pode falar que eu pago.
2: O goleiro.
1: R$14,90.
2: Dólar,
1: não.
4: E no México.
1: Não me complica a vida, maionese. Maionese, manda um abraço. Canta tua musiquinha pras crianças, maionese.
2: O Vini está muito bonito. Veio vestido de taifeiro da Marinha. Tá muito bonito.
3: Obrigado.
2: Se você está feliz,
3: que?
2: Pegue o meu nariz.
3: E que?
2: Se você está mal,
3: vai.
2: Pega no meu palhaço maionese. Dia 9 em Jaguarão.
1: Aí, palhaço
6: Mas
1: maionese.
6: Mas por que tu não tá em Jaguarão agora, cara?
3: Hoje é dia 9.
4: Mas não sai, ele não fala mesmo.
1: Eu queria só saber da nossa live lá. Nós vamos ter o Lele e o Adams na tela?
3: Estamos
1: tentando?
4: Sim, imagina ele sendo preso, ia ser um estouro, né?
1: Então, enquanto a gente tenta providenciar, porque senão eles ficam nem fantasmas, a gente não vê eles na tela, eles ficam falando com a gente aqui.
2: Ah, mas no rádio o som deles está incrível, né, irmão?
1: É. Primeiro destaque é o seguinte: vamos dar ele aqui.
4: Vamos lá.
2: Deixa que eu faço.
1: Piloto da Air Canada é acusado de voar por 17 anos. Com licença falsificada.
3: É tipo o Rafinha do trânsito.
1: Que loucura.
4: Que isso, jamais iria falsificar.
1: Tu vai trazer pra nós, vai abrir pra nós, maionese. Coisa,
2: segundo a polícia, Jeffrey Wall.
4: O cara só tem isso ali pra entregar.
1: Chegou a produção. Realizou. Pode liberar, maionese. Obrigado, maionese. Valeu.
4: Graças o cara da grande.
3: Quer me derrubar?
1: Queria te derrubar.
4: No momento do cara brilhar, ler os destaques, a fuder tudo.
1: Mas ele saiu também, tá, vamos combinar.
4: Ele
1: saiu
4: vai resolver a live do Adams e do Lele.
3: Tava pronta, né? E eu não sei o que aconteceu.
2: Caiu o programa de novo.
1: É, que loucura.
2: É, o pessoal não comprou o original. Tem que craquear.
1: Duvido.
3: Tem que craquear. olha ali. Tá ali.
1: Agora sim, temos a imagem.
2: Que chapéu fudido
1: dos
2: do
1: nossos
2: Adams.
1: Queridos Lele e Adams, bem na frente do MetLife, o estádio onde vai ser a final da Copa do Mundo em New Jersey.
3: Mas assim, né, Lele?
1: Nova York, Estados Unidos.
3: Tu pode te enquadrar melhor, pelo menos. Agora a gente se matou pra colocar
4: pro lado. Passei pro lado.
7: Tá, não, tranquilo. É que a gente teve que mexer umas coisas pra ver se a falha...
1: Ô, Lele, agora o que eu gostaria de ouvir de vocês, contem pra gente, com calma, com vagar, não precisa atropelar, temos tempo. Como é que foi a questão que tiraram vocês do lugar que vocês estavam ali?
7: Não, é que foi o seguinte, né? A gente veio para o credenciamento, do qual já tivemos um perrengue, porque a Atlântida é isso aí, né, Alexandre? A gente tá aqui pra aprender.
1: Claro,
7: é no perrengue, porra, né? Nós não estamos aqui pela Globo, pela CNN, né? Fox Sports, nós estamos aqui pra aprender.
1: Ah, também vai mesmo, né, Lelé?
3: É, também tá se fazendo descoitado.
2: Ah, não fode, né?
3: Calma aí. Tá todo mundo querendo fazer entretenimento, eles têm que aprender com a gente.
1: Exatamente, calma aí.
7: Sim, por isso que a gente acabou chegando aqui com o motorista do Uber, nos deixando do lado oposto do estádio. A gente teve que caminhar 2,3 km para chegar no ponto que a gente deveria estar. Mas tá tudo certo, tudo com bom humor. A partir do momento que entramos aqui, eu me credenciei com as credenciais que o Adams já tinha. A gente foi entrando e chegando perto do estádio e a gente começou a montar o nosso sistema aqui de filmagem.
2: O nosso circo, mas é
7: tudo certo e ninguém nos abordou nada. Fui ali, peguei uma água com o pessoal que tava montando a área VIP ali, tudo certo, todo mundo muito simpático. Quando a gente tava no meio do outro programa, que a gente tava fazendo Vibe Copa, chegou um carrinho com 3 seguranças, abordaram o Adams educadamente, disseram...
2: Stop the pills!
7: Não poderíamos estar ali, o Adams ainda argumentou e tal, o cara passou um rádio, né, Adams? E aí foi o rádio,
2: bateu uma fotinha da credencial.
7: Bateu uma fotinha das
1: tipo nós no planeta.
2: Mas, Féter, essa foi a minha explicação pros guris. O pessoal que já foi pra Planeta Atlântida, nós aqui, da nossa equipe, todo mundo tá entendendo o que a gente passou hoje.
1: Óbvio! Claro.
2: Porque é exatamente a mesma coisa. Então, o que a gente pensa? Isso também é conteúdo, isso gera engajamento.
1: Claro.
2: Então tá lá nas nossas redes sociais, Lelê sem camisa, dando show aqui. Já mandaram o Lelê botar a camisa também.
7: Não, mas deixa eu explicar. É que daí é o seguinte, Féter e demais ouvintes do Pretinho. Quando a gente teve que dar a volta inteira no estádio pra chegar aqui, num calor de, no termômetro, 28 graus.
1: Suou, claro.
7: Mas tudo que tem de concreto aqui, cara, porque aqui não tem a gente achou umas árvores aqui onde a gente tá na sombra agora, que são raríssimas aqui. Então o calor que a gente começou a passar carregando equipamento, caminhando um quilômetro e meio, dois e meio quase, uma hora eu tirei a camisa, aguentei.
1: Tá certo,
7: e aí este cretino aqui do meu lado fez imagens minhas sem camisa e já disponibilizou.
1: Tu é um vagabundo. Mas, em algum momento vai fazer imagens dele também.
2: Não, Lelê, tu não consegue dar uma corrida até o estádio lá rapidão e voltar, a gente pega quanto
3: piquezinho,
2: tempo?
3: Piquezinho, isso?
2: Só um piquezinho de malandro.
3: Vou fazer um campeonato com os dois, vamos ver quem paga mais rápido.
7: Tá, tu quer que eu vá até a parede e volte?
2: Isso.
7: A árvore volte? Tá bom, vou lá então.
2: Vai lá até a árvore, pode ser.
7: Não,
2: Vai.
1: Olha só, Lelê, pensa em quem tá no rádio te ouvindo. Quem tá no rádio te ouvindo não vai ir te ver.
2: Não, mas eu narro, na Returf.
1: É, né?
7: Vai narrar, é.
2: Deixa pra mim, vamos lá.
1: E eu cronometro.
2: Eu acho que foi uma ideia legal então, Lelê.
1: Bom, aí, Lelê.
3: Sabe, Lelê,
1: fica
3: bom.
2: Os dois pra ver quem ganha.
1: Então decide, vai ou não vai?
7: Tá, eu vou.
1: Então vai. Vamos lá.
2: Vai estourar. Vocês estão de sacanagem. Eu que lido com o velho.
3: Ontem, Féter. Ele vai arrancar.
2: Olha, lá vai ele.
3: Ele vai arrancar ali.
1: Vai assar as coxas todas.
3: Ele vai embora, ele vai correndo. Vai estourar a minha de compressão. Ele vai pela reta, número 1, velocidade. Ele vai embora, Leandro Bortolazzi. Ele vai para o campo, embora, sem perdão. Ele vai retornando no cavalo, número 1.
2: Ele já apareceu.
3: Imagina
1: se ele cai.
3: Aquela quadra, cara. Se ele cai, é
2: aí eu que tenho que ficar procurando farmácia. Ontem a gente entrou em 3 diferentes, cara.
3: Você
2: não tá entendendo. Diz uma coisa que vocês gostam muito, sem ser aquela coisinha.
3: Mal veio,
1: comprou um Bengay pra ele?
2: Não, ele comprou várias.
3: Ah, o Bengay também.
2: Ele comprou várias coisas.
3: Desodorante, eu gosto muito.
2: Ele na farmácia, ele é tipo uma criança na Disneylândia, cara.
1: Ah,
2: é,
1: mas não tem como ser.
2: Meu, perdemos o Pelé.
3: Ele olha.
2: Perdesse o velho aí.
3: Não, meu, ele desmaiou.
2: Não, ele tá voltando, ele tá voltando.
3: Ele desmaiou. Ah, ele tá voltando lá do outro lado, ó.
1: Cara, eu só quero ouvir a ofegância do Lelê.
3: Não, e o Suas,
2: eu
3: quero saber quantos Viagra ele comprou.
7: Mas ele não é bobo, ele tirou a credencial pra ninguém.
2: Quem quer que pegou o tempo, né? O tempo ninguém.
3: Não, o Gomes tá marcando o tempo.
1: Tá pegando.
3: Mais a
1: mas o pegar esse tempo não vale de nada, porque a gente não sabe qual é o tempo que se faz
4: aqui. Olha o cara de carrinho ali, rapinha. 30 segundos.
1: Não, vou fazer isso.
2: Olha, vai atropelar, vem lá. Ai, ela
4: não, o cara de skate sim.
2: Lá vem. Só vem que com o bracinho abertinho pra
4: ele. Ele entrou, hein?
1: Veio bem,
4: parabéns. Vamos entrevistar aqui o nosso atleta, Cristiano Velhaldo.
1: 1 minuto e 14 Lelê. Correndo aí, Lelê, parabéns.
4: Tu fez a volta aquela ali?
1: Fiz a volta aqui nessa
4: mini piscina.
1: Vai que é tua.
4: O cronômetro que eu vou.
2: Olha aí, ó. Aí, agora vai se embora. Agora vai se embora com o chapéu de pescador.
1: Como não, vocês
2: vai,
1: quiserem, a gente ir. Só tem os destaques daqui a pouquinho. Tamo tranquilo.
2: Não, mas pensa que.
1: Tamo tranquilo.
2: Vai, e vai embora, Rodrigo Adams, na velocidade. Ele vai se embora, vai de vergonha. Ele vai passando, ele passa.
3: Pelo primeiro,
2: vai se embora.
4: O Adams tem jeito de mangolão.
3: Pinta de mangolão, jeito de mangolão. Ele é mangolão, galera. Guardou!
2: O Adams, ele vai correndo, vai dar
4: pra ver. Cara, essa narração tá enlouquecendo a cabeça do cara.
3: Sabe o que é o melhor? Ele viu o Lelê correndo e ele vai conseguir perder pro Lelê.
2: Ele vai perder
1: no Bruno. Tá, mas só um pouquinho, cara. Eu saí correndo como quem não quer nada. Eu tô de calça.
4: É, não.
1: Eu fui entregou.
3: Mas é exatamente por isso, Lelê. Eu tô te erguendo. Ele vai conseguir perder pra ti.
4: Mas não é uma competição, gente.
2: Claro, é sim.
4: Só faz eles pagarem um vale.
1: Ah, é pra fazer. Ele faz mais rápido o circuito.
7: Ele já perdeu pra mim, inclusive já está no arroba bola nas costas, um campeonato de bafo que a gente fez ontem na Times Square.
1: Quem tinha mais bafo, o que vocês beberam?
7: Não, figurinha, né?
1: Ah, figurinha.
7: Pra virada.
4: Eu acho que ele vai ganhar, gente.
2: Chegou. Tempo. Vai, Gomes.
1: Vamos ver. Ó,
3: chegou.
1: Quanto?
3: 56 segundos.
1: Ganhou, mais rápido que o Lelê.
3: Ganhou.
7: Mais 56 segundos. Você quer dizer que eu fiz 1:14, ele fez 56.
1: Sim. Isso, Lelê.
7: Eu quero uma auditoria nesse tempo.
1: Vamos fazer de novo, ver se tu baixa esse tempo, então.
2: Mas na categoria veterano tu ganhou, viu?
1: É.
2: Sub-óbito.
1: Isso. Vamos ver se tu baixa esse tempo aí, Lelê. Vai.
4: Vai lá, Lelê.
1: Não, agora?
2: Daí. Porra, nós íamos.
1: Claro, porra.
2: Nós íamos matar o pau até as 7, só os caras correndo.
7: Vocês vão matar o velho, cara.
1: Vai baixar esse tempo não, ou não
3: ele,
1: vai, Lelê?
3: Ele que quer competir contigo, ele disse que não.
1: E o Adams, a pergunta é a seguinte: porra, se o Lelê aceitar baixar o tempo, tu aceita baixar o dele, Adams? Lá foi o Lelê.
4: Foi.
1: Lá foi o Lelê. Tu aceita baixar o dele se ele baixar o teu, Adams?
3: Já perdeu.
7: Vamos fazer.
1: Ele já perdeu. Ele saiu no mesmo passo.
4: Ele já perdeu na arrancada.
7: Ele tá forçando. É que aqui, ó, eu consigo ter uma visão melhor. Ele tá forçando um pouco a passada. A tendência é melhorar o tempo. Se ele vai chegar no 56, foi? É.
1: Cara, pelo amor de Deus, não me torçam um pé aí, cara.
4: Reto é o patati patatá.
2: Tá, né? vamos falar na real, né? Valendo quanto que amanhã vem a mensagem do grupo, minhas costas, travou.
1: Sim.
7: O meu medo é a trombose.
2: Dá a trombose se estourar.
3: Mas ele tá com a meia.
2: Mas uma
7: ele
2: não
7: tá
2: estourou?
7: Com, Vini, mas eu contei, ele chegou aqui reclamando que a meia caiu no avião.
1: Quanto
7: né?
1: tempo aí, Gomes?
3: Tá em 40 segundos.
1: 40 segundos.
2: Não, nada de ver o velho.
1: Lá vem, Lelê. Tá aponta o Lelê na reta final. Vai fazer a última curva. Lá vem, Lelê. Pausou. Vai baixar o tempo ou não vai baixar o tempo? Vai baixar ou não vai baixar? Baixou?
3: Baixou, 51.
1: Baixou!
7: 51.
2: Aí veio.
1: Boa, Lelê. O velho do saco baixou o tempo.
4: Que ideia de merda.
1: 51 segundos. Vamos ver. Ideia.
3: Vai aceitar, Adams.
1: E aí, vai baixar esse tempo, Adams?
3: Tu é de Viamão ou não é?
4: Lá vai o Adams.
1: Tirou
2: o chapéu.
1: Saiu o Adams. Tá correndo o Adams pra baixar o tempo de 51 segundos do Lelê.
2: O que mais me pega é que eles estão fazendo uma coisa que o Natan faria.
3: É isso. Mas é que.
2: Só que.
3: O Natan não tá nos Estados Unidos, né?
2: Não, o Natan é pelado.
3: Cara, o Natan, ele seria deportado dos Estados Unidos.
2: Não, ele não ia entrar. Não ia dar o visto pra ele aqui em Porto Alegre.
1: É, não ia.
2: Na embaixada
3: ele já entre várias coisas que eu imaginei na cobertura da Copa, um campeonato de corrida do Lelê
4: na frente. Sensacional.
1: Lá veio o Adams. Lá veio, como é que tá o tempo aí?
4: Baixou.
1: Vai humilhar? Não acredito.
4: 36.
1: Não acredito, 36, cara.
3: Vai, Lelê, tu vai aceitar,
1: e
3: Lelê.
1: Agora, Lelê.
4: O Adams
1: vamos
4: é o
1: fazer
4: nosso...
1: em meio minuto ou não, Lelê?
4: O Adams é o nosso padelista, ele ia correr mais.
2: Não vai matar não, para, o Lelê.
1: Vai o Lelê. Vamos ver, Lelê, baixa esse tempo aí. Tira a calça, vai de cueca, Lelê.
4: Ele não consegue respirar, deixa ele.
3: Parou.
1: Arregou.
3: Eu acho que é o suficiente.
2: Mais louco.
1: É pra mim ou não é?
2: O mais louco de ver os 37 segundos do Adams é o quão merda foi o primeiro tempo do Lelê.
3: Ui, cara,
2: é
1: verdade.
2: O quão merda foi.
3: Conseguiu baixar 30 segundos.
2: Não, duas voltas ele daria no.
7: É que eu não fui pela velocidade no primeiro, eu fui pela cadência.
1: Claro.
3: Parabéns, parabéns.
2: Amanhã tem a segunda rodada.
1: Muito obrigado. Vocês estão liberados, tá?
7: Podem embora. Amanhã vem de calção, amanhã.
2: O cara vem de regata mesmo.
5: Eu queria mandar um abraço pro Joia Rara. Porra, Lebo, agora tu me entende. Sempre fugindo, sempre na correria, né? Isso aí.
7: Porra! Ó, o próximo desafio vai ser na Rockstars, na Filadélfia. Vai, que a gente vai fazer quem vai subir as escadas do Rock Balboa primeiro.
1: Boa, tá bem. Não, essa aí pra não... essa nós vamos ter trilha.
2: O velho não aguenta.
1: Vamos resgatar a notícia agora então, que é a seguinte.
2: Notícia!
1: Um piloto da Air Canada é acusado de voar por 17 anos com habilitação falsa.
3: É o que se sabe, porque o Geoffrey Wall, ele é piloto da Air Canada desde 1998.
4: Air Canada. Mais de 10 anos.
3: Só que conseguiram, quando foram fazer uma revisão na documentação dos seus pilotos, a empresa canadense não conseguiu comprovar documentações até 2009. Foi baixando, 2026, 2025.
4: Tá numa estileira violenta, gostei. A calça meio rasgadinha assim.
1: Amarelinho pra ti. Ué? Né, mano? Amarelinho pra ti por falta total de educação.
4: Eu sou
1: por
4: um cara falta muito de educado. Empatia.
1: Não, não é, tu provou agora que não é. Tu provou agora que não é. O cara tava trazendo a notícia, fazendo o trabalho dele com excelência.
3: Excelente!
4: Não fui eu.
1: Foi tu, sim.
4: Não, quem gritou agora
1: foi tu. Tu ficou observando ele, falando, ah, que estileira, não sei o que.
4: Um elogio
1: querendo
4: baixinho.
1: Chamar a atenção pra ti. Querendo chamar, chamou. Pode sair.
3: Ah,
1: vai.
3: Não, ele nunca
1: vai
3: elogia.
1: Não, vai-te embora, vai-te embora. Vai-te embora.
4: É pra ir embora, sim.
1: Vai-te embora, liberado. 6:26,
4: quatro
1: pode ir.
4: Minutos?
1: Quatro
4: minutos?
1: Oi?
2: É só não, quatro? Deu
1: não, é vermelho, vermelho, vermelhinho.
2: Ele perdeu o vermelho.
4: É injusto isso.
1: Tu acha?
4: Porra, um monte, fez um monte de
3: cagada. Ele nunca
4: me elogia. Eu fiz baixinho, que estileira. E eu não...
2: Não, tu não falou assim.
1: É que atrapalhou o cara. Olha que hora onde nós paramos. Olha onde paramos.
3: Eu não fiquei ofendido.
1: Tu ficou feliz?
3: Eu fiquei.
1: Então, amarelinho pra ti também.
3: Ah, não, não.
1: Ficou feliz? Porque eu tava te defendendo, vou tirar o teu vermelho, vou te manter só com o amarelo, não vou nem te dar o azul.
4: Eu peço desculpas.
1: Tá? Aceita, aceito, aceito as tuas desculpas.
3: Ele, não tinha expulsado o Rafinha?
1: Não tinha, continua a notícia que eu gostaria de...
3: Uma calça
1: de
3: a empresa canadense conseguiu comprovar que pelo menos até 2009...
1: Amarelinho pra ti também.
2: O ruim do velho.
1: Amarelinho pra... Olha aqui pra mim, ela é amarelinho pra ti também. Deixa o cara falar, o cara só quer falar o troço.
2: Não,
1: que... Só queria ouvir o troço que o cara quer falar. Sério.
2: É, então vamos ouvir o troço que o cara quer falar.
1: Porra.
3: Pelo menos até 2009 ele não nunca teve um documento pra pilotar avião. E aí a empresa tá tentando buscar registros de 2008 a 98. Tem mais uma década que os não tem nada digitalizado. Então não foi possível comprovar se alguma vez na vida ele já teve alguma licença, o que seria o brevet no Brasil, certo. Uma licença para pilotar avião no Canadá.
7: Mas ele é pica, então.
3: É, ele é um bom piloto, ele nunca se envolveu em...
1: Não, mas mais do que um bom piloto, ele tem a mãe de se esconder.
3: Tem a mãe,
4: ele é
1: 17 anos, cara.
4: Ele é o impostor da aviação.
3: Pô, claro. Só que ele tá preso nesse momento, aos 52.
4: O crime não compensa, né, Jorara?
3: Sete crimes.
2: Eu vi ele lá, nego.
3: Fraude, falsificação, posse de marca falsificada e comunicação falsa às autoridades.
4: Ele nunca teve um acidente?
3: Nunca.
4: Isso é importante.
2: Como louco. É porque de avião, cara, costuma ter só
1: um. É raro um piloto de avião ter dois acidentes.
4: Mas se ele tiver na hora da decolagem, ele podia bater em outro.
3: Porque alguns passageiros começaram a procurar a empresa, justamente dizendo, pô, como assim? Vocês deixaram eu entrar num avião com alguém não habilitado.
4: Isso é verdade, pra processar. Pra ser assim,
3: claro. E a empresa tá dizendo, olha, até onde se saiba, os voos dele nunca tiveram nenhum problema.
1: Sim, a gente percebe. O que não quer dizer...
2: Né? Ah, mas isso mas é hipocrisia, sabe por quê, Leandro? Boa noite.
1: Hipocrisia.
2: Boa noite, Ivan. É hipocrisia porque a gente anda nos carros aí, nas ruas aí, os carros e agora. A gente não pergunta se o motorista que tá nos levando tem carteira. Tá, o do ônibus tem carteira.
3: Pera
1: um pouquinho.
3: O motorista de ônibus, ele é funcionário de uma empresa de ônibus.
2: E o do avião não era?
3: Que
2: porra, nego, ele te
3: sim, pegou, mas ele precisa comprovar pra essa
2: então,
3: empresa.
2: Não, mas que... mas ninguém. Que ônibus?
4: Mas
2: tu entrou e pediu a CNH
4: do
2: motorista?
4: Nenhum. Do princípio nenhum. Que tu vai andar.
2: Ai,
4: no lugar.
2: Porque o avião vai cair. Não quer ver o avião.
1: Ah, eu não era a favor do argumento do Ivan, mas agora acho que eu vou marcar com ele nesse aí.
2: Quantas vezes tu pediu a CNH pro taxista?
1: Nunca pedi.
4: Mas é que tu parte do princípio.
3: A CNH do taxista tá colada no vidro.
4: Que o cara tenha que ter habilitação. Tu não vai ter.
2: Tá indo
4: que nem motorista aplicativo.
1: Sim, mas eu
7: eu carona contigo.
4: Quarto do princípio. Também já andei contigo.
2: Tem habilitação?
4: E a gente já foi pro planeta junto.
7: Não, eu tenho habilitação. Ah,
2: eu fui. Eu fui com você.
7: Não, tá válida, não tá caçada.
4: Ah, isso é outra coisa.
3: A palavra válida é importante.
7: É bem importante. A minha vale. Cadastro positivo.
2: Mas na digital tu consegue tapar com o dedão quando mostra, né?
7: Amigo meu fez isso, cara.
4: Não acredita
7: que ele fez isso.
2: O quê? Tapou com o dedão
7: vencido. Ele tava com a carteira vencida e ele ampliou na carteira digital no telefone, ele deu zoom na carteira.
4: Isso é um absurdo.
7: E escondeu ali a data.
4: Porra,
7: tô te dizendo. Aliás, não foi a data, foi o quê, Rafinha? O que que era? Oi?
4: O teu amigo?
7: O Eduardo,
4: é nosso amigo comum.
7: O que que era que ele escondeu?
4: Tá suspensa.
7: Ah, suspensa, a palavra suspensa.
4: É um ano sem.
2: Olha pra mim, tem como.
3: Não, o policial.
2: Tem como.
7: Não, o policial tava seguindo.
3: Não
7: viu.
2: Então, às vezes o cara só quer ver um. Só tem que parar, pessoal.
7: Só quer abrir a janela e sentir o cheiro.
3: O QR Code ali para.
4: Não tem como.
3: Não tem como, estão viajando.
2: Mas
3: viajando.
2: O Eduardo conseguiu passar.
4: Tô drogado.
2: O Eduardo passou.
4: Vocês estão de sacanagem. Mas isso aqui não foi aqui, foi Santa Catarina, não.
7: Ah, bom,
4: foi,
7: tava de férias.
2: Não foi, Marcelo?
4: Não.
3: Surfilete.
2: Ali aquele caminho surfilete para muito pra isso.
7: Vambora aqui, próximo!
3: Oh.
7: iPhone 17 Pro Max.
2: Bacana, hein?
7: Ganha versão de luxo que custa 1.100.000 reais.
3: Você está certo disso? Pra quem tá vendo na live, esta versão, a branca, mais
4: bagaceiro,
3: acinzentada.
4: Total, bagaceiro.
3: Ela é uma versão que tem inclusive um suporte para um Patek Philippe. É a versão celestial.
2: Que é o Philippe?
3: É um
4: relógio.
3: A Patek Philippe é uma das marcas mais tradicionais e caras de relógios no mundo.
4: Mas nada a ver, cara.
2: Nossa, tá
4: um
2: uma,
4: relógio
2: tá uma merda isso aí.
4: Dá uma merda.
2: Porque no telefone já vê a hora.
3: A Celestial, que é esse modelo, essa parceria da Patek Philippe com o iPhone, custaria $215 mil, ou cerca de 1.100.000. É uma versão No Time to Die, que é uma versão macolada.
4: Não, repete. Ai,
2: Eu adoro quando tu faz
7: pau na cabeça do Pio, gostei.
3: Porque é a versão da collab com o 007, o novo filme do 007.
4: Não há tempo que se chama para morrer.
3: No Time to Die.
4: Alright.
3: E a segunda versão. E a segunda versão que vai aparecer. Que vai aparecer agora na live é uma versão preta, que é a versão caviar.
4: Vamos ver.
3: Que é um iPhone também modificado.
7: Oi, Ivan.
3: Que é.
4: Ah, parece aqueles relógios bagaceiros que os caras usam grande.
2: Você sabe o que é caviar?
4: Nunca vi nenhum.
2: Parabéns, Palmadinho.
7: Falar uma coisa forte pra vocês, hein?
4: Fala uma coisa.
2: Tu gostou?
7: Vou falar uma coisa forte pra vocês.
4: É o perfeito, cara.
2: Ô, Sidney, tu
7: posso falar?
2: Sidney.
7: Cafona demais.
4: Ah, ainda bem, pô.
7: Cafona demais.
3: Agora, esta versão.
2: Sidney não me engana.
7: Caifone, na verdade.
4: Isso aí, isso prova que dinheiro não quer dizer que tu tem bom gosto.
2: É verdade.
4: Aí, ó.
3: Essa é a versão portuguêser, que
2: português,
3: tem ouro branco, diamante,
4: é ótimo,
3: e safira.
2: Prefiro amor carioca, ouro branco.
3: E ainda há uma terceira versão que ainda não tem fotos, porque ela está sendo produzida com ouro branco, 18 quilates, diamantes e fragmento de meteorito.
2: Aerolito.
3: Então estas três.
4: É aí que começa a vigarice.
7: Como é que a pessoa
4: aí que começa a vigarice.
7: Como é que a pessoa vai provar que aquilo ali.
4: Quando tinha diamante eu ia, quando tinha ouro eu ia. Eu agora vim me dizer que tem aerolito na parada.
2: Aerolito.
3: Segundo o site oficial da empresa, a peça seria um meteorito de ferro níquel mononialustre.
4: Precisa
3: que tem 4,5 bilhões de anos.
2: Isso aí tá no guarda-chuva da Joia Fones, né?
3: É?
2: Me desculpa.
4: É Joia o quê?
2: Joia Fones, né?
4: Ah, Joia
2: Fones. Quer comprar que o teu? Tem descontinho aí.
7: E sabe o que que é o pior?
4: Alguém vai comprar.
7: Uma galera vai comprar.
2: Claro que sim.
7: Uma galera vai comprar.
3: É verdade.
2: Porque a futilidade, ela tá a todo momento penetrando o corpo.
7: As pessoas têm a necessidade
2: do aparelho
7: de se diferenciar das outras por posse. E a posse de coisas que chamam atenção e que muito poucas pessoas vão conseguir.
4: É que nem os caras que botam aquele cinto com a Gucci grande assim, sabe? Isso é bagaceiro,
3: Cinto Calvin Klein, tem um CK gigante.
4: Só pra mostrar que tem o troço e anda com uma... Pô, vai te cagar.
2: Mas na camiseta é pior.
4: Pra mim a pior coisa é adesivo com o próprio nome no carro. Aí pra mim pega e não...
2: Mas é vereador.
4: Não, mas aí nós estamos a candidato.
2: Isso, é candidato.
7: Como assim adesivo com o próprio nome no carro?
3: Com as iniciais?
7: Sim. Quem botou isso?
4: Eu, né? Minha marca, eu tenho uma marca.
7: Puta.
4: Tu não tem uma marca?
7: Tem, mas eu não botei lá.
4: Tá, mas aí tu anda com os adesivos no carro, não anda?
7: Não, não ando.
4: Ah, tá, e o Adas não andava com o assim assado dele no carro, ele tá
6: metendo. Eu tomei uma abordagem de um motoboy, muito ouvinte da rádio, que eu pensei que ia tomar uma ruim, né? E eu
7: desculpa. Achei preconceituoso.
4: Preconceituoso
7: da tua parte.
6: Deixa eu terminar, não, mas é que você não consegue ouvir até o final.
7: Isso é verdade também, tem razão.
6: Os
7: conseguimos.
6: Os guris te
4: acham aí. E agora a gente não vai te escutar, vai ficar por
6: essa. Nos conhecer pra saber que a gente não
4: ouvia. Eram dois na moto ou um só?
7: Dois na moto, bate, pai.
6: Ah, então tem cagalhão, será um na moto. Quanto menos esperar, eles chegam aí.
7: Mas e aí, Adams?
6: A mula de Viamão.
7: E aí, Adams, continuando então?
6: É que a abordagem foi o cara fechando meu carro na lateral. O que vocês iam pensar?
7: Ah, eu não ia nem pensar, cara.
4: Acelera,
6: Adam. Mas aí tá escorrendo malandragem no estúdio, né?
4: Não,
6: só um pouquinho.
4: Não, mas é o caramba, é o caramba.
6: Mais malandro sou eu.
4: Não, o mais malandro é o Adam. Peraí, tu tá aí nessa. Paraíso vai te cagar, Adams. Essa é
7: real. Tá, mas e aí o que tu queria dizer, Adams?
6: Ô, bom chapéu do seu Madruga.
7: Já nem lembro. Já nem lembra, né? Tá muito louco já.
8: Tá muito louco.
7: Tá. Vamos pro próximo destaque aqui.
6: Ah, eu tenho uma informação pra complementar.
7: Informação pra complementar o assunto anterior.
4: Qual notícia?
6: Maico Romualdo, das carteiras de motorista, nenhum aplicativo de... Motorista de aplicativo, 99, Uber, qualquer um, nenhum funciona se o motorista cadastrado não tiver com a carteira válida e o documento pago.
7: Perdemos um posto de trabalho aí, Rafinha.
4: Tá de sacanagem a moto elétrica que eu tenho.
7: Fazer não, mas entreguinha. Tu não vai dar carona na moto elétrica.
4: Aí as entregas, faz entrega de moto
6: elétrica. Faz entrega? Tá fazendo entrega?
4: Não.
6: Não, tá entregando?
7: Ai. O Neymar, o menino Ney.
6: Neymar, amigo.
7: Ganha tá uma versão de 850 metros quadrados em uma rua no estado do Rio Grande do Sul.
6: Novo Hamburgo. Novo Hamburgo desenhou o Neymar na rua, no asfalto, tal qual nos velhos tempos que
4: tá na live,
6: se pintavam
4: ali,
6: as ruas em época de Copa. Novo Hamburgo fez uma ação no último final de semana.
4: Ah, mas é legal, eles vai ter algum telão pra ver o jogo ali?
6: Não.
7: Acho que não.
6: A galera vai ficar
7: aleatório,
6: em cima.
7: Aleatório.
6: A rua João Pessoa teve uma ação de um artista, o Rafael Jung, com outros amigos, e o Neymar de 850 metros quadrados foi pintado no asfalto.
4: Jovem Rafael.
6: Jovem
4: NG, meu. Não fica brabo, cara. Todo mundo falou, tio. Todo mundo falou.
6: Ai, tio.
4: Eu achei que ele era o papi. Ele era, né?
6: Não, agora, mas tá perto de ti. Quando ele menos espera, ele cruza.
4: O Adams tá foda, o Adams tá bem alegre hoje mesmo.
6: Que chapéu bonito. É que ele vai pescar, né?
4: Tá, mas e aí, Gomes?
6: E aí,
4: isso, tá pintado, informação.
6: Mas a informação é essa, o Romulo se reuniu e pintou.
4: Ficou legal. Ah, eu achei legal também.
6: Ficou legal. Eu tava justamente exaltando isso. Mas eu pintar aqui o joia rara aqui na frente.
7: Não,
6: é época de Copa, tem que se pintar coisas de Copa.
4: E é fácil de retirar essa pintura quando necessário?
6: A chuva vai tirar.
4: A chuva?
6: Ah,
4: tá, se chove hoje, fudeu então.
6: Claro. Sabe, né? Se o Neymar errar um pênalti, os caras vão passar de carro queimando acelerando o pneu pra dar na cara dele ali.
7: Ah, mas essa é o... vamos esperar ver se ele vai jogar.
4: Mas o Lelê falou que não vai jogar o primeiro?
7: Não, o Neymar segue sem treinar, foi feito um novo exame de imagem ontem. Ontem, né? E já foi confirmado que ele não joga contra o Marrocos.
4: Não joga, então, Lelê.
7: A informação é que ele não joga contra o Marrocos.
6: E o Pelé? Pelé morreu na última Copa, gurizada.
4: Ele morreu.
7: Ontem, falecimento. Ontem estivemos numa loja também que o Adams me levou aqui na Times Square, a Pelé Soccer. Um paraíso pra quem gosta de camisa de futebol e, obviamente, que todas as camisas das seleções disputantes do torneio estavam ali numa média, pra quem se interessar.
4: Traz uma do Uruguai pra mim, Lelê.
7: 100 a 140 dólares
6: deixa o preço dela.
4: E tinha a camisa do Pelé?
6: Tinha do coração?
7: Cara, tinha de todas as seleções. Tem algumas coisas do Pelé, mas são mais estilizadas retrô, assim, né? Vintage, alguma coisa assim, né? Camisa. E obviamente que o único time brasileiro que tinha lá era o Santos.
6: Entende?
4: Que é o time que o Pelé jogou no Brasil.
7: Que é o Santos que, é o Santos que jogava também o Edinho. Entende?
2: Ah, pô, que puta informação.
4: Ah, importante não, velho.
7: O cara que quer participar.
4: Tem gente que não sabe, né?
2: É o cara que
4: acha que ele jogou só no Cosmos lá.
3: Eu concordo com o Rafinha.
2: Quem que acha que ele jogou?
4: Uma galera acha.
3: Lá nos Estados Unidos, uma galera deve achar que ele jogou no Cosmos.
2: E o time dele nem era Santos.
3: Tem uma pessoa no carro agora.
4: Pelé.
3: O Pelé jogou no Santos.
4: Santos Futebol Club.
3: Mas é só uma. Play Soccer, né?
2: Da milhão que tá ouvindo.
4: O Pelé que era vascaíno.
1: Tá, liberamos então os destaques do Pretinho Básico para este fim de tarde de 9 de junho de 2026. Neymar, já era, já foi.
4: Acho que tá legal.
2: Mais
4: tá
2: um piquezinho dos guri ali, então, só.
1: Juntos, agora juntos.
2: Segunda rodada.
1: Agora os dois, para ver quem é o mais rápido, juntos.
3: Não. Agora vale soco, vai os dois ao mesmo tempo.
2: Eu vou na frente, passo o bastão pro Lelê, pode ser?
7: Não, vai indo então.
1: Passa o bastão pro Lelê, vai.
2: Mas vai indo. Vai indo, tipo aí, desguri,
3: hein? Ah, 50 opa, dias juntos no mesmo quarto.
1: Esse, 20 minutos pra 7, Rafinha Menegas, bota uma pra nós aí, mano.
4: Pretinhos, boa tarde.
2: Boa tarde.
1: Boa tarde.
4: Não li antes porque eu trabalho com improviso.
1: Querido, não ler não nunca.
4: É, pra ti eu acho aqui.
2: Porra,
4: querido Léo.
2: Opa.
4: Deve ser o sericídio do bem. Você é muito gente boa.
2: Obrigado, querido.
4: Só tem dois defeitos nas suas atuações no PB. Então não é um
3: sericídio
4: do bem. Palhaço maionese é a mania.
2: Se você tá feliz.
4: É isso aí que ele vai falar.
2: Nariz.
4: O palhaço maionese é a mania de fatiar as falas do Fetter, seja como Léo, seja como da Pena, Ivan, maionese. Léo, todos trolam e interrompem o Fetter, mas não é porque você tem quatro personagens que você tem que interromper quatro vezes
1: mais,
4: mais o alemão do que os demais pretinhos.
1: Perfeito!
3: Porra,
1: é isso
3: talentado.
1: Que me fascina nas pessoas, a inteligência,
3: essa
1: cara,
3: foi
1: me fascina.
3: Foi
4: brincadeiras à parte, vocês são a alegria de muitas pessoas afora. O Geraldo Nunes, Joinville.
3: Pra tu ver, quando é bom, a gente admite.
1: Saudoso Geraldo Nunes.
4: Geraldo Nunes.
1: Sou amigo do que nosso tem o mesmo amigo, nome que faleceu.
3: Eu fiquei pensando num ouvinte que morreu, mandou um e-mail.
4: Ele era ouvinte, mas era amigo nosso.
1: É, piada interna. Ó, 19 minutos pra 7, quem é que bota? Bota tu, Vini.
3: Alexandre.
1: Quem é que sobe?
4: E aí, Alexandre, já te comentou, cara.
1: Beleza, menino?
4: Desde o início do programa.
3: Vamos, 19 para 7, vai dar e aí, Alexandre?
1: Vamos jogar um pouquinho embaixo agora.
2: Vamos já ver. Caído, irmão. Tá,
3: longo,
2: tá, bem,
3: né?
2: Tá bonito.
3: Ô, Rafinha.
2: É só um segundo.
3: Vem. Qual foi a última vez que tu levou um fora?
4: Ah, eu quero ver.
2: Fala, cara.
4: Eu levei um fora?
1: É, cara. Todo mundo já levou um fora.
4: Ah, no, ah lá nos anos 2000.
3: Agora é só Deus.
1: Eu tenho aqui dois e-mails. Não vou ler nenhum.
2: Eu tenho uma perguntinha pro Vini
1: então
2: também.
1: Então faz aqui, aí, Adams. Boa, por favor. Adam. Qual é a perguntinha pro Vini?
2: Aqui, Marcelo de Uruguaiana. Gostaria de mandar uma pergunta para o nosso amigo estimado Vini. Vini, qual desses profissionais tu mais gosta? O botânico, o médico ou o cômico?
3: Ah, o médico, né? É o mais importante pra saúde.
2: Gosta, né?
1: E sobre Copa do Mundo, Vinícius, eu recebi aqui do Abner Ventura, da Praia do Cassino.
2: O Abner?
1: Perguntando aqui, ó, que ele... Perguntando, não, ele tá dizendo que ele sonhou que ele tava trocando figurinhas da Copa do Mundo contigo, Vini.
3: Ah, é possível.
1: E por coincidência, vocês dois, né, tu e o Abner, queriam jogadores franceses que estavam faltando nos seus álbuns, né? É. No teu, ele colocava a Adué e tu dava pra ele e o Rabiot.
3: Veio muito.
1: 18 para 7, doação de sangue. Antes de mais nada, agradecer a toda a nossa audiência, que sempre que a gente pede sangue aqui, todo mundo corre para doar sangue na sua cidade. Pretinhos, tudo bem? Peço ajuda de vocês para uma causa muito importante. A Manuela da Silva Zilli de Faveri nasceu com cardiopatia congênita e aos 7 anos passou recentemente pela sua terceira cirurgia cardíaca no Hospital Infantil Gesser Amarante Faria, aqui em Joinville. Graças a Deus ela está se recuperando bem, mas precisa de de sangue para continuar seu tratamento e recuperação. Por isso estou pedindo a ajuda de vocês para divulgar essa necessidade. Sabemos da força e do alcance que o programa tem. Qualquer divulgação pode fazer uma enorme diferença. A Manu e a sua família agradecem por isso. Tipo sanguíneo O positivo, a paciente é a Manuela da Silva Zilli de Faveri, no Hospital Infantil de Joinville. Mandou aqui o Sérgio Duarte. Boa sorte aí com a Manu, Sérgio. Que dê tudo certo o mais rápido possível.
9: Boa, isso aí, mano.
1: Tem uma piadinha pra nós, Ivan?
2: Eu não tenho uma piada.
1: Obrigado, Ivan.
2: Mas eu, maionese, tenho charadinhas.
1: Maionese.
2: Enviadas pelo Ronald Ramos.
1: Que legal, maionese. Pra quem vai ser essa?
2: Pro Vinícius. Ou pro talvez pro Leandro.
3: Tem dificuldade de falar meu nome?
2: Tem. Acho que vai para o Leandro, que talvez aqui da mesa seja o único que teve esse problema.
1: Cara, deve ser um...
9: Qual é o problema,
2: mano? Qual carro que cura... 6h45. Perde a hora. E 5h45 nos Estados Unidos.
3: Ah, bom, isso aí.
1: Em qual lugar dos Estados Unidos?
2: Nova Jersey.
9: Nova Jersey. Nova
3: Jersey. Palhaço Florence tem dificuldade.
9: O palhaço
3: tá com inglês. E qual é o nome do outro lado da cidade lá?
2: Outro lado. Leandro.
1: Other side. Isso, other side. Eu pensei, mas não quis falar pra não interromper.
2: Deveria ter interrompido.
1: É, porque tu não folga, né?
2: Olha só.
1: Ah, hoje eu vou Leandro, te dar um tapão. Não, hoje eu vou te dar um tapão, maionese.
2: Mas me dá, mas se for me dá sem roupa. Leandro.
1: Oi, maionese.
2: Palhaço Barrão. Qual é o carro? Não, palhaço Barrão é outro.
3: É, a maionese vai dois ovos. Qual é o carro?
1: A maionese é mostarda.
3: Essa maionese vai dois ovos.
1: Porra, meu conto.
9: Fala, porra.
2: Puta.
3: Meu cara. Merda.
2: Já não é Jaguarão.
3: É o Fiat Uno.
2: Qual carro? Leandro.
1: Fala, merda!
3: Qual? Ah, meu, tu conseguiu irritar todo mundo, cara.
9: Eu tô com o Lelê nessa explosão de irritação.
3: Não, vou eu dar o tapa.
1: Tu tem 15 segundos pra falar ou tu vai ficar quieto pra sempre. 14.
2: Dia 9 Jaguarão.
1: 13.
2: Leandro, qual o carro que cura gonorreia?
9: Não,
1: para lá. Eu nunca tive esse troço aí.
9: Meu Deus do céu. E as crianças, pá.
1: As criancinhas te ouvindo, maionese, agora. Explica pras criancinhas.
2: Tio maionese! Fale, Joãozinho.
1: O que é isso que tu falou aí?
2: É quando o pintinho queima por dentro. É importante.
1: E ele morre!
2: Se você não cuidar e não ir no
9: urologista. Se você está
2: feliz. Se você vai morrer.
1: Cara, o palhaço maionese, ele tem problemas gravíssimos com o português. Se você não cuidar e não ir.
9: Meu Deus.
2: No médico. Tem que ir no médico.
1: Isso.
9: Se você tá tricinha, use camisinha.
1: Cara, exatamente. O toque fica
9: nos jovens
1: pra criança e pra não ter esse tipo de coisa. Use sempre camisinha em qualquer
2: relação.
3: Mas, tio Lelê. Vocês estão se apaixonando. Olha só, numa boa, assim como o
2: professor. Tio Lelê.
3: Não vamos indicar camisinha.
9: Eu também acho que não.
1: Pelo amor de Deus, vocês estão tudo maluco, cara.
9: Louco,
1: qual é o carro, desgraçado?
2: Você tem mais de 18.
1: Qual é o carro? Qual é o carro? Qual é o carro?
2: Calma.
3: Qual é o carro que eu já nem lembro da
2: minha. Calma, pergunta. É que eu ia dizer que depois do 18, você pode fazer amor.
1: Qual é o carro?
9: Isso.
2: E aí,
9: cura gonorreia.
2: E aí você, que cura gonorreia.
1: Qual é o carro? Qual é o carro?
2: Pera. Se você tem mais de 18, use camisinha.
1: Qual é o carro? E pra deixar claro que eu nunca tive esse troço aí, tá?
3: No pelo. No cara de álcool.
2: Para. No pelo é melhor. Olha, Leandro.
3: O cheiro de álcool que ficou no estúdio.
2: No pelo é melhor.
1: Cara, enquanto tu não falar, eu vou seguir.
2: Qual é o carro que cura a gonorreia, Leandro? Filho da puta, fala.
1: Que cura a gonorreia?
2: Sabe qual que é?
1: Não sei.
2: Que Sara Picasso.
9: Se você quer ser
2: isso, pegue o meu nariz. Se você tá mal, use camisinha. Diga não, gonorreia.
1: Meu Deus do céu. 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
10: classificador do Pretinho.
6: Acho que eu te machuquei, mano.
3: Ele só ficou bêbado.
6: Te machuquei, mano.
3: Cara, ele jogou álcool no olho dele.
6: É. Não, é que eu parei o plano no meio.
2: Mas o começo ainda passou.
6: O plano era mais longo.
2: Mas o começo entrou.
3: Olá, tá Pretinhos. Tô, olá. Tô vendendo meu Cruz. Ano 2014. Motor 1.8.
2: Tá rebaixado? Ah, não, mano.
6: Deu problema nos amortecedores.
3: Rebaixado, legalizado.
6: Não, é legalizado.
3: Com teto solar, ar-condicionado bombando, vidro elétrico e PVA pago. Carro lindo, lindo, uma balaca, só como vocês estão vendo na foto. Que quero vender, pois vou comprar uma SUV. Como sou mulher, não me adaptei ao carro baixo.
6: Ah. Não, mas não é que o teu carro tá baixo, cara. Cara, olha ali, ele arrasta no chão.
3: Quero 65 mil nele. A Fipe tá 66.200.
2: Se for um homem obeso, Rafinha, não dá, né?
3: Não dá. O carro tá com todas as revisões em dia e eu sou de Novo Hamburgo.
9: Olha!
3: Interessados, mandar e-mail para joicer846@gmail.com.
6: Joyce com Y ou com I?
3: Com I.
6: Boa pergunta.
3: Joicer.
9: Para na rua,
3: 846@gmail.com.
2: Deixa lá.
6: Desculpa, eu ouvi o e-mail.
3: R 846@gmail.com.
9: Qual é o e-mail?
3: Joyce R. Joyce é a letra R.
2: Mas é o R maiúsculo ou minúsculo R?
3: É tudo minúsculo.
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2: Olá, boa noite.
1: Boa noite para você que nos acompanha em todo o país.
2: Terça-feira, 9 de junho de 2026.
1: Vamos ao destaque do dia, Estatuto da Segurança Privada.
2: Presidente Lula regulamenta a lei que traz mais controle das autoridades sobre esse tipo de serviço.
1: Segurança jurídica também deve estimular a abertura de mais empresas no setor.
2: O presidente também destacou a legitimidade para trabalhadores que fazem serviços de vigília e segurança.
3: Da cidadania para você, é você andar de cabeça erguida, não sendo tratado como clandestino e não recebendo calote.
1: E ainda, Conselho de Política Energética vai avaliar aumento da mistura de etanol na gasolina.
2: Proposta do governo e de empresários é que composição passe a ter 32% de álcool combustível. Márcia Fernandes.
4: Se a medida for acatada, 450 milhões de litros de gasolina deixarão de ser importados.
1: E a gente vai falar também da prevenção aos incêndios florestais esse ano.
2: Com a possibilidade de termos El Niño no segundo semestre, o governo do Brasil já vem se preparando com contratação de profissionais e equipamentos.
1: A gente conversa sobre isso em entrevista ao vivo com o ministro do Meio Ambiente e Mudança do Clima, João Paulo Capobianco.
2: Hoje, na apresentação da Voz do Brasil, Mariana Jungmann e Luciano Seixas.
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2: O governo pretende aumentar novamente o percentual de etanol presente na gasolina, agora para 32%.
1: A proposta, que é defendida também por empresários do setor, será avaliada nas próximas semanas pelo Conselho Nacional de Política Energética.
2: E se aprovada, deve contribuir para aumentar a autonomia do país no setor de combustíveis e diminuir os preços para o consumidor.
4: Empresários e representantes do setor de etanol levaram ao governo federal a proposta de um aumento no percentual de etanol na gasolina para 32%. Hoje, esse percentual é de 30%. De acordo com o ministro de Minas e Energia, Alexandre Silveira, a medida pode ajudar a reduzir o preço do combustível e acelerar o processo de descarbonização.
5: Tema fundamental para a segurança energética, para aumentar ainda mais a mistura do etanol anidro na gasolina, deixando de ser necessária a importação de gasolina e, com isso, minimizando os impactos também da guerra, como temos conseguido, tanto com as subvenções quanto com as desonerações, a gente possa chegar na bomba com o menor preço de combustível no Brasil.
4: Se a medida for acatada, de acordo com o ministro, 450 milhões de litros de gasolina deixarão de ser importados. O anúncio foi feito nesta terça-feira, após uma reunião entre representantes do setor, ministros e o presidente Lula. Um dos participantes, Evandro Gussi, presidente da União da Indústria de Cana-de-Açúcar e Bioenergia, destacou a viabilidade desse aumento do percentual do etanol.
6: A mistura de 32% ela já foi testada com sucesso quando a mistura foi elevada para 30%. Então nós estamos aqui muito animados. Para se ter uma ideia, desde que a guerra começou, essa diferença de preço entre etanol e gasolina já fez com que o consumidor brasileiro economizasse cerca de 2 bilhões de reais.
4: O aumento no percentual de etanol na gasolina deve ser avaliado pelo Conselho Nacional de Política Energética em até 15 dias. Reportagem Márcia Fernandes.
1: Mais legitimidade para os profissionais e empresas do setor de segurança privada.
2: O presidente Lula regulamentou hoje, por meio de decreto, o Estatuto da Segurança Privada.
1: O documento traz regras e obrigações para o funcionamento das empresas, facilitando a fiscalização e o combate a serviços clandestinos.
7: Maior controle das autoridades e mais segurança para os profissionais da área. A lei que criou o Estatuto da Segurança Privada, de 2024, ganhou agora regulamentação. O decreto, assinado pelo presidente Lula, define, por exemplo, o número mínimo de vigilantes por atividade e a quantidade mínima de veículos, além de trazer regras sobre a circulação de carros fortes, a obrigação de comunicar crimes em prazo definido e quais disciplinas devem constar nos cursos de formação. O presidente Lula destacou que a medida traz dignidade aos profissionais da segurança privada.
3: Dá cidadania para vocês, é vocês andarem de cabeça erguida, não sendo tratado como clandestino e não recebendo calote. É reconhecimento de que vocês não são um estorvo na segurança pública. Vocês fazem um processo de complementariedade à questão da segurança pública nesse país.
7: Com as novas regras, a expectativa é que o controle da Polícia Federal sobre o setor seja mais efetivo, impedindo o funcionamento de grupos clandestinos. A ideia é evitar que empresas que operam na informalidade continuem sendo um risco à população, principalmente quando há uso de armas de fogo e outros equipamentos de uso controlado ou restrito. De acordo com o diretor-geral da Polícia Federal, Andrei Rodrigues, há no país 7 mil empresas de segurança privada. Com a regulamentação, a expectativa é que o número de empresas aumente.
8: Serão mais de 17 mil empresas no setor, que empregarão cerca de 1 milhão de pessoas. Mais do que ampliar o escopo, o normativo organiza o setor, confere previsibilidade, reduz litígios e cria um ambiente mais seguro para as empresas, trabalhadores e, sobretudo, para a sociedade brasileira.
7: Entre as inovações da lei está a ampliação dos serviços compreendidos como de segurança privada, incluindo nesse entendimento o serviço de segurança pessoal e o monitoramento.

0: Semana do Meio Ambiente.
1: E hoje nós temos aqui no estúdio o ministro do Meio Ambiente e Mudança do Clima, João Paulo Capobianco, que vai nos falar mais sobre a contratação de brigadistas, a compra de equipamentos e outras ações já efetivadas. Boa noite, ministro.
2: Boa noite, é um prazer estar com vocês e falando para todo o Brasil.
1: Ministro, o Dia do Meio Ambiente foi comemorado agora há pouco, no dia 5, ontem foi Dia dos Oceanos. O Ministério do Meio Ambiente está fazendo uma série de eventos ao longo dessa semana, né? O que, que são esses eventos? Quais as ações que o senhor destacaria nessas datas?
2: Bom, primeiro, uma exposição inédita, aberta a todo o público, toda a sociedade, mostrando não apenas a riqueza do meio ambiente brasileiro, com exposições fotográficas, a exposição Afluentes, que nós temos junto com o BNDES e o Fundo Amazônia, que mostra todos os investimentos do Brasil na promoção do desenvolvimento sustentável da Amazônia, dos demais biomas, mas também algo muito bacana, que é apresentar à sociedade os equipamentos que hoje o governo federal dispõe para fazer o enfrentamento a incêndios e melhorar a fiscalização ambiental. Então temos uma vila operacional do IBAMA e ICMBio montados ali na Biblioteca Nacional, no pátio, aberto a toda a sociedade, para conhecer esses equipamentos, interagir com os profissionais do IBAMA e do ICMBio, entender como funciona as ações preventivas e de combate a incêndios. E também temos ali um veículo que está fazendo o chamado manejo ético de animais domésticos, né? A castração, a colocação da microchipagem, aberto ao público, gratuito, para que as pessoas também vejam uma ação importante, que é o tratamento adequado dos animais domésticos, cães e gatos, né, no nosso país.
0: Ministro, esse ano há a previsão daquele fenômeno climático que a gente sempre ouve falar, né, o tal El Niño. Por que que ano de El Niño preocupa mais do ponto de vista ambiental e o que que o Ministério vem fazendo de maneira preventiva em relação a isso?
2: O El Niño é um fenômeno natural, né, que sempre ocorreu, mas com o agravamento da situação climática, o aquecimento global, ele vem ocorrendo com mais intensidade e reduzindo os seus períodos de ocorrência. Por exemplo, tivemos El Niño em 2024, muito forte. Todos se lembram do esforço feito pelo governo brasileiro, juntamente com os estados, municípios, sociedade, para reduzir os incêndios, mas que assim mesmo, com todo esforço, foram bastante significativos. Nós temos monitorado desde o final do ano passado os cenários de El Niño. Temos aí os maiores especialistas, os grandes meteorologistas brasileiros trabalhando em parceria com o governo federal, monitorando reuniões mensais, e estamos verificando, infelizmente, que os indícios de que será um El Niño forte estão crescendo. E o que significa um El Niño forte? Significa secas mais intensas e prolongadas na região norte, nordeste e centro-oeste, que inclui aí a Amazônia, a Caatinga, o Cerrado e o Pantanal, e chuvas intensas na região sul, Rio Grande do Sul, Paraná e Santa Catarina, com chances de novas enchentes importantes. Então, o que que nós estamos fazendo? Atuando de forma preventiva em várias frentes. Primeira frente importante é o aumento da capacidade do governo federal de fazer frente aos incêndios florestais. Nós teremos esse ano o maior número de brigadistas atuando no enfrentamento. São mais de 4.630 profissionais do governo federal que vão estar monitorando e atuando nas frentes de incêndio. Também fizemos, já o ano passado, um desembolso, que na realidade começou em 2024, se intensificou em 2025, de repasses de recursos para os corpos de bombeiro dos estados mais críticos, principalmente em toda a Amazônia. Foram mais de R$430 milhões que nós transferimos para os corpos de bombeiros nos estados da Amazônia, recursos do Fundo Amazônia. E agora, este ano, fizemos repasse para vários estados da região do Cerrado brasileiro e Pantanal. Então, nós temos esse ano, somando para a Amazônia com o Cerrado e Pantanal, nós temos aí mais de R$500 milhões, quase R$600 milhões que foram investidos nos corpos de bombeiros. Então, nós temos mais preparação dos estados, mais preparação do governo federal, mas evidentemente o elo fundamental aqui é a sociedade, e aí a importância desse programa nosso para poder se comunicar diretamente com o

0: cidadão e com a cidadã que estão na linha de frente. E aí eu gostaria de aproveitar essa oportunidade para fazer um apelo a todos que estão nos ouvindo. Não use fogo. O fogo muitas vezes é usado no Brasil para queima de lixo, para limpar um pasto, para abrir um terreno. O problema é que na situação que nós vamos enfrentar, isso se torna incontrolável. Uma pequena ignição que a gente faça...
1: As pessoas subestimam, né, ministro?
0: As pessoas subestimam.
1: Podendo fogo durante o período de seca, né?
0: Exatamente, porque o fogo, quando você evita ele, é o ideal. Agora, quando você combate ele no início, é o segundo passo importante. Se você não faz isso, ele pode adquirir a potência de um grande incêndio, às vezes de quilômetros de extensão, tornando o trabalho dos brigadistas, dos bombeiros, extremamente difícil. Portanto, é importantíssimo que a sociedade esteja atenta, não use fogo a partir agora de junho, evite ao máximo, porque a situação climática vai ser muito desfavorável. Além disso, é importante também lembrar um fato novo. O Brasil aprovou no Congresso Nacional, em 2024, a nova lei, a Lei do Manejo Integrado do Fogo. E a responsabilidade em prevenir, combater incêndios, hoje é de toda a sociedade. Não é apenas do governo federal. O governo federal tem capacidade de atuação? Tem. Está se preparando? Está. Aumentou a sua capacidade de intervenção com equipamentos e recursos humanos? Sim. Mas o mais importante aqui é compartilhar essa responsabilidade com os estados, municípios e com os proprietários rurais, que hoje, pela nova lei, passam a ter responsabilidade de montar brigadas, ter equipamentos e atuar na prevenção de incêndios.
1: Pois é, falando nos equipamentos, o Ministério do Meio Ambiente, o IBAMA, o Instituto Chico Mendes, foi feito também um investimento na compra de equipamentos, aeronaves, veículos, né? Que equipamentos são esses e que investimento foi esse?
0: Olha, juntando IBAMA e ICMBio, nós temos aí 19 helicópteros e 19 aviões. Então, é o maior investimento já feito. Nós temos também, sob a coordenação da Casa Civil da Presidência da República, a Sala de Situação, que já começou a se reunir. Ela reúne 19 ministérios e autarquias e órgãos vinculados que se reúnem e planejam ação. Então, Forças Armadas, Aeronáutica, Exército, Marinha, oferecendo apoio logístico e de equipamentos também. Nós temos ali os estados envolvidos que aportam com seus corpos de bombeiros. Temos uma mobilização de equipamentos que são destinados às brigadas locais. Então, abafadores, sopradores, EPIs, isso é muito importante. Hoje o IBAMA e o ICMBio distribuem milhares de equipamentos para pessoas lá na ponta, mesmo que não sejam profissionais do governo federal, mas que sejam brigadas voluntárias, por exemplo, ou brigadas municipais, são muitas no Brasil.
1: As brigadas indígenas também.
0: As brigadas indígenas, as brigadas quilombolas, né, de pessoas da comunidade, que recebem equipamentos, orientação, para fazer frente a isso rapidamente. Então, há um investimento muito grande, alguns equipamentos de grande porte, inclusive, retroescavadeiras que abrem valetas para fazer aceros, ou seja, um conjunto grande de equipamentos. Mas, repito, tudo isso é importante. O governo está fazendo um grande investimento, apoiando todos os envolvidos, mas, repito, o cidadão e a cidadã ali na ponta é que podem fazer a diferença. Por isso, a importância de nós termos no Brasil a consciência de que a mudança do clima criou um problema novo. Nós não estávamos acostumados. O Brasil não era um país de grandes incêndios florestais. E, infelizmente, se tornou um país com muito risco. E a cidadã e o cidadão na ponta podem fazer toda a diferença.
2: Muito bem, nós conversamos com o ministro do Meio Ambiente e Mudança do Clima, João Paulo Capobianco. Muito obrigado pela entrevista aqui à Voz do Brasil, ministro.
0: Foi um prazer, obrigado pela oportunidade que nós podemos falar com todo o Brasil de um assunto tão importante que todos podem ajudar a resolver.
1: E lembrando sempre que a prevenção é melhor do que o remédio, é melhor do que correr atrás do fogo depois, né, ministro?
0: Exatamente, a prevenção é tudo.
1: Música. gestores públicos, representantes de órgãos de controle e organizações da sociedade civil.
2: Mais de 7 mil integrantes da rede de parcerias, coordenada pelo governo federal, estão em Brasília para discutir melhorias na gestão dos recursos públicos.
1: A ideia é propor soluções para que a aplicação do dinheiro e a gestão desses recursos seja mais eficiente, melhorando a vida do cidadão nas cidades brasileiras.
3: O dinheiro que chega às escolas e postos de saúde, a aplicação de recursos em obras, compras públicas e convênios. Para garantir que tudo isso seja aplicado com eficiência e transparência, existe uma rede criada pelo governo federal há mais de 10 anos. É a rede de parcerias, formada por órgãos públicos, estados, municípios, instituições de controle, organizações e sociedade civil. E para discutir esses temas, nos próximos 3 dias, mais de 7 mil representantes dessa rede estarão reunidos em Brasília no Fórum Nacional da Rede de Parcerias, Transferências e Compras Públicas. Na abertura do evento, a ministra da Gestão e da Inovação em Serviços Públicos, Esther Dweck, lembrou que o objetivo é fortalecer a cooperação e melhorar a gestão das políticas públicas.
4: A gente tem realidades administrativas, fiscais, institucionais muito distintas entre cada uma das experiências que a gente tem aqui juntos. A gente tem trabalhado para entender essas diferenças e para construir, com diálogo, soluções que respeitem essa diversidade brasileira. A cooperação federativa, que é um eixo prioritário do nosso governo, é um mote grande desse nosso fórum.
3: Realizado todos os anos no mês de junho, o fórum é um espaço de troca de experiências, capacitação e construção de soluções para a gestão pública brasileira. Nesta edição, são mais de 200 atividades entre painéis, palestras e oficinas. Em salas temáticas, os gestores podem consultar especialistas de cada ministério sobre os temas do seu município. Para o analista de planejamento e orçamento do Rio Grande do Sul, Sérgio Carlos dos Santos, o evento é importante para que o resultado das políticas públicas chegue até o cidadão.
5: O Fórum Nacional, ele tangibiliza, né, a rede, né, porque a rede está espalhada. A gente está conversando com os municípios, com os estados, com o governo federal, porque a gente se conversa, mas estar presente no evento é bastante importante e todo estruturado, né, para poder compartilhar as informações, participar de palestras, isso é muito interessante.
3: Durante o encontro, os gestores também poderão tirar dúvidas sobre o Contrata Mais Brasil. A plataforma aproxima órgãos públicos de pequenos negócios, como os microempreendedores individuais, fortalecendo economias locais e promovendo inclusão produtiva. Mais informações sobre a plataforma estão no site gov.br/Contrata Mais Brasil. Reportagem Gabriela Noronha.
2: O governo do Brasil vai divulgar os processos já concluídos relacionados à autorização de empresas de apostas de cota fixa, conhecidas como bets.
1: O anúncio foi feito essa semana pelo ministro da Fazenda, Dario Durigão.
2: Ele garantiu que serão preservados os dados pessoais dos proprietários e dirigentes das empresas, sem comprometer o compromisso do governo com a transparência.
6: Nós estamos falando de 25 mil documentos, mais ou menos, que foram exigidos pelo Ministério da Fazenda para que a gente pudesse fazer uma avaliação de origem de capital, do imposto de renda das pessoas que se dizem dirigentes das BETs. Nós vamos fazer transparência das empresas, de todos os processos que já foram concluídos, processos que seguem em tramitação, nós vamos aguardar a conclusão. Claro que a gente vai precisar fazer isso com uma força-tarefa para tarjar os nomes, não implicando em responsabilidade para os servidores públicos.
1: Pois é, a força-tarefa mencionada pelo ministro será conduzida em parceria com a Controladoria Geral da União, com o objetivo de acelerar a disponibilização dos documentos.
2: As informações serão publicadas no portal oficial do Ministério da Fazenda e ficarão disponíveis para consulta.
1: A Secretaria de Prêmios e Apostas também informou que está reforçando as ações de monitoramento e fiscalização sobre os jogos online em razão da realização da Copa do Mundo de Clubes.
2: No Brasil, estima-se que cerca de 8 milhões de mulheres convivem com a endometriose, sendo 2 milhões delas adolescentes.
1: A doença, que afeta o útero, é crônica e causa dores intensas na região pélvica, cólicas menstruais fora do normal e pode levar à infertilidade.
2: Para estimular pesquisas que ajudem a descobrir novas formas de prevenção, diagnóstico e tratamento para a doença, o Ministério da Ciência e Tecnologia e Inovação anunciou um investimento de 50 milhões de reais.
1: O valor vai se somar somara mais 10 milhões do Instituto Alana, organização voltada para os direitos das crianças.
2: É o maior já investido pelo governo em ciência sobre a saúde feminina.
7: 60 milhões de reais vão ser investidos em pesquisas sobre endometriose, dor pélvica e saúde menstrual no Brasil. Os recursos são de uma parceria entre o Ministério de Ciência, Tecnologia e Inovação e o Instituto Alana, anunciada nesta terça-feira. Desses 60 milhões de reais, 50 milhões de reais serão do Ministério da Ciência, Tecnologia e Inovação via Conselho Nacional de Desenvolvimento Científico e Tecnológico, o CNPq, para criar soluções que possam ser aplicadas no Sistema Único de Saúde, o SUS. Esse é o maior investimento já feito pelo MCTI em pesquisas sobre saúde da mulher. As propostas vão ser selecionadas por chamada pública do CNPq e devem abordar temas como causa e prevenção, diagnóstico, tratamento e impacto social. Segundo o Ministério da Ciência, Tecnologia e Inovação, as pesquisas vão reduzir lacunas de conhecimento sobre a endometriose, uma doença crônica que afeta cerca de uma em cada 10 meninas e mulheres e que pode levar anos para ser diagnosticada. A estimativa é que 8 milhões de brasileiras em idade reprodutiva convivam com endometriose, sendo 2 milhões de adolescentes. Priscila Machado para a Voz do Brasil.
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1: E antes de encerrar a Voz do Brasil de hoje, a gente passa para dar um recado para os estudantes que ainda não fizeram a inscrição do Exame Nacional do Ensino Médio.
2: O prazo vai até sexta-feira, dia 12.
1: Alunos de escolas públicas e beneficiários do Pé de Meia têm a inscrição pré-preenchida esse ano, mas eles precisam entrar na página do participante e confirmar a participação.
2: O pedido de isenção da taxa também não elimina a necessidade de fazer a inscrição.
1: Por isso, se a sua ainda estiver pendente, confira lá na página do participante e conclua o processo para fazer as provas que estão marcadas para os dias 8 e 15 de novembro.
2: Para os candidatos não isentos, a taxa de inscrição é de R$ 85,00 e agora pode ser paga até 17 de junho.
1: E essas foram as notícias do Governo do Brasil.
2: Uma realização da Secretaria de Comunicação Social da Presidência da República.
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2: Fique agora com as notícias do Poder Judiciário e do Congresso Nacional. Boa noite.
1: Boa noite para você e até amanhã.
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11: Supremo Tribunal Federal impõe multa diária a estados e municípios que não prestaram contas sobre emendas PIC.
12: Presidente do TSE assina acordo de cooperação com defensorias públicas.
11: TST fará audiência pública sobre o controle do uso de banheiro durante jornada de trabalho.
12: Boa noite, eu sou Marcela Luiza.
11: E eu sou Walter Lima.
12: Supremo Tribunal Federal determina novas medidas sobre a execução e fiscalização das emendas parlamentares, sobretudo as chamadas emendas PIX, direcionadas ao setor de eventos.
11: A decisão é do ministro Flávio Dino, relator do caso no STF. Pablo Lemos.
13: A medida mira estados e municípios que receberam repasses entre 2020 e 2024 e ainda não esclareceram a destinação dos recursos. O relator, ministro Flávio Dino, impôs multa diária de 1% do valor da emenda recebida aos que continuarem omissos ou em falta na apresentação de planos de trabalho ou em relatórios de gestão online. Flávio Dino também deu 10 dias para o Ministério do Turismo identificar e notificar os entes federados e determinou à Controladoria Geral da União a auditoria profunda nos dados já enviados. A CGU terá 5 dias úteis para apresentar um cronograma de trabalho.
12: Presidente do TSE assina acordo de cooperação com as defensorias públicas.
11: A ideia é garantir assistência jurídica gratuita a eleitores e candidatos. Estevão Furtado.
14: Segundo o presidente do Tribunal Superior Eleitoral, ministro Cássio Nunes Marques, a iniciativa ajuda a remover barreiras e garantir uma participação mais igualitária no processo democrático.
15: Nosso compromisso é assegurar que nenhuma cidadã e nenhum cidadão deixe de exercer plenamente seus direitos políticos por ausência de orientação ou assistência jurídica. Como tenho dito, ninguém será deixado para trás em nossa jornada democrática. A Justiça Eleitoral brasileira continuará trabalhando para garantir eleições íntegras, transparentes, acessíveis e confiáveis, com especial atenção à proteção das pessoas historicamente minorizadas e daquelas em maior situação de vulnerabilidade.
14: A parceria busca ampliar o acesso à Justiça Eleitoral e prevê atuação prioritária em casos de fraude à cota de gênero, violência política, assédio político e assédio eleitoral no ambiente de trabalho.
12: Tribunal Superior do Trabalho fará audiência pública sobre controle do uso de banheiro durante jornada de trabalho.
11: O debate vai auxiliar o julgamento sobre os limites do poder do empregador e eventual configuração de dano moral. Marla Lacerda.
16: Você pode dar a sua opinião. A audiência pública vai tratar de situações bem específicas, como no caso das linhas de produção, por exemplo, em que o posto não pode ficar desocupado em momento algum. E se a empresa pode ser punida por dano moral, caso tente controlar ou limitar o número de vezes que o trabalhador ou trabalhadora vai ao banheiro, considerando inclusive as condições de saúde do empregado. A audiência vai ser em agosto, mas o formulário para participar já está no site do TST.
12: São nulos os contratos de empréstimo bancário feitos por pessoa analfabeta em terminais de autoatendimento, como caixas eletrônicos.
11: Essa conclusão é do Superior Tribunal de Justiça, Fátima Uchoa.
17: A terceira turma do STJ declarou a nulidade de empréstimos contratados por um homem analfabeto e determinou a devolução dos valores descontados da conta dele em razão de contratos e outras despesas, mas compensando com quantias que o banco já havia disponibilizado. Segundo o relator ministro Ricardo Vilas Boas Cueva, a pessoa analfabeta tem plena capacidade para praticar atos da vida civil, mas para a validade de contratos escritos, a lei exige formalidades como a assinatura a rogo, ou seja, com a assinatura de outra pessoa a pedido do analfabeto e na presença de duas testemunhas, a fim de garantir a compreensão e a manifestação da própria vontade do contratante.
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12: Uma boa noite.
11: E até amanhã.
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1: Eu sou Paula Groba.
2: E eu sou Humberto Pinheiro.
1: E estes são os destaques de hoje do Jornal do Senado, que começa agora.
2: Senado aprova projeto que amplia apoio a vítimas de trabalho escravo.
1: Avança projeto que permite internação de adolescentes por até 10 anos.
2: Presidente do BRB presta esclarecimentos no Senado sobre acordo com Banco Master.
1: Boa noite.
2: Boa noite.
1: Senadores da Comissão de Assuntos Econômicos ouviram hoje o presidente do Banco de Brasília, BRB, Nelson Antônio de Souza, e pediram esclarecimentos sobre a negociação com o Banco Master, fechada sem que o balanço de 2025 da instituição adquirida tivesse sido apresentado.
2: Aos senadores, Nelson de Souza defendeu que o BRB tem condições de recuperação. A repórter Marcela Cunha tem mais detalhes.
3: O presidente do BRB, Nelson Antônio de Souza, disse à Comissão de Assuntos Econômicos que o banco precisa de um aporte de 8 bilhões e 800 milhões de reais para enfrentar os efeitos das operações com o Banco Master. O plano prevê um empréstimo do Fundo Garantidor de Créditos ao governo do Distrito Federal e securitização de dívida do GDF. Mas o presidente da CAI, Renan Calheiros, do MDB de Alagoas, questionou a homologação do acordo pelo Supremo Tribunal Federal antes da divulgação do balanço de 2025 do banco.
4: Eu não entendo como é que o Supremo aprova um plano sem que o BRB publique o balanço de 2025. Como se faz um plano? Um plano nas nuvens.
3: Nelson afirmou que não havia decisão judicial impedindo a publicação do balanço, mas explicou que as demonstrações financeiras precisaram ser revisadas a cada novo achado da auditoria independente. Ele disse que o BRB adotou medidas de governança e troca de dirigentes e defendeu que o banco tem condições de recuperação. O senador Isalci Lucas, do PL do Distrito Federal, questionou o risco transferido aos cidadãos do DF, considerando que o GDF é o garantidor da operação.
4: A garantia desse 16% compromete, né, a saúde, a educação, a segurança, porque o Fundo de Participação de Estado e de Município é para isso.
3: As críticas foram reforçadas pela senadora Leila Barros, do PDT do Distrito Federal, que destacou que a conta para salvar o banco representaria mais de R$ 2.200 por habitante do DF.
1: A sanção da lei que aumenta as punições para o exercício ilegal da medicina veterinária teve repercussão no Senado.
2: A nova legislação passa a tratar a prática como crime previsto no Código Penal e tem como objetivo ampliar a proteção dos animais, preservar a saúde pública e fortalecer a segurança sanitária do país. Repórter Henrique Nascimento.
5: Quem atuar como médico veterinário sem autorização legal poderá ser punido com detenção de 6 meses a 2 anos. A medida está prevista na nova lei, que passa a incluir a medicina veterinária entre as profissões protegidas pelo Código Penal contra o exercício ilegal. Ao comentar a sanção da norma, o senador Sérgio Moro, do PL do Paraná, relator da proposta no Senado, disse que a medida vai ajudar no combate à atuação de pessoas sem qualificação profissional.
6: Muitas vezes acabam exercitando legalmente essa profissão, até realizando às vezes cirurgias médicas veterinárias com resultados desastrosos. E eu creio que é um avanço importante, tanto para proteger a profissão, como igualmente para proteger, né, os animais, e a gente tem esse grande apreço.
5: O senador Esperidião Amin, do Progressistas de Santa Catarina, destacou a contribuição dos veterinários para que o Brasil avançasse no combate à febre aftosa.
7: E eu celebro a importância do veterinário por registrar o seguinte: o meu estado, quando eu estava no governo, em 99, 2000, conseguiu, graças aos veterinários catarinenses e brasileiros, a condição de primeira unidade política da América Latina livre de aftosa sem vacinação.
5: Antes da mudança, o exercício ilegal da medicina veterinária era tratado apenas como contravenção penal. Agora, a atividade passa a receber o mesmo tratamento previsto para médicos, dentistas e farmacêuticos.
1: O furto ou o roubo de combustíveis poderão receber punições mais severas.
2: A Comissão de Infraestrutura do Senado aprovou um projeto que cria uma modalidade específica para esses crimes, com penas que podem chegar a 10 anos de reclusão. Repórter Márcio Maturana.
8: Furto ou roubo de petróleo, gás natural e outros combustíveis podem ter pena de 4 a 10 anos de reclusão, segundo um projeto aprovado pela Comissão de Infraestrutura. O texto, já aprovado pela Câmara, segue para a Comissão de Segurança Pública com parecer favorável de Jaime Bagatoli, do PL de Rondônia.
9: Tem que ter punições mais severas para esses tipos de furto, para esses tipos de roubo, para esse tipo de danos que essas pessoas estão causando, prejuízo econômico e prejuízo ambiental.
8: O projeto prevê que a pena vai ser aumentada em 1/3 se o crime for praticado por 2 ou mais pessoas, por ex-empregado e quando houver destruição de algum obstáculo. E em 2/3, quando o crime causar paralisação das atividades, incêndio, poluição, lesão corporal grave ou morte.
1: E hoje a legislação brasileira limita a 3 anos o tempo de internação de adolescentes em conflito com a lei, mas esse prazo pode aumentar.
2: A Comissão de Segurança Pública aprovou um projeto que prevê até 10 anos de internação para jovens envolvidos em crimes violentos. Os detalhes na reportagem de Bruno Lourenço.
10: O projeto de lei aumenta de 3 para até 5 anos o tempo máximo de internação de adolescentes infratores. Já para as infrações praticadas com violência, grave ameaça ou equiparadas a crime hediondo, o período de restrição de liberdade pode chegar a 10 anos. O texto aproveitou iniciativa já aprovada no ano passado do senador Fabiano Contarato, do PT do Espírito Santo. Ele espera que, com a pressão do Senado, essas matérias, enfim, sejam votadas na Câmara dos Deputados.
11: Eu não acho razoável você explicar para uma mãe que teve a filha vítima de estupro, para um rapaz de 17 anos que, após estuprar, matou e ocultou o cadáver, ele vai ficar internado até 3 anos. Não quer dizer nem que ele vai pegar 3 anos.
10: A proposta prevê a audiência de custódia no prazo de 24 horas, também altera atenuantes por idade que diminuem o tempo de prescrição da pena e especifica que o adolescente que atingir a maioridade durante o cumprimento de medida socioeducativa deverá ser transferido para unidade específica e separada dos demais adolescentes e distinta de estabelecimentos prisionais destinados a adultos.
1: O senador Humberto Costa, do PT de Pernambuco, defendeu a decisão do Ministério da Saúde de suspender preventivamente a aplicação da vacina contra a dengue produzida pelo Instituto Butantan após o registro de 2 mortes sob investigação. Médico, ele ressaltou que ainda não há evidências de relação entre os casos e o imunizante.
2: Segundo o senador, a suspensão temporária demonstra cautela das autoridades sanitárias e não representa uma condenação da vacina. Humberto Costa destacou que a vacina passou por todas as etapas de testes clínicos, foi aprovada pela Anvisa e já foi aplicada em mais de 500 mil pessoas.
12: Os estudos demonstraram eficácia geral de 65% contra a doença e eficácia superior a 80% contra os casos mais graves. Esses números são extremamente relevantes diante de uma enfermidade que há décadas desafia a saúde pública brasileira.
1: E o plenário do Senado aprovou uma proposta que estabelece medidas para proteger e acolher trabalhadores resgatados de condições análogas à escravidão.
2: O projeto também altera diversas leis para incluir disposições sobre o combate ao trabalho escravo, a priorização de benefícios sociais para as vítimas e a facilitação do acesso à justiça. Repórter Douglas Castilho.
13: Uma das novidades é a preferência da população vitimada para receber o Bolsa Família. Outra inovação é que, para a fiscalização, será possível entrar no domicílio em que ocorre a possível violação sem mandado judicial, necessitando para isso apenas de autorização do empregador ou do empregado residente no local. O relator do projeto, o senador Paulo Paim, do PT do Rio Grande do Sul, explicou a iniciativa.
14: Prevê proteção efetiva aos trabalhadores e trabalhadoras domésticos resgatados da condição análoga à de escravo, para garantir, por exemplo, a fiscalização do trabalho e a autuação imediata.
13: O texto ainda prevê a concessão de 6 parcelas do seguro-desemprego à pessoa resgatada e o direito ao abrigamento emergencial, bem como a alteração do Código Penal para incluir pessoas em relação de trabalho doméstico como vítimas de lesão corporal no contexto de violência doméstica. O texto vai à sanção presidencial.
2: Música. Com edição de Paula Groba e trabalhos técnicos de João Lira, o Jornal do Senado fica por aqui. Acompanhe agora as notícias da Câmara dos Deputados. Boa noite.
1: Boa noite e até amanhã.
15: Jornal Câmara dos Deputados. Câmara aprova inserção de doenças crônicas na carteira de identidade.
16: Comissão proíbe a inclusão de ração como supérfluo para fins fiscais.
15: Exigências de infraestrutura para escolas públicas já estão em vigência.
16: Boa noite. Já virou lei a proposta aprovada pela Câmara com exigências de infraestrutura para escolas públicas. Saiba mais na reportagem de José Carlos Oliveira.
17: As comissões da Câmara dos Deputados aprovaram um projeto de lei do Senado com requisitos mínimos obrigatórios para a infraestrutura de escolas da rede pública da educação básica. Entre as exigências estão biblioteca, cozinha, refeitório, banheiro e quadra poliesportiva coberta. As instalações devem ter acessibilidade garantida para pessoas com deficiência. Além disso, as escolas deverão apresentar número adequado de alunos por turma, manejo de resíduos, abastecimento de água tratada e esgotamento sanitário, como destaca a deputada Socorro Neri, do PP do Acre, relatora do texto na Comissão de Educação.
18: Trata de detalhar condições mínimas de infraestrutura para as escolas públicas de educação básica, que deveriam estar universalizadas em todas as unidades escolares, o que, lamentavelmente, ainda não é realidade. De fato, de acordo com o Censo Escolar de 2023, nas escolas municipais de educação infantil, por exemplo, apenas 46,6% contavam com banheiros adequados e 61,7% contavam com recursos de acessibilidade para pessoas com deficiência.
17: Para a deputada, a falta de padrões mínimos é uma realidade inadmissível nas escolas. Socorro Neri citou outros dados do Censo Escolar de 2023, agora relativos à internet e aos laboratórios de ciências.
18: Entre as escolas públicas de ensino fundamental, apenas 69,2% dos estabelecimentos municipais dispunham de internet banda larga. Entre as escolas públicas estaduais de ensino médio, observou-se que nas regiões norte e sul, menos de 80% das unidades escolares contavam com internet banda larga. Entre as escolas públicas estaduais e municipais de ensino fundamental, apenas 10% dispunham de laboratório de ciências. Essa instalação estava disponível apenas em 43,5% das escolas públicas estaduais de ensino médio.
17: O texto inclui as novas exigências de infraestrutura escolar na LDB, a Lei de Diretrizes e Bases da Educação Nacional. A proposta também foi aprovada na Comissão de Constituição e Justiça, onde a deputada Laura Carneiro, do PSD do Rio de Janeiro, ressaltou a busca por um padrão de qualidade na oferta de ensino público no país. Da Rádio Câmara de Brasília, José Carlos Oliveira.
15: Educação. Marcon, do PT do Rio Grande do Sul, destaca o programa Pé de Meia como uma importante política de incentivo à permanência de estudantes de baixa renda no ensino médio. Ele explica que a iniciativa oferece apoio financeiro aos jovens e contribui para reduzir a evasão escolar.
16: Marcon também ressalta as ações do governo federal voltadas ao setor produtivo, como a renegociação de dívidas rurais e a ampliação dos recursos do Plano Safra. Para o deputado, essas medidas fortalecem a atividade agropecuária e estimulam a economia.
15: Paulão, do PT de Alagoas, celebra o lançamento do programa MEC Idiomas, que oferece gratuitamente cursos de inglês e espanhol por meio de plataforma digital. Segundo o deputado, a medida cria novas oportunidades para estudantes e trabalhadores.
16: Paulão também menciona ações voltadas aos entregadores por aplicativo, como a implantação de pontos de apoio com estrutura básica para descanso. Ele defende ainda o avanço da regulamentação do setor, com a análise de propostas que ampliam os seus direitos.
15: Raimundo Santos, do PSD do Pará, celebra o Dia Nacional da Música Gospel. Ele ressalta a presença do gênero em diferentes espaços da sociedade, enfatizando sua relevância cultural e religiosa na transmissão de mensagens de fé, esperança e solidariedade.
19: Eleições.
16: Daiane Bittencourt, do União do Ceará, contesta a decisão do TSE que determinou a recontagem de votos para deputado federal nas eleições de 2022, podendo atingir seu mandato. Ela defende que a punição por suposto uso indevido de recursos eleitorais abranja apenas o candidato acusado.
15: Daiane Bittencourt sustenta que o julgamento teve falhas, como a inexistência de ampla defesa e do contraditório. Ela informa que aguarda a análise de pedido cautelar apresentado por seus advogados, enquanto reafirma a disposição de manter a atuação parlamentar.
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20: Comissões.
16: Comissão aprova projeto que proíbe a inclusão de ração animal como bem supérfluo para a cobrança de ICMS. Vamos ouvir mais informações sobre o tema com Luiz Cláudio Canuto.
21: Projeto aprovado pela Comissão de Meio Ambiente da Câmara dos Deputados proíbe que rações para animais de estimação sejam tratadas como supérfluos, algo que, para fins de incidência do ICMS, pode aumentar a tributação. O ICMS é um imposto estadual. O relator da proposta, deputado Célio Studart, do PSD do Ceará, argumenta que ração para animais de estimação deve ser considerada um item essencial para ter uma tributação mais justa e alinhada com o conceito de bem indispensável.
22: Ração é algo caro, é um item caro e não é supérfluo, é um item vital para a vida de animais, especialmente daqueles que cuidam de 10, 20, 30, 40 animais. Então, o que esse projeto fez é reduzir o ICMS, ou seja, menos imposto, incidindo nessas rações para que possa baratear os custos e a gente tenha aí, obviamente, mais avanços dentro da pauta animal e, obviamente, mais respeito, zelo e menos animais com fome, porque isso pesa caro no bolso daqueles que protegem os animais.
21: O projeto segue agora para análise nas comissões de Finanças e Tributação e de Constituição e Justiça. Para virar lei, precisa ser aprovado pela Câmara e pelo Senado. Da Rádio Câmara de Brasília, Luiz Cláudio Canuto.
20: Meio Ambiente.
15: Delegado Matheus Laiola, do União do Paraná, denuncia representantes políticos de Paranaguá que defenderam as rinhas de galo. O parlamentar lembra que a legislação e a jurisprudência dos tribunais brasileiros já classificam essa prática como crime ambiental.
16: Delegado Matheus Laiola informa que o partido instaurou um processo administrativo para expulsar os responsáveis. Segundo o deputado, a defesa das rinhas é incompatível com os princípios do partido e com a proteção ao bem-estar animal.
20: Agricultura.
15: Lucas Redecker, do PSD, comemora o avanço da proposta que trata da securitização das dívidas dos produtores rurais atingidos por estiagens e enchentes no Rio Grande do Sul. Para ele, a medida garante a recuperação da produção e preserva a atividade econômica no campo.
16: Lucas Redecker também frisa que a matéria foi aprovada pela Câmara há quase um ano e ainda aguarda a análise do Senado. Ele acredita que a lentidão do processo legislativo agravou a situação dos produtores, que, segundo ele, seguem com dificuldade para retomar suas atividades.
15: Daniel Trisesiak, do PSDB, cobra uma solução definitiva para os produtores rurais afetados por eventos climáticos no Rio Grande do Sul e defende a securitização das dívidas do setor. Ele afirma que tudo isso é necessário para que os agricultores continuem produzindo.
16: Daniel Trisesiak diz que o governo demora a adotar medidas de apoio ao campo, acrescentando que os produtores buscam instrumentos para a recuperação da sua atividade. Ele ressalta ainda a relevância do agronegócio para a geração de emprego, renda e riqueza no estado gaúcho.
15: Sérgio Turra, do PP do Rio Grande do Sul, cobra a aprovação da matéria que trata da securitização das dívidas dos produtores rurais. Na visão do deputado, a medida medida é essencial para garantir a continuação da atividade agropecuária após sucessivos eventos climáticos.
16: Sérgio Turra também destaca a importância do agronegócio para a economia nacional. O parlamentar afirma que auxiliar os produtores rurais significa preservar empregos, fortalecer a produção de alimentos e estimular o desenvolvimento do país.
20: Economia.
15: Coronel Assis, do PL de Mato Grosso, aponta risco de desequilíbrio nas contas públicas do país. O deputado critica a política econômica do governo federal e atribui o problema ao aumento dos gastos, ao crescimento da dívida pública e à perda de confiança de investidores.
16: Coronel Assis afirma que os juros elevados sufocam a economia, dificultando o crédito para famílias e empresas. Ele alerta que a trajetória das despesas pode levar a um colapso orçamentário a partir de 2027, caso não haja controle fiscal.
15: Luiz Lima, do Novo do Rio de Janeiro, aponta risco de agravamento das contas públicas diante de gastos acima da arrecadação, inflação alta e juros elevados. O parlamentar afirma que a situação compromete a capacidade do governo de controlar a dívida pública.
16: Luiz Lima cita editorial da mídia que alerta para os perigos do crescimento dos gastos públicos e menciona também levantamento recente sobre medidas que reduzem receitas. Ele assinala que decisões eleitoreiras podem transferir para a população o custo do desequilíbrio orçamentário.
15: Márcio Gerri, do PCdoB do Maranhão, cita pesquisas recentes que indicam o fortalecimento político do governo e o enfraquecimento de parte da oposição. O deputado acredita que esses dados são reflexos da participação de lideranças da direita em denúncias sobre o Banco Master.
16: Benedita da Silva, do PT do Rio de Janeiro, apresentou o projeto que estabelece o PIX como infraestrutura estratégica nacional. A deputada salienta que o sistema de pagamentos instantâneos é uma tecnologia brasileira que ampliou o acesso da população a serviços financeiros.
15: De acordo com Benedita da Silva, a proposta busca garantir a gratuidade do sistema, proteger os dados dos usuários e impedir que o PIX seja utilizado em negociações internacionais. Para ela, cabe ao Congresso proteger políticas públicas que fortaleçam a autonomia econômica do país.
16: Helder Salomão, do PT do Espírito Santo, questiona a atuação de parlamentares que viajaram aos Estados Unidos para tratar de temas ligados à economia brasileira. Ele acredita que a articulação ameaça a soberania nacional por envolver debates sobre o PIX e minerais estratégicos.
15: Helder Salomão exalta o PIX como um patrimônio criado por técnicos do Banco Central com impacto direto no desenvolvimento do país. Ele também associa as novas tarifas dos Estados Unidos contra produtos brasileiros às articulações entre deputados da oposição e autoridades norte-americanas.
20: Turismo.
16: Pildo Rocha, do MDB do Maranhão, celebra o reconhecimento internacional da Praia de Atins, nos Lençóis Maranhenses, eleita a melhor praia do Brasil e a sétima melhor do mundo, no ranking Best Beaches in the World 2025.
15: Na visão de Pildo Rocha, o reconhecimento consolida o potencial turístico do estado, que reúne outras atrações naturais como o Rio Preguiças e o Delta das Américas. Ele aproveita para convidar a população a visitar o Maranhão durante o período dos festejos juninos.
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20: Saúde.
16: Câmara finaliza a votação de projeto que inclui doenças crônicas na nova carteira de identidade. Vamos saber mais na reportagem de Júlia Lopes.
3: Hipertensão, diabetes, asma e obesidade estão entre as doenças crônicas que mais afetam os brasileiros. Atualmente, 52% da população com 18 anos ou mais já recebeu o diagnóstico de pelo menos uma doença crônica. Diante desse cenário, a Comissão de Constituição e Justiça da Câmara dos Deputados aprovou um projeto de lei que permite incluir, de forma voluntária, informações sobre doenças crônicas na Identificação Civil Nacional, a ICN. A proposta é garantir cuidados especiais no atendimento a essas pessoas. Pelo texto, a inclusão da informação só será feita a pedido do próprio cidadão ou de seu representante legal. Além disso, será necessária a comprovação junto ao órgão estadual competente por meio de um relatório médico com a Classificação Internacional de Doenças, a CID. Para o relator da proposta, deputado Patrus Ananias, do PT de Minas Gerais, o projeto garante que ninguém será obrigado a expor sua condição de saúde, evitando constrangimentos ou qualquer tipo de discriminação. No Brasil e no mundo, as doenças crônicas são consideradas um dos maiores desafios de saúde pública. Elas estão associadas a mortes prematuras, perda de qualidade de vida e também a altos custos para a sociedade e para os sistemas de saúde. Segundo o relator da proposta na Comissão de Saúde, deputado Dr. Francisco, do PT do Piauí, em situações de emergência, a informação sobre uma doença crônica pode fazer toda a diferença no atendimento.
4: E uma vez identificado no seu documento de identificação civil nacional, possibilita, em alguma situação de urgência e emergência, essa pessoa ser percebida a sua situação e isso facilitar os órgãos de saúde, o local onde possa acontecer algum infortúnio e essa pessoa ter as condições de ser acolhida, ser atendida e direcionada para um atendimento mais rápido.
3: Entre 2010 e 2023, o número global de anos de vida saudável perdidos por incapacidade ou morte causada por doenças crônicas não transmissíveis, aumentou de 1 bilhão e 450 milhões para 1 bilhão e 800 milhões. As principais responsáveis por esse crescimento foram a cardiopatia isquêmica, o acidente vascular cerebral, o AVC, e o diabetes. Já os transtornos depressivos, de ansiedade e o diabetes apresentaram o crescimento mais acelerado no período. O projeto, que permite a inclusão voluntária de doenças crônicas na nova carteira de identidade, segue agora para análise no Senado. Da Rádio Câmara de Brasília, Júlia Lopes.
20: Direitos Humanos.
15: Vavá do Avante de Minas Gerais relata a realidade de abandono enfrentada pela comunidade autista em regiões vulneráveis do país. O parlamentar denuncia as barreiras burocráticas impostas pelo INSS, que exige laudos médicos especializados para a concessão do BPC.
16: De acordo com Vavá, a demora nas respostas administrativas gera uma crueldade institucional que sobrecarrega as mães solo. O deputado sugere a criação de centros regionalizados de diagnóstico e tratamento e a implementação de uma política nacional de neurodivergência.
20: Segurança Pública.
15: O Tony de Paula presta homenagem aos policiais militares mortos em confrontos nas comunidades do Rio de Janeiro. Na visão do deputado, as atuais ações de combate ao crime organizado são ineficientes e desgastantes para as forças policiais.
16: O Tony de Paula cobra a formulação de políticas baseadas em inteligência e planejamento estratégico. Ele argumenta que o parlamento e as demais autoridades precisam atuar de forma coordenada para proteger a vida dos agentes que estão na linha de frente do combate ao crime.
15: Delegado Paulo Bilins, que do PL de São Paulo defende o endurecimento das medidas de combate ao crime organizado. Além disso, o deputado apoia a classificação de facções criminosas brasileiras como organizações terroristas.
16: Delegado Paulo Bilinski pede que a segurança pública seja tratada como prioridade e cobra ações mais efetivas no enfrentamento à criminalidade. Ele afirma que é necessário ampliar os mecanismos de combate às facções para garantir mais proteção ao povo brasileiro.
20: Justiça.
15: Tadeu Venere, do PT do Paraná, critica o contexto em que a proposta de redução da maioridade penal volta à pauta da Comissão de Constituição e Justiça. Para ele, o debate está sendo impulsionado para desviar a atenção de outros temas em evidência no cenário nacional.
16: Tadeu Venere também questiona a condução do debate público sobre o assunto e afirma que a discussão tem sido utilizada com objetivos políticos. Segundo o deputado, é necessário analisar com cautela as motivações que cercam a retomada da discussão dessa pauta.
15: Dandara, do PT de Minas Gerais, repudia a proposta que reduz a maioridade penal no Brasil. A deputada argumenta que o sistema prisional brasileiro possui altos índices de reincidência e funciona como um espaço de fortalecimento de facções criminosas.
16: Para Dandara, o avanço do país depende da ampliação de oportunidades para a juventude e do fortalecimento de legislações protetivas, como a criminalização da misoginia. Ela afirma que o ódio e o preconceito direcionados contra as mulheres são a raiz do feminicídio.
15: Júlio César Ribeiro, do Republicanos do Distrito Federal, defende o equilíbrio nos debates sobre a violência de gênero. O parlamentar reitera seu compromisso com a proteção das mulheres, mas levanta preocupação com a criação de tipos penais de interpretação subjetiva.
16: Júlio César Ribeiro alerta que conceitos amplos de identidade de gênero trazem insegurança jurídica e colocam em risco garantias constitucionais, como as liberdades de expressão e religiosa. No entendimento dele, divergências filosóficas, biológicas ou religiosas não podem ser criminalizadas.
15: Termina agora o Jornal Câmara dos Deputados, produzido pela Rádio Câmara, com trabalhos técnicos de Everson Orani e apresentação de Márcio Aquilissardi e José Carlos Andrade. Uma ótima noite para você.
16: Boa noite, a Voz do Brasil volta amanhã.
15: Você ouviu a Voz do Brasil. Boa noite.

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2: Horas 11 graus.
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6: Oi, gente, boa noite. Terça-feira, 9 de junho de 2026, e cá estamos, né? Tô chegando aqui agora, tá começando Cola em Mim aqui na Mega FM 95.5, apresentado por mim, Luana Cola Mitchell, jornalista e amante, né, do rock, da história, da filosofia e da política, que você já sabe. E hoje a gente retorna pra 1980. Lembrando a você que o Instagram da rádio é Rádio Mega FMRS _ oficial e o meu arroba Luana Cola com dois L's. Mas antes, como você já sabe, né, que meu programa faz um paralelo histórico com o lançamento da música e os acontecimentos mundiais, eu já quero te dizer que apesar de vários grandes acontecimentos neste ano de 80, talvez o maior tenha sido a morte, né, infelizmente, a morte de John Lennon, né? Mas quanto aos lançamentos de músicas nesse ano, hoje a gente vai ter AC/DC, Ozzy, Motorhead, The Clash, Pink Floyd e muito mais. Então, bem-vindo ao Cola em Mim de hoje. E já estreando aqui no bloco 1, o Brasil de 1980, a gente lembra que o país vivia os anos finais aí do regime militar, né? A lei da anistia aprovada no ano anterior começava a redesenhar aquele cenário político que a gente já sabe, né? Enquanto teve as greves operárias no ABC Paulista ganhando força aí, revelando algumas lideranças, né? E marcando a história brasileira, era um período, claro, de transição, de tensão e com certeza a expectativa sobre o futuro que estava vindo. E no mundo, em 1980, para te contextualizar, né, em plena Guerra Fria, os Estados Unidos boicotavam os Jogos Olímpicos de Moscou em resposta à invasão soviética no Afeganistão. Olha só, né, a gente sempre fala um pouquinho das infelizes guerras que a gente teve aí na história do mundo, né? Na Polônia, um movimento de solidariedade surgia para desafiar o regime comunista e abrir uma das primeiras grandes fissuras no bloco soviético. Vamos chamar assim, né? Uma rachadura aí naquele bloco. O mundo mudava rapidamente entre essas disputas, né, ideológicas, as crises econômicas e, claro, as transformações culturais. Mas enquanto a política e a história passavam por grandes mudanças, é claro que a gente tem que falar do rock, né, que também enfrentava, infelizmente, uma tragédia. Foi exatamente em fevereiro de 1980 que o Bon Scott, da época vocalista do AC/DC, faleceu, né, aos 33 anos. Olha só, gente. Muitos acreditam que a banda tinha chegado ao fim, né? Mas poucos meses depois ela retornou com um novo vocalista, o Brian Johnson, e lançou aquele clássico que a gente já conhece, que é o Back in Black. Um dos discos mais vendidos, aliás, de todos os tempos. Então, portanto, de alguma forma, das cinzas da perda, né, nasceu um dos maiores símbolos de resistência da história do rock. Aumento som que a gente começa com AC/DC, Back in Black.

É, você ouviu esse classicão aí, né, da AC/DC, aliás, a banda que eu escuto quando eu tô na academia, enfim, praticando algum esporte aí, né, é porque é uma música que realmente é um grupo, né, que realmente mexe, especialmente comigo, acredito que mexa com você também, que é fã do AC/DC. Bora lá de novo, agora vamos pro bloco 2, aí no mundo, em 1980, olha só que interessante. A Europa enfrentava uma inflação elevada, aquelas crises, né, desemprego, incerteza econômica, enfim. E aí, no Reino Unido, o governo também, de quem eu sou fã, da Margaret Thatcher, iniciava um programa amplo aí de reformas econômicas, né, com o objetivo de combater aquela inflação, de aumentar a competitividade, né, e reduzir a dependência do Estado, que sempre foi uma bandeira dela, inclusive, né. Então, essas medidas dividiram algumas opiniões, claro, mas marcaram sem sombra de dúvida, uma mudança profunda na economia britânica e ajudaram a redefinir o debate sobre mercado, né, governo e crescimento nas décadas seguintes, né? E aí, no meio desse cenário aí da Europa, a Guerra Fria seguia intensa, né? A União Soviética mantinha as tropas no Afeganistão e o medo de crises globais fazia parte, né, do cotidiano, com certeza, de milhões de pessoas. E lembrando para você que foi justamente nesse ambiente, né, de tensão, de mudança, de inconformismo, que surgiu uma das vozes mais importantes do rock britânico, né? Pra gente falar especialmente aqui no caso do rock britânico. O The Clash, né, levou o punk para além da rebeldia juvenil, né? Eles transformaram, misturaram o rock, o reggae, o ska e a crítica social. E é isso que a gente chama de punk, né? Punk rock, no caso. E poucas músicas capturaram tão bem o espírito daquela época quanto essa que eu vou trazer para vocês. Então, gente, direto de Londres, inquieta pro mundo inteiro, aumenta o som aí que a gente tem The Clash com London Calling.

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2: Aí, é boa. Hoje é terça-feira, então é dia de cola em mim. Obrigada pra você que tá aqui comigo, né, na Mega FM 95.5. Te lembro que o meu Instagram é @luanacola2ls. E se você também quiser ouvir os podcasts aqui do programa, tá disponível no site, né, da Mega FM. Também tem o aplicativo pra você ouvir a rádio quando você precisar, que não tiver aí o alcance, né, das ondas do rádio. E, claro, também o site mesmo, ao vivo, você também pode ouvir. Então, tô te lembrando disso, né? Agora vamos pro bloco 3, a gente já vai falar um pouquinho que a letra da próxima música que vem, ela aborda explicitamente as questões que a gente falou ali em cima antes da Guerra Fria, né? O medo coletivo de uma aniquilação nuclear que assombrava o mundo na época, sem sombra de dúvida, né? Mas o fato é que na música, o que eu vou trazer pra você é aquele cara que muitas e muitas vezes, e nesse momento especialmente, canalizou o delírio coletivo, o medo, enfim, de um planeta em conflito em arte, né? Em música da pesada. Bora lá, né? Então fica com Crazy Train do Ozzy Osbourne.

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2: É, sonzeira aí do Ozzy, né? Aqui você escuta no Colo em Mim esses rocks, assim, que a gente traz pra você com contexto histórico, com a música aí, com um fundo, né, de política, de geopolítica, dos acontecimentos, dos temores do que estava acontecendo na época, né? Então, você que tá chegando agora, hoje a gente tá com o ano de 1980 e os lançamentos das músicas de 1980 num paralelo com os acontecimentos aí da geopolítica desse ano, né? Então agora já abrindo o próximo bloco, que foi que a gente ouviu antes o Ozzy, agora a gente tá em 1980, que foi um ano que uma greve de operários nos estaleiros de Gdansk, na Polônia, começou a abalar um dos sistemas políticos mais poderosos, eu ouso dizer, do século XX, né? Liderados por Lech Wałęsa, trabalhadores criaram o movimento Solidariedade, que foi o primeiro sindicato independente dentro de um país comunista do bloco soviético, né? Então, olha só a importância desse ano e desse acontecimento, né? Pode parecer, assim, apenas uma reivindicação trabalhista, mas aquilo se transformou em algo muito maior. Pela primeira vez, milhões de pessoas desafiaram abertamente o regime comunista e mostraram que o controle da União Soviética não era, assim, tão absoluto quanto parecia, né? A gente tem que ter muito cuidado para falar desse tipo de situação na história, mas a gente tem várias fontes seguras aqui que nos afirmam isso. Aliás, né, como jornalista, eu tenho que trazer para vocês sempre fontes seguras e, enfim, o mais imparciais possíveis. É o que a gente tenta fazer aqui, né? Agora, muitos historiadores consideram que foi ali, sim, que começou a se abrir uma rachadura no comunismo do leste europeu. Uma fissura, né, que cresceria aí ao longo da década e, claro, ajudaria a levar, inclusive, a queda do Muro de Berlim depois, lá em 1989, né? Queda do Muro, acho que você deve conhecer um pouquinho essa história, mas um divisor, literalmente, aí que foi abaixo, né? Um dos símbolos mais marcantes aí do fim da Guerra Fria. E, às vezes, a história muda, não com tanques, né, ou guerras, enfim, literalmente, né? Mas com trabalhadores, com pessoas normais, enfim, decidindo que já não aceitavam mais, digamos assim, viver daquela mesma maneira, né? Então, uma certa revolta e organizada, digamos assim, né? Mas eu falei de tijolos aqui pra vocês, então você já deve imaginar a música que eu vou chamar agora, que eu vou trazer pra vocês, né? Pois é, essa mesmo. Então, bora lá de Pink Floyd, Another Brick in the Wall, parte 2.

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2: Boa, né? Clássico dos clássicos aí. Esse é o Cola em Mim, eu sou Luana Cola. E o meu arroba lá no Instagram, você já sabe, né? Luana Cola com dois L's. E também te convido pra seguir a rádio Mega FM 95.5. Facinho, você coloca ali no Instagram, já vai aparecer o underline oficial da Rádio Mega. E olha só, a gente já tá pra mais um bloco aqui, né? Hoje, terça-feira, como eu falei pra vocês, é o nosso dia, o nosso encontro. E teve um acontecimento em 1980 que com certeza abalou o mundo todo, principalmente o mundo cultural, o mundo da música, né? Infelizmente, como eu comentei antes ali, talvez o maior acontecimento do mundo, né, tenha sido a morte de John Lennon em Nova York, quando ele chegava em casa junto da sua esposa, naquela época, Yoko Ono. O mais doido é que, horas antes, ele havia autografado um disco para um homem chamado Mark David Chapman, que se apresentou como um admirador dele. Então, vou contar um pouquinho essa história para vocês. Pouco tempo depois, quando o Lennon chegava em casa, o Chapman efetuou vários disparos. E aí o ex-Beatle foi levado às pressas para o hospital, tudo, mas infelizmente não resistiu aos ferimentos, né? Ele tinha apenas 40 anos de idade, o John Lennon, quando veio a falecer. Crime, claro, abalou o planeta, né? Milhões de fãs acompanharam a notícia pela televisão, pelo rádio, pelos jornais, enfim. Todo mundo estava noticiando isso. Em várias cidades, os fãs organizaram vigílias, né, espontâneas, porque na verdade não teve o funeral. E em Nova York, milhares se reuniram em silêncio para homenagear aquele que havia ajudado, de certa forma, a transformar a música popular do século XX, né? Até hoje existem inúmeras análises e, enfim, sobre as motivações do Chapman, né? Trago para vocês alguma coisa hoje aqui. O que se sabe é que ele havia desenvolvido uma certa obsessão pelo Lennon, né? Misturando aí admiração, né, de fã, e um pouco de ressentimento por conta de algumas coisas que o John Lennon falou em termos religiosos, né? Outras fontes, enfim, falam sobre isso, né? Que os motivos foram religiosos. Bom, enfim, anos depois continuaria afirmando que planejou o crime deliberadamente. Para muitos, foi mais que uma perda de um músico, né? Simbolizou ali o fim definitivo, né, da era dos Beatles e, claro, de uma parte do idealismo que marcou os anos 60, né? Os anos 60 foram marcados pelo idealismo em todos os, em muitos sentidos, né? Não só na música. Enfim, que a morte do ex-Beatle marcou ali o fim de um capítulo, mas a música não parou. É isso mesmo. Pelo contrário, uma nova geração assumiu os palcos, né? E a gente traz aqui pra vocês um pouquinho disso. E entre esses nomes estava Pat Benatar, uma das artistas que ajudaram a abrir ainda mais o espaço para as mulheres no rock pesado e nas paradas de sucesso. Por isso, eu trago pra vocês Hit Me With Your Best Shot.

0: 7:35.
1: 10 graus.
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10: É isso aí, só musicão, né, galera, que eu colo em mim. Obrigada pra você que tá aqui comigo mais uma vez, sempre bom, toda terça-feira, das 8 às 9 da noite. Cola aqui, cola no seu ouvidinho no rádio, né? Pra gente ouvir um pouco de música boa, rock and roll e contexto histórico aí, contando pra vocês os acontecimentos durante o ano do lançamento das músicas que eu trago aqui pra você. Beleza? Lembrando que no YouTube você pode encontrar as nossas playlists, tá bom? Então, se você tiver a fim de ouvir programa, você coloca no YouTube, coloca o programa Cola em Mim, que vai aparecer todas as playlists lá. Pode colocar também o meu nome, Luana Cola, com dois L's, que também vai aparecer, tá bom? Vamos lá de bloco 6, então. 1980 é o ano que a gente tá trabalhando. Foi um ano de virada na política mundial também. É porque nos Estados Unidos, o presidente democrata Jimmy Carter, que você também já deve ter ouvido falar, tentava a reeleição em meio a uma economia fragilizada, uma inflação elevada e uma crise energética. E também o desgaste, né, provocado pela crise dos reféns americanos no Irã. De outro lado, estava o Ronald Reagan, que era um candidato republicano. Ele foi ex-governador da Califórnia e defendia menos intervenção do Estado na economia. Ele se alinhava mais ou menos como a Margaret Thatcher na Europa, né? A redução de impostos, o fortalecimento das forças armadas, enfim, e uma postura mais firme diante da União Soviética. O resultado foi uma vitória expressiva do Reagan, marcando aí então o início de uma nova era na política americana. E você sabe do poder, né, dos norte-americanos aí. Então, nessa época, estava mais forte ainda, né, marcando esse início da nova era. Na política, como na vida, alguns ciclos chegam ao fim para que outros comecem. E naquela eleição, um presidente acabou ficando pelo caminho. E falando em alguém ficando pelo caminho, aumenta o som que a gente tem Queen aqui pra você, Another One of the Best of Us.

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1: Queen é sempre Queen. Não é isso? Esse é o Cola em Mim, toda terça-feira, das 8 às 9 da noite. Obrigada a você que tá aqui comigo. Vamos lá para mais um bloquinho, né? Vamos falar um pouquinho de cinema e de esporte ali na época de 1980. Quero trazer para vocês que no Oscar o grande vencedor foi o drama aí, bem conhecido, bem famoso. Também é uma dica para você, se ainda não viu, sobre divórcios Kramer versus Kramer, né? Levou as principais as estatuetas da noite, incluindo o melhor filme. Esse filme é uma obra-prima que foi escrita e dirigida por Robert Benton, e os atores premiados, né, que foi o Dustin Hoffman com o Oscar de melhor ator e a Meryl Streep com o Oscar de melhor atriz coadjuvante, né? Pedrada, né? Só coisa alto nível. Bom, no cinema brasileiro, o país tentou uma vaga na premiação até com o aclamado filme Bye Bye Brasil, do Cacá Diegues, né? Ou Carlos Diegues, mas a produção não conseguiu, né, a indicação final, enfim. E no esporte, é bom a gente lembrar que o Oscar, né, o grande Oscar agora, não o Oscar da estatueta, mas o Oscar, né, das quadras, longe dos cinemas, o Schmidt, né, ele estreou nas Olimpíadas de Moscou, iniciando a sua lenda no basquete brasileiro. Lembrando que o Oscar, né, faleceu há pouco tempo atrás aí, e é legal a gente fazer essa homenagem aí, agradecer e saber que ele foi um grande cara levando o basquete brasileiro muito pra frente, né? Então, agora a gente fica com Joy Division com Love Will Tears Us Apart.

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2: E bora lá, bora de cola em mim aqui na Mega FM 95.5, eu sou a Luana e tamo aqui trazendo pra vocês os acontecimentos aí de 1980, você que nasceu, né, nesse ano, você que, enfim, viveu intensamente esse ano, olha só que legal, né? Então teve uns acontecimentos aí bem bacanas que a gente tá trazendo pra vocês, alguns mais tristes, outros trágicos, outros bacanas, é bem assim que é, né? O nosso mundo vai girando dessa forma. E eu trago para vocês esse paralelo aqui, né? E eu já quero falar um pouquinho de esporte também. Agora a gente tem a Copa aí vindo. E aí a gente lembra aqui que em 1980 foram os Jogos Olímpicos de Moscou, né? Que ficaram historicamente marcados, né? Pela grande politização, né? Talvez a maior politização do desporto durante a Guerra Fria, né? É que no ano anterior ali, a União Soviética, ela invadiu o Afeganistão. A gente falou antes ali, né? Mas em resposta, o presidente dos Estados Unidos, Jimmy Carter, lançou um ultimato para a retirada das tropas, né? Aí você sabe como é que essa coisa funciona, né? Como os soviéticos não recuaram, os Estados Unidos lideraram um boicote em massa aos jogos, né? O que que aconteceu? Ao todo, foram 67 países que aderiram ao boicote, ou, enfim, não participaram por motivos econômicos, né? Incluindo grandes potências esportivas como a Alemanha Ocidental, o Japão e o Canadá. Imagina o impacto disso, né, gente? Então, esse impacto foi, o evento ele contou com a participação de apenas 80 nações, né? Um número mais baixo desde 1956, e vários atletas de países ocidentais decidiram competir, como a Grã-Bretanha e a França, por exemplo, mas desfilaram sobre a bandeira olímpica e não sobre as suas bandeiras nacionais, para demonstrar neutralidade política, né? Olha só que curiosidade interessante isso que o Colin Min traz aqui para vocês. E a resposta, claro, uma retaliação direta. O que que aconteceu? A União Soviética e a maioria dos países do Bloco Leste boicotaram, então, os Jogos Olímpicos seguintes, que seriam realizados em Los Angeles em 1984. Pois é, mas aqui, né, você tá no colo em mim, então você não tem boicote. Então bora de Pretenders com Brass in Pocket.

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1: E também tem que falar pra vocês aqui no retorno, né, do Cola em Mim. Seja muito bem-vindo, você tá chegando agora, não tem problema, o programa tá acabando, mas sempre vale, porque depois tem o podcast, se você quiser ouvir aí em qualquer horário, em qualquer momento aí do seu dia, você pode ouvir lá no site da megafmrs.com.br, beleza? Então é o seguinte, queria contar um pouquinho pra vocês que 1980 também foi um ano muito importante pra ciência, né? Na física, o prêmio Nobel foi para dois pesquisadores que ajudaram a responder uma pergunta fundamental, né? Que eu acho que a gente aí se faz há muito tempo, desde sempre, enfim. Por que o universo existe? Né? Você já se fez essa pergunta? Então, eles descobriram que matéria e antimatéria não são exatamente a mesma coisa, não são exatamente iguais, né? Parece um detalhe, mas é um detalhe gigantesco. É difícil, às vezes, até a gente compreender isso, mas vou tentar trazer para vocês de uma forma mais tranquila, mais leve. Se fossem perfeitamente equilibradas desde o início do universo, eles diziam que uma teria anulado a outra e talvez nem estrela, nem planeta, nem nós mesmos estaríamos aqui hoje. Olha que loucura, né? Já o Nobel de Química premiou cientistas que desenvolveram técnicas para estudar o DNA, né? A molécula que carrega as instruções, digamos assim, né? Da nossa vida. Foi um passo decisivo, com certeza, para a medicina moderna, né? Os testes genéticos e, claro, os avanços da biotecnologia, que hoje fazem parte do nosso cotidiano tranquilamente, mas naquela época foi realmente por isso que ganhou o prêmio Nobel, né? De Química. E enquanto a ciência tentava entender os mistérios da existência, vamos dizer assim, o Motorhead seguia um caminho mais simples. Volume no máximo, velocidade e rock sem freio. É isso mesmo. 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

E, pois é, né, gente? Muito obrigada pela companhia até aqui. A gente tá chegando na finaleira aqui do Cola em Mim. Obrigada por você ter colado seu vídeo aqui no radinho. Você que ouviu aí pelo app, enfim, né? Ou você que tá ouvindo pelo podcast depois, quando o programa tiver gravadinho aí pra você. Mas vamos lá de bloco 10, o nosso último bloco. Quero dizer para vocês que em 1980, no Brasil, um dos acontecimentos mais marcantes foi uma visita muito ilustre. Sim, tô falando dele, o falecido Papa João Paulo II. Foi a primeira vez que um pontífice visitou o país e reuniu, claro, multidões por onde ele passou, né? Em um país que vivia os anos finais do regime militar, a visita ocorreu em um contexto de grande atenção pública, digamos assim, né? Reuniu multidões em diferentes regiões do país. Até hoje, aliás, permanece como uma das maiores mobilizações populares da história do Brasil. E vamos de contraste, né? Para chamar o Judas Priest, porque aqui você também ouve contraste, né? Como aqui no Cola em Mim cabe de tudo um pouco, saímos de um dos maiores líderes religiosos do século XX para uma das bandas mais influentes da história do heavy metal. Então eu me despeço de vocês com esse som maneiro demais, que é o Breaking the Law com Judas Priest. Obrigada por ter estado aqui comigo até agora. Um beijo, um abraço da Luana. Fique com o Cola em Mim da semana que vem, terça-feira, às 8 horas da noite, aqui na Mega FM 95.5. Judas Priest, bora!